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15: Folha FM, boa noite, 20 horas e 5 minutos na capital de todos nós, Roraimenses e Roraimados, mandar um abraço legal. Meu amigo Gerson Maciel ligado com a gente lá no Silvio Leite. Jonas Marreiro, deixa eu ver o que ele fala. Ah, meu querido, esse aqui tem um espaço guardado na nossa história e no meu coração. Boa noite, amigo Fábio Tarcísio, ícone dos rádios. Sou eu, Jonas Marreiro, de Caracaraí. Saudade sua, envia seu endereço para fazer uma visita. Coloca uma música aí de Paulo Ricardo, qualquer uma. Estou na estrada, na escuta do MP Boa, Rádio Folha 100.3. Grande Jonas Marreiro, meu amigo do Ciclone. Um abraço super especial para você, Jonas Marreiro. Tudo de bom, paz, saúde e felicidade. Sabe que você tem sempre um espaço guardado aí no meu coração também, tá certo? Alô, Dirlene, como é que tá, Dirlene? Olha aí, boa noite, meu amigo Fábio Tarcísio. Um alô a todos os ouvintes, a nossa equipe da saúde, componentes Neide, Dirlene, Indiara, Guilherme e Adailto. Obrigado, boa noite, Dirlene. Joaldo, boa noite, querido, tudo de bom? Manuel Moura, de ouvidos no programa MP Boa. Creuza do Carmo, um grande abraço. Dona Creuza, e aí, tá chegando bom o som agora aí? Abraço, né? Antônio de Lima, alusão super especial. Angela Maria, curtindo a nossa programação. Meu amigo Baca, fala aí.
12: Opa, meu amigo Fábio Tarcísio, boa noite. Tô aqui ligado no seu programa. Eu quero lhe pedir uma música... ao seu Valência Anunciação. Quero desejar para você, para minha irmã Olivilda e para todos que estiver ouvindo esse programa agora, nesse momento. Falou, meu amigo, tenha uma boa noite, que Deus abençoe a cada um de nós.
15: Agora vou abrir o bloco com ela, vamos lá, curtindo ao seu.

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2: 20 horas 35 minutos.
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2: E aí, tudo bem? 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
2: Está no ar. Alô, alô, boa noite. Quem tá comigo aqui é Alexandre Garcia. Alô, você. Boa noite.
4: Boa noite, meu amigo Fábio Tarcísio aí. Manda um alô para nós aqui no município de Alto Alegre. Manda um alô para a comunidade do Raimundão. Meus primos lá, minha mãe, Maria Zenira de Moura. Meu primo Leandro. Todos meus primos que tiver, família que tiver lá.
2: Alô, todos da comunidade do Raimundão. Quem é mesmo, cara? Falou rapidinho que não consegui pegar.
4: Boa noite, meu amigo Fábio Tarcísio aí. Manda um alô para nós aqui no município de Alto Alegre. Manda um alô para a comunidade do Raimundão. Meus primos lá, minha mãe, Maria Zenira de Moura. Meu primo Leandro.
2: Alexandre.
4: Todos meus primos que tiver, família que tiver lá.
2: Alexandre Moura, um grande abraço. Ferrugem Brasileiro, um grande abraço. Antônio de Lima, gostou, cara? É, Lady Laura, né? Linda música. Só para relembrar. Roberta, boa noite. Adailza, boa noite, Fábio Tarcísio. Só curtindo o programa, valeu. E você por aí, como é que tá? Vai curtindo, ó. TVT Musical, vamos lembrar essa daí, ó. Juan Luiz Guerra. Romance Rosa.

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0: MP Boa tá chegando ao final, gente boa! 20 horas e 57 minutos, mandar um abraço aqui, meu amigo Biro. Biro lá do Boteco do Biro.
1: Boa noite, meu parceiro Fábio Tassis e o Biro Biro do Urubuzinho. Obrigado.
0: Fala aí, querido. Filho, viu?
1: Tá, estamos ligados. Eu não ligo todo dia, mas todo dia eu tô ligado aqui, escutando seu programa, parceiro. Só não escuto seu programa quando chega um cliente e pede música. Aí sabe, né? Tem que ganhar o pão. Igual você ganha aí, meu irmão. Tá aí avisando aí a galera aí que tá na escuta aqui. O Urubuzinho em massa é 100.3, meu irmão. Tá bom? É a rádio que pega as outras, pega chiana. Então a gente pega uma que tem qualidade, né? E os melhores locutores da cidade. E avisando que sábado, agora, todos os caminhos levam a Boteco do Bicho, tá?
0: Aí.
1: Segunda edição do nosso Arraial. Tá aqui próximo ao Parque Aquático Casarim, 17 km de Boa Vista. Tá todo mundo convidado aí. Inclusive você, meu parceiro.
0: Olha, vai ter dia 26, né? Sábado, várias atrações, né? Barraca do Beijo, fogueira gigante, pescaria, bingo e muito mais, né? Vai lá se divertir, lá no meu querido amigo Biro, no Arraial do Boteco do Biro, né? Biro é o Biro Biro. Grande abraço aí, obrigado pelo carinho, obrigado pela audiência. A gente manda um alusão super especial a todos e vão lá curtir aí o Boteco do Biro. Festa super legal, festa daí no Urubuzinho, Arraial da edição do Boteco do Biro, né? Um grande abraço, boa noite. 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Você ouviu o seu programa MP Boa. Tchau, tchau. Vem aí a Voz do Brasil e logo após uma sequência musical elaborada aí pelos nossos produtores musicais do grupo Folha de Comunicação. Um grande abraço, fiquem todos na Santa Paz de Deus e que amanhã, dia 25, seja o melhor dia de sua vida. Valeu, valeu.
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9: Olá, boa noite.
10: Boa noite para você que nos acompanha em todo o país.
9: Quinta-feira, 24 de setembro de 2026.
10: Vamos aos destaques do dia.
9: Segurança pública.
10: Operação investiga suspeita de ocultação de patrimônio e lavagem de dinheiro na compra de distribuidora de combustíveis. Luana Karen.
11: O objetivo da operação é desvendar a utilização de estruturas complexas de lavagem de dinheiro e ocultação de patrimônio no setor de combustíveis.
9: Tráfico de pessoas é crime.
10: E você sabe como identificar e combater esse tipo de ação?
9: Conversamos sobre o assunto com o diretor de migrações do Ministério da Justiça e Segurança Pública, Victor Semple.
10: Ele fez um alerta para formas de aliciamento, sinais de risco e medidas de prevenção e proteção.
12: É sempre bom a gente desconfiar daquela oferta de emprego no exterior, sem maiores detalhes, aquela questão do dinheiro fácil, né? Não existe dinheiro fácil.
9: Memória do Brasil ganha vida com a recuperação de imagens históricas.
10: Cinemateca abre as portas do passado e permite a visita pela internet. Gabriela Noronha.
13: Pesquisadores estão digitalizando mais de 180 mil rolos de telereportagens e cinejornais da TV Tupi, a primeira emissora de televisão do país.
9: Hoje, na apresentação da Voz do Brasil, eu, Mariana Jungmann e Luciano Seixas.
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9: Foi deflagrada hoje mais uma fase da Operação Carbono Oculto.
10: O objetivo é investigar conexões financeiras e estruturas utilizadas para crimes de lavagem de dinheiro ligados ao setor de combustíveis.
9: Estão sendo cumpridos mandados de busca e apreensão em 7 estados do país.
11: A terceira fase da Operação Carbono Oculto cumpriu mandados de busca e apreensão em endereços vinculados a 13 pessoas físicas e 19 pessoas jurídicas em São Paulo, Espírito Santo, Goiás, Mato Grosso, Minas Gerais, Rio de Janeiro e Santa Catarina. O objetivo da operação é desvendar a utilização de estruturas complexas de lavagem de dinheiro e ocultação de patrimônio no setor de combustíveis. Entre os alvos estão uma usina na sucroalcooleira do interior de São Paulo, além de empresas do sistema financeiro, as fintechs, fundos de investimento, escritórios de advocacia, bancos, empresas de fachada, administradoras de recursos e uma das maiores distribuidoras de combustíveis do país. O superintendente substituto da Receita Federal em São Paulo, Cláudio Ferrer, detalhou o esquema.
14: A gente tem uma operação que foi a aquisição de uma distribuidora na ordem de 100 milhões de reais. Só que para essa aquisição dessa distribuidora, primeiro, houve uma aquisição de uma usina sucroalcooleira. Para a aquisição dessa usina, você teve a estruturação de fundos de investimento. Em resumo, é uma estrutura extremamente complexa. A gente está falando aí, pelo menos, de umas 6-7 camadas de estruturas de fundos de investimento até chegar nessa aquisição.
11: O ministro da Fazenda, Dario Durigan, comentou sobre os desafios da Operação Carbono Oculto e a necessidade de um trabalho coordenado entre os órgãos de inteligência para fazer frente ao crime organizado.
15: As entidades do sistema financeiro têm a obrigação de informar para as autoridades, seja para o Banco Central, seja para a Receita, movimentações estranhas. Se essa informação não chega, você dificulta a autoridade. Então, o que nós estamos vendo é que muitas fintechs, muitos bancos, muitas administradoras não só deixam de fazer a comunicação devida para as autoridades, como foram capturadas, estão a serviço do crime organizado. Portanto, a dificuldade de elucidação, ela exige que nós tenhamos coordenação entre os vários órgãos de inteligência, porque senão a gente não consegue.
11: Ao longo de 5 anos, a organização criminosa teria movimentado 11 bilhões e 600 milhões de reais entre lavagem de dinheiro e ocultação de patrimônio. Cláudio Ferrer, da Receita Federal, destacou que as investigações continuam.
14: Enquanto a gente não conseguir debelar dentro do mercado de combustíveis essas estruturas, a investigação não vai parar. O desafio do Estado brasileiro é conseguir sanear esse mercado financeiro para que o crime organizado não consiga crescer e aí nós consigamos efetivamente asfixiar essa economia do crime.
11: A primeira fase da Operação Carbono Oculto foi deflagrada em agosto de 2025 pela Receita Federal, pelo Ministério Público de São Paulo e pela Polícia Federal, com foco em adulteração de combustíveis. A segunda fase aconteceu em maio deste ano, já com foco na movimentação financeira das fintechs. Reportagem Luana Karen.
10: Mais de 1.300 páginas e perfis usados para divulgar plataformas de apostas irregulares foram retirados do Facebook e do Instagram.
9: A medida foi determinada pelo Ministério da Justiça e Segurança Pública depois que o Laboratório de Operações Cibernéticas apontou páginas nessas redes sociais usadas para divulgar propagandas, vídeos e links de plataformas de apostas.
10: O objetivo é impedir que as redes sociais sejam usadas para atrair novos usuários para sites de apostas que funcionam de forma irregular.
9: As investigações continuam para identificar os responsáveis pelos perfis e encontrar outros canais usados para divulgação de plataformas irregulares.
10: Esta semana é marcada pela luta contra o tráfico de mulheres e crianças, que foi comemorado ontem.
9: Esses dois grupos respondem atualmente pela maior parte das pessoas que são vítimas desse tipo de crime no Brasil.
10: Camboja e países da Europa estão entre os principais destinos e a exploração sexual está entre as maiores finalidades do tráfico.
9: Apesar disso, homens também podem ser aliciados e enviados ao exterior para trabalhos forçados, especialmente em centros de produção de golpes cibernéticos.
10: Nós conversamos com o diretor de migrações do Ministério da Justiça e Segurança Pública, Vitor Semple, sobre os protocolos adotados pelas autoridades brasileiras e o Plano Nacional para Coibir o Tráfico de Pessoas. Acompanhe.
9: Diretor, bem-vindo à Voz do Brasil. Obrigado. Prazer ter o senhor conosco aqui. Importante a gente começar, então, essa entrevista explicando para o nosso ouvinte o que, que é tráfico de pessoas, o que, que configura esse crime.
12: Olha, boa tarde. Obrigado, Mariana, Luciano, aí pela oportunidade, né? O tráfico de pessoas, ele está tipificado lá no nosso Código Penal, né? No artigo 149-A. É, ele é identificado como caracterizado no ato de recrutar, aliciar, transportar, transferir ou até manter sob cárcere uma pessoa, né, para fins de violência, para fins de exploração, para fins de redução à condição análoga à de escravo, para fins de exploração sexual e sempre mediante alguma fraude, né, algum abuso, alguma coação, justamente para reduzir essa pessoa, né, à finalidade da exploração.
10: Quais são os sinais que as pessoas devem estar atentas para identificar um possível aliciamento para o tráfico?
12: Olha, o tráfico, ele pode parecer, né, uma coisa de novela, né, como a gente brinca, mas ele está muito próximo da nossa realidade, né? Então é sempre bom a gente desconfiar daquela oferta de emprego, né, no exterior, sem maiores detalhes, aquela questão do dinheiro fácil, né? Não existe dinheiro fácil, a gente sabe disso, né?
10: O governo federal tem um Plano Nacional de Enfrentamento ao Tráfico de Pessoas, né? Que tipo de ações estão previstas nesse plano?
12: A gente sabe, né, que o tráfico de pessoas, como um crime bastante complexo, ele exige uma resposta que não seja de um órgão só, né? Ele exige uma resposta bastante coordenada, né? Então, nós contamos no Plano Nacional com 5 eixos de atuação, né? Desde da prevenção, né? Ou seja, a gente tentar reprimir essas ofertas, né? Desde que a pessoa recebe a oferta, ela já vai saber que ali não é uma oferta interessante, né? Que ela desconfie daquela oferta, né? Então a prevenção ao crime, desde a responsabilização dos perpetradores desse crime, né? Então o Estado brasileiro atuando em conjunto para prevenir o crime, responsabilizar o criminoso, se eventualmente o crime ocorrer, mas também prestar uma assistência digna à vítima, né? A vítima de tráfico de pessoas, muitas vezes, ela não é reconhecida como vítima, né? Então ela tem que ter também a informação adequada, a informação segura, para que ela, uma vez submetida a esse tipo de exploração, ela se reconheça como vítima e o Estado também dê conta de atender essa pessoa e reintegrá-la na sociedade.
9: Pois aí, existe inclusive um protocolo, né, para atender as vítimas brasileiras que possam estar nessa situação no exterior. O que prevê esse protocolo?
12: Então, o protocolo, ele é um verdadeiro manual, né? É um passo a passo para todas as autoridades envolvidas nessa cadeia, né, de combate ao tráfico de pessoas, para, uma vez identificando uma vítima brasileira de tráfico no exterior, a gente saber exatamente o que cada agente público tem que fazer. Então, isso vai desde a identificação da vítima, o resgate, eventualmente, que é feito no exterior, naquele local, né, assistência consular, né, o que isso quer dizer? As embaixadas do Brasil no exterior, os consulados do Brasil no exterior, eles prestam um serviço para essa pessoa brasileira identificada como vítima. Então, portanto, o resgate, a vinda dela para o Brasil e até mesmo, como eu falei, a reintegração dessa pessoa na sociedade. Ou seja, se ela vai precisar de um atendimento de saúde, se ela vai precisar de um atendimento de assistência social, eventualmente essa pessoa ficou um tempo considerável fora do Brasil e ela precisa ser reintegrada em programas sociais, por exemplo, né, o Cade Único, o BPC, o Bolsa Família. Então, esse protocolo, ele pega toda essa cadeia, desde a identificação da vítima até a plena reinserção dessa pessoa na sociedade brasileira.
10: Quais são os destinos mais comuns de pessoas traficadas do Brasil e para quais finalidades?
12: A gente tem avançado muito na produção e de dados e na identificação desses casos. Então, em 2025, a gente identificou o Camboja como principal destino de vítimas brasileiras de tráfico de pessoas. E também uma diferença em relação a 2024 que a gente observou para o ano passado foi que a exploração sexual passou a ser a principal finalidade dos casos identificados. A gente toma muito cuidado, né, quando vai lidar com esses dados, porque, como eu falei, é um crime de difícil identificação, que envolve uma série de instituições, seja federais, seja estaduais, seja internacionais. Então a gente tem que ter muito cuidado com esses dados, porque eventualmente uma tendência pode até mesmo significar que a gente não está observando o fenômeno como um todo, né? Então, dizer que a exploração sexual e que as mulheres se tornaram as principais vítimas em 2025 não quer dizer que a gente não tenha homens que sempre representaram a maioria das vítimas desse crime, não estejam também sendo submetidas a condições análogas à escravidão. Então a gente sempre tem que entender o fenômeno como um todo, né? E nesse aspecto, o Camboja foi o principal destino, seguido por Israel e Itália. Os países da Europa, principalmente, Itália, Bélgica, Suíça, são muito identificados. Se a gente tivesse que apontar o perfil de uma vítima brasileira, seria uma mulher brasileira que é explorada, levada até esses países para fins de exploração sexual. E também nós temos crianças, né? A gente chega, nos casos identificados em 2025, 15 a 20% de crianças e adolescentes. Então, também um sinal de alerta aí muito grande para brasileiros sendo aliciados principalmente por redes sociais, né? Aplicativos de mensagens, né? WhatsApp, Discord, Telegram.
9: E aí é para adoção, geralmente? Para adoção ilegal? Para crianças?
12: Na verdade, para todas as finalidades a gente observou, tá? Desde o trabalho infantil até mesmo a exploração sexual de crianças e adolescentes. Então, as crianças representando, né, como quase um quarto das vítimas identificadas no ano passado, para todas as finalidades. Não existe apenas uma finalidade de adoção ilegal, não.
10: Muito bem, nós conversamos com o Vitor Semple, diretor de Migrações do Ministério da Justiça e Segurança Pública. Muito obrigado por sua entrevista aqui à Voz do Brasil.
12: Muito obrigado.
9: E atenção para os canais de denúncias e orientações sobre tráfico de pessoas.
10: O Disque 100 do Ministério dos Direitos Humanos e da Cidadania para qualquer pessoa, especialmente crianças, e o Ligue 180 voltado para casos envolvendo mulheres.
9: Caso você suspeite ou tenha conhecimento de grupos que atuam dentro do Brasil ou episódios envolvendo tráfico de estrangeiros para o nosso país, deve procurar os canais da Polícia Federal.
10: Ou, em qualquer caso, ligar para a Polícia Civil do seu estado pelo 190.
9: Acordo de livre comércio entre o Mercosul e a Associação Europeia de Livre Comércio, a EFTA, formada por Suíça, Noruega, Islândia e Liechtenstein, começa a entrar em vigor no Brasil a partir de 1º de outubro.
10: O decreto que oficializa o acordo foi publicado no Diário Oficial da União. Para o Brasil e a Islândia, as novas regras começam a valer em 1º de outubro. Já para Brasil e Noruega, a aplicação começa em 1º de novembro.
9: O acordo prevê novas condições de acesso para produtos sul-americanos nos países membros, com eliminação e redução de tarifas e regimes específicos de exportação.
10: Para apoiar empresas e setores produtivos com o novo acordo, o Ministério do Desenvolvimento, Indústria, Comércio e Serviços construiu um painel de dados interativo.
9: A ferramenta reúne informações sobre o comércio do Brasil com os quatro países da EFTA, para facilitar o acesso a novas oportunidades de exportação e as vantagens tarifárias oferecidas para os seus produtos.
10: A plataforma está disponível em gov.br/mdic, na aba Comexvis.
9: A Companhia Nacional de Abastecimento divulgou nesta quinta-feira o terceiro levantamento da safra de café de 2026.
10: O estudo mostra um cenário de crescimento da produção, influenciado pela entrada de novas áreas em produção, pelo uso de tecnologias e por condições climáticas mais favoráveis.
16: A estimativa é de colher 67 milhões e 600 mil sacas de café na safra 2026, que já tem 99% da área colhida. Os dados são do terceiro levantamento da Conab, a Companhia Nacional de Abastecimento, divulgados nesta quinta-feira. O estudo também aponta que a área em produção é estimada em 1 milhão 950 mil hectares, segundo o gerente de acompanhamento de safras da Conab, Fabiano Vasconcelos, o resultado é influenciado pela entrada de novas áreas em produção, pelo maior uso de tecnologias e insumos e pelas condições climáticas mais favoráveis.
17: Isso aí é fruto de tecnologia, fruto de incremento, fruto de investimento dos produtores rurais, e esse manejo, de certa forma, tem melhorado as produtividades médias da cultura, e a gente acaba percebendo isso também ao longo da série histórica.
16: O destaque da safra é o café arábica, que representa cerca de 70% da produção nacional. A colheita está estimada em 48 milhões e 200 mil sacas. Minas Gerais é o maior produtor da variedade. Nas exportações, o Brasil embarcou em agosto 3 milhões e 800 mil sacas de café de 60 quilos, segundo a Conab. No acumulado de janeiro a agosto, foram exportadas 24 milhões e 600 mil sacas de 60 quilos. Reportagem Luciana Colares de Holanda.
9: Uma descoberta feita por jovens quilombolas de Pernambuco pode mudar a realidade das casas de farinha no Nordeste.
10: O descarte de um resíduo tóxico chamado manipueira ganhou uma solução sustentável e criativa.
9: Usando cascas de uma fruta comum na região, a pinha, também conhecida como fruta do conde, estudantes criaram um filtro capaz de manter o solo livre de contaminação do resíduo.
10: A inovação foi destaque em diversas premiações, incluindo a última edição do Prêmio Jovem Cientista.
9: Os detalhes você acompanha agora no quadro Ciência na Prática.
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19: O que parecia ser apenas água descartada na produção de farinha de mandioca, na verdade, escondia um líquido altamente poluente. Foi observando a própria comunidade que uma jovem cientista resolveu agir para transformar um problema em solução.
20: Meu nome é Beatriz Vitória da Silva. Eu venci o Prêmio Jovem Cientista, venci também em primeiro lugar o Prêmio Mercosul da Ciência da Tecnologia e atualmente eu estou fazendo faculdade em Economia pela UFCG aqui em Campinas. A gente viu que nas casas de farinha tinha um problema invisível, que é o descarte inadequado da manipoeira. No processo de prensagem, depois que eles fazem a farinha, é descartado um líquido chamado manipoeira. Ela chega a ser 25 vezes mais poluente que um esgoto doméstico.
19: Para descontaminar o solo e melhorar a saúde da comunidade, Beatriz e sua equipe foram investigar o que a própria natureza local oferecia. A resposta estava nas cascas descartadas de uma fruta muito consumida no quilombo, a pinha, também conhecida como fruta do conde.
20: Observando a realidade, você encontra as cascas jogadas no chão. A gente pegou as cascas da pinha, levamos para o laboratório, a gente viu que a farinha das cascas de pinha, ela tem propriedades porosas. Então a gente fez o filtro a partir das cascas de pinha, fazendo a farinha e o carvão ativado. E logo em seguida a gente fez alguns testes que apresentou resultados bastante positivos.
19: O projeto, batizado de Filtropinha, rendeu prêmios nacionais e internacionais e já está mudando de forma permanente a estrutura do quilombo.
20: A gente viu que o filtro, ele realmente tem uma eficácia. Graças à premiação, a gente conseguiu dar continuidade ao Filtropinha. A gente conseguiu, de uma certa forma, resolver o problema da manipoeira. E a gente não está só ajudando a comunidade. A gente está ajudando a nossa futura geração.
19: Acompanhe a pesquisa na página do Prêmio Jovem Cientista. E esse foi o Ciência na Prática, com produção de Warby Calil e edição de Edinaldo Júnior. E nosso encontro com o Saber Científico volta na próxima semana. Até lá!
10: Já pensou em assistir momentos históricos da televisão e do cinema brasileiro no celular ou no computador?
1: A Cinemateca Brasileira disponibiliza repositório digital de arquivos para consulta pública.
10: O trabalho integra a Rede Nacional de Acervos Audiovisuais, coordenada pelo Ministério da Cultura.
1: Instituições públicas e privadas podem aderir ao programa para manter viva a memória cultural do país.
21: Senhoras e senhores telespectadores da televisão Tupi, registramos as primeiras palavras do presidente, senhor Jânio Quadros.
22: Registros como esses, que narram eventos marcantes da história do Brasil e do mundo, estão disponíveis no site da Cinemateca Brasileira, graças ao trabalho de pesquisadores que estão catalogando e digitalizando mais de 180 mil rolos de telereportagens e cinejornais da TV Tupi, a primeira emissora de televisão do país. Coordenado pelo historiador e professor da Universidade de São Paulo, Eduardo Moretim, o projeto tem o objetivo de manter vivas as mais de 200 horas de material televisivo.
23: É um projeto que procura colocar de novo em circulação parte desses 180 mil telereportagens da TV Tupi. A preservação, ela precisa estar vinculada à difusão pública.
22: O acervo audiovisual da Cinemateca Brasileira inclui cerca de 250 mil rolos de filmes e mais de 1 milhão de documentos. A instituição hoje faz parte da Rede Nacional de Arquivos Audiovisuais, uma iniciativa coordenada pela Secretaria do Audiovisual do Ministério da Cultura. A rede reúne órgãos públicos e privados para cuidar da memória cultural do país. Daniela Leda, coordenadora de gestão e contratos da Cinemateca Brasileira, explica que a rede busca fortalecer iniciativas de salvaguarda dos acervos.
24: A Rede Nacional de Arquivos Audiovisuais, ela foi criada para realmente fortalecer esse conjunto de políticas públicas de preservação audiovisual.
22: O processo de adesão começa com o envio de documentação pela plataforma gov.br. Em seguida, é realizada uma análise técnica do acervo, como detalha a coordenadora de gestão e contratos da Cinemateca Brasileira, Daniela Leda.
24: Ao aderir à rede, a instituição se compromete a manter os dados atualizados de acervo, a colaborar com o Inventário Nacional de Bens Culturais Audiovisuais e também a adotar e disseminar boas práticas de preservação, descrição e acesso daquele acervo.
22: Segundo o historiador e professor da Universidade de São Paulo, Eduardo Moretim, esses acervos contribuem para construir a memória e também para consolidar a pesquisa histórica e audiovisual.
23: Sem essas imagens, nós não temos essa memória e os pesquisadores não podem, a partir da existência dessas imagens, reconstruir o sentido desse passado.
22: O Banco de Conteúdos Culturais disponibiliza, além de cinejornais e telereportagens, filmes históricos na íntegra, como a obra É
0: com esse que eu vou, de 1948.
2: Agora é só me seguir.
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0: Aquelas instituições que aderirem à rede passam a ter divulgação institucional e do acervo no portal Filme Cultura. E qualquer cidadão pode revisitar o passado por imagens na página da Cinemateca Brasileira no endereço cinemateca.org.br. Reportagem Gabriela Noronha.
10: Já estão abertas as inscrições para o Programa de Capacitação em Construção Industrializada.
1: Realizado pelo Ministério do Desenvolvimento, Indústria, Comércio e Serviços, o curso prepara profissionais para planejar e implementar soluções inovadoras e sustentáveis em obras de infraestrutura.
10: A capacitação gratuita é voltada a gestores públicos e privados, profissionais da construção civil e estudantes.
1: A inscrição pode ser feita por meio da plataforma da Escola Nacional de Administração Pública, no endereço escolavirtual.gov.br.
10: E essas foram as notícias do governo federal.
1: Fique agora com as notícias do Poder Judiciário e do Congresso Nacional. Boa noite.
10: Boa noite para você e até amanhã.
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6: Você vai ouvir agora notícias do Poder Judiciário.
25: Relator determina que Polícia Federal investigue possíveis irregularidades na atuação da CVM no caso Master.
26: STJ define que banco pode encerrar conta corrente de forma unilateral.
25: TSE mantém indeferida candidatura de Arruda ao governo do Distrito Federal.
26: Boa noite, eu sou Arthur Filho.
25: E eu sou Walter Lima.
26: O ministro do Supremo Tribunal Federal, Flávio Dino, determinou que a Polícia Federal abra investigação sobre possíveis crimes e interferências indevidas na atuação da Comissão de Valores Mobiliários, a CVM, no caso do Banco Master.
25: A decisão considera um relatório que apontou fragilidades estruturais na autarquia e falhas na apuração de denúncia sobre possíveis irregularidades relacionadas ao banco. No relatório, resultado de uma auditoria, o grupo de trabalho da CVM identificou falhas de divulgação de informações em 73% dos 314 processos relacionados ao grupo econômico, deficiência de compliance em 32%.
26: Bancos podem encerrar conta corrente de forma unilateral.
25: E para o STJ, isso não significa violação ao Código de Defesa do Consumidor. Fátima Uchoa.
27: O entendimento do STJ foi firmado em recurso repetitivo e, por isso, deve ser seguido pelo judiciário de todo o país. Segundo o relator ministro Humberto Martins, a discussão surgiu porque o Código de Defesa do Consumidor considera abusiva a recusa do fornecedor em prestar serviços ou vender produtos a quem esteja disposto a pagar. Mas ele observou que a própria norma prevê exceção para intermediações reguladas por leis especiais, o que abrange a legislação das instituições financeiras e as normas do Conselho Monetário Nacional. Para o ministro, a regra legal se refere à recusa em contratar antes do começo da relação de consumo, diferente de uma conta já contratada.
26: Justiça do Trabalho de Minas Gerais considera discriminatória dispensa de jovem aprendiz grávida com TDAH.
25: Ela foi demitida por suposto desempenho insuficiente. Samantha Flor.
28: A justiça concluiu que não houve uma avaliação objetiva que comprovasse desempenho insuficiente. A aprendiz tinha média 8,43 nas atividades teóricas e não recebeu o acompanhamento adequado no desempenho das funções. A dispensa foi anulada e as empresas foram condenadas a pagar cerca de R$ 10.700 por danos morais. Como ela estava grávida, também terá direito à indenização referente à estabilidade gestacional.
26: Por 5-2, o Tribunal Superior Eleitoral, TSE, confirmou hoje, quinta-feira, decisão do Tribunal Regional Eleitoral do Distrito Federal, o TREDF, que indeferiu o registro de candidatura de José Roberto Arruda, do PSD, na disputa ao cargo de governador do Distrito Federal nas eleições gerais deste ano.
25: A maioria dos ministros acompanhou o voto do relator, ministro Dias Toffoli, determinando a imediata comunicação da decisão ao Tribunal Regional Eleitoral para cessar a condição subjúdice de José Roberto Arruda na disputa pelo governo do Distrito Federal.
26: Com a decisão, a candidatura de Arruda também não pode mais receber os fundos eleitoral e partidário, e ele deve cessar a campanha, inclusive as inserções no rádio e na TV e a participação em debates.
25: José Roberto Arruda permanece inelegível devido às sucessivas condenações em segunda instância por ato doloso de improbidade administrativa.
26: Ministério Público Federal consegue na Justiça a construção de escola indígena em Amarante do Maranhão.
25: A nova escola substitui a antiga unidade que funcionava em condições precárias e não tinha estrutura adequada para atender aos estudantes indígenas. Vanessa Pereira.
3: A nova escola atende os estudantes indígenas da aldeia Guaruru, na terra indígena Arariboia, em Amarante do Maranhão. A obra foi realizada após a ação do MPF, ajuizada em 2023, que apontou as condições precárias da antiga unidade, onde faltavam estrutura e até carteiras para os estudantes. Em vez de reformar o prédio, o governo do Maranhão construiu uma nova escola, concluída em 2025 e já em funcionamento. Na sentença, a justiça reconheceu o cumprimento da obrigação e determinou que a manutenção

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1: Eu sou Humberto Pinheiro e estes são os destaques de hoje do Jornal do Senado, que começa agora. Senado analisa proposta que atualiza serviço Disque Idoso. Projeto dá prioridade a iniciativas voltadas ao esporte feminino. Lei garante continuidade de recursos para projetos de combate ao câncer. Boa noite. O projeto que busca atualizar o programa Disque Idoso, criado em 2007, pode ser analisado pelos senadores. O objetivo é ampliar a prevenção a maus tratos, o acesso à informação e aos direitos. Mais detalhes com o repórter César Mendes.
2: De autoria do senador Paulo Paim, do PT do Rio Grande do Sul, o texto muda o nome do programa Disque Idoso para Disque Pessoa Idosa e amplia as suas funções, já que além de receber denúncias de maus tratos e violência, passará a oferecer também informações sobre direitos, acesso a benefícios, programas governamentais e serviços públicos. Paim explicou que o atendimento será feito dentro do atual Disque 100, serviço gratuito focado no atendimento a grupos vulneráveis, sem a necessidade de criar uma nova central telefônica. Segundo ele, a proteção da pessoa idosa vai além do combate à violência.
3: Amplia os serviços oferecidos, colocando a pessoa, seus direitos e sua dignidade no centro da política pública.
2: A proposta busca ainda fortalecer a articulação entre os órgãos de assistência social, saúde, segurança pública, Ministério Público, Defensoria Pública e Conselhos de Direitos.
1: O Senado pode votar uma proposta que permite o uso da renúncia fiscal de empresas e pessoas físicas no incentivo ao esporte para priorizar projetos voltados ao esporte feminino e destina, no mínimo, 10% dos valores a essas iniciativas. Repórter Lana Dias.
4: Em audiência pública na Comissão de Esporte, a senadora Tereza Leitão, do PT de Pernambuco, relatou a desigualdade no setor, algo que a proposta busca combater.
5: Não é porque a gente compete mulheres com mulheres, mas é porque você comparando o que o futebol oferece aos homens, com o que o futebol oferece às mulheres, com o que o futebol oferece, o voleibol oferece aos homens, com o que o voleibol oferece às mulheres, em termos de condições de prática esportiva.
4: A proposta prevê limite máximo de valores por proponente, critérios de distribuição regional, equilíbrio entre modalidades esportivas e critérios de alternância ou limitação de acesso a tratamento prioritário para evitar concentração excessiva.
1: Uma nova lei aprovada pelo Senado e sancionada pelo Executivo garante até 2031 a continuidade do incentivo fiscal para empresas que destinam recursos a projetos de combate ao câncer e de atenção à pessoa com deficiência. A reportagem é de Yasmin Rodrigues.
6: A proposta chegou ao Senado depois de passar pela Câmara dos Deputados e foi analisada em regime de urgência pelo plenário. A relatoria ficou com a senadora Mara Gabrilli, do PSD de São Paulo, que defendeu a manutenção do mecanismo como forma de dar previsibilidade às instituições que dependem desses recursos.
7: A prorrogação garantirá a possibilidade de que organizações da sociedade civil sem fins lucrativos, como por exemplo as APAES, o GRAAC, que é o Grupo de Apoio Adolescente à Criança com Câncer, por exemplo, e centros especializados em reabilitação e hospitais do SUS, tenham previsibilidade orçamentária para atendimentos e pesquisas.
6: O Pronon e o Pronas PCD permitem que recursos privados sejam direcionados a projetos previamente aprovados pelo Ministério da Saúde. O primeiro é voltado à prevenção e ao tratamento do câncer. O segundo apoia ações de prevenção e reabilitação de pessoas com deficiência.
1: Também foi sancionada pela Presidência da República a lei aprovada pelo Senado que institui o programa Institucional de Bolsa de Iniciação à Docência, PIBID, como política de Estado. A norma estabelece objetivos, modalidades de bolsas e regras para o programa de formação inicial de professores da educação básica. A reportagem é de Pedro Pincer.
8: A nova regra estabelece que o PIBID será desenvolvido no Ministério da Educação e na CAPES, em parceria com instituições de ensino superior e redes públicas de educação básica. As ações de formação poderão ser voltadas às diferentes etapas e modalidades da educação básica,

0: Isso inclui educação do campo, escolar indígena, escolar quilombola, especial, bilíngue de surdos e de jovens e adultos. A relatora, senadora Damaris Alves, do Republicanos do Distrito Federal, destacou a importância da iniciativa.
1: É certo que o fortalecimento da docência por meio do PIBID é um instrumento direto e hábil para assegurar a qualidade do ensino. O programa pode contribuir com a realização do princípio constitucional de valorização dos profissionais da educação. Deste modo, o PIBID atua diretamente na raiz dessa valorização.
0: Foi vetado o artigo que tratava das despesas do programa. O dispositivo previa que elas seriam custeadas por dotações orçamentárias destinadas anualmente ao MEC e à CAPES e proibia a redução dos valores das bolsas e o contingenciamento das despesas do programa.
2: 38% das mulheres com deficiência no país já sofreram algum tipo de violência doméstica. Foi o que revelou uma pesquisa inédita do Senado. As vítimas ainda enfrentam o despreparo dos agentes públicos na hora da denúncia. Repórter Patrícia Oliveira.
3: 83% das mulheres com deficiência vítimas de violência doméstica não denunciam o agressor, porque na maioria das vezes se trata de um marido ou parceiro de quem dependem economicamente. Os dados apresentados em uma audiência pública na Comissão de Direitos Humanos também apontaram que apenas 31% dessas vítimas buscam uma delegacia especializada e ainda enfrentam barreiras físicas e dificuldades no atendimento, como destacou a vice-presidente do Instituto Maria da Penha, Regina Célia Barbosa.
4: Ou por ignorância, ou por negligência, ou por falta de sensibilidade a sua condição de deficiência.
3: De acordo com a pesquisa, mulheres com deficiência estão mais expostas à violência sexual e financeira. Para Priscila Celares, do Ministério dos Direitos Humanos e da Cidadania, os novos dados poderão embasar mais iniciativas governamentais.
5: E com isso conseguir desenvolver e articular políticas públicas que sejam mais específicas.
3: A pesquisa feita pelo Instituto Data Senado e o Observatório da Mulher contra a Violência é a primeira da série histórica iniciada em 2005 a destacar especificamente a realidade das mulheres com deficiência.
6: Eleições 2026.
2: Os brasileiros vão eleger no dia 4 de outubro 1.059 deputados que vão atuar nas assembleias legislativas e na Câmara Distrital do Distrito Federal. Mas você sabe quais os papéis desses deputados? Confira na reportagem de Rodrigo Rezende.
7: Os deputados estaduais e distritais são representantes da população nas assembleias legislativas de cada estado e na Câmara Legislativa, no caso do Distrito Federal. Uma vez eleitos, eles têm mandato de 4 anos. Todos esses deputados, 1.059 no total, colaboram na organização da administração estadual, como explica o consultor legislativo do Senado, Gilberto Guerzoni.
8: O Brasil é uma república federativa, então os estados têm autonomia e legislam sobre uma série de temas, além da sua própria organização, segurança pública, saúde, educação, meio ambiente, cultura, além de aprovar as leis estaduais e distritais. No caso do Distrito Federal, os deputados estaduais e distritais também são responsáveis pela fiscalização dos governos, né, do governo do estado e do governo do Distrito Federal.
7: Para exercer essa fiscalização, os deputados podem solicitar informações a órgãos públicos, convocar autoridades para prestar esclarecimentos e criar comissões parlamentares de inquérito, as CPIs. Os deputados estaduais e distritais também votam o orçamento dos estados e do DF e propostas de leis de iniciativa dos governadores. No caso do Distrito Federal, há uma particularidade. Como o DF não possui municípios, os deputados distritais tratam tanto de temas de competência estadual quanto de assuntos que em outras partes do país seriam discutidos por vereadores.
2: Com trabalhos técnicos de Eliseu Caires, o Jornal do Senado fica por aqui. Acompanhe agora as notícias da Câmara dos Deputados. Boa noite e até amanhã.
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10: Plenário pode aumentar folga remunerada do trabalhador que doar sangue.
11: Projeto estende auxílio acompanhante a todos os tipos de aposentadoria.
12: Comissão estabelece parâmetros para acervos de livros em salas de aula.
13: Boa noite. Estudantes de 4 a 11 anos de idade poderão contar com acervo de livros nas salas de aula. A ideia é incentivar a formação de jovens leitores, como informa a repórter Mônica Tati.
14: Proposta aprovada pela Comissão de Educação da Câmara dos Deputados prevê que as salas de aula da pré-escola e dos anos iniciais do ensino fundamental tenham acervo de livros. O texto insere o dispositivo na Lei das Bibliotecas. O acervo seria formado por livros paradidáticos e de literatura infantil, destinados ao uso de alunos e professores. O deputado Tarcísio Mota, do PSOL do Rio de Janeiro, que leu o parecer do relator, o deputado Pedro Kizai, do PT de Santa Catarina, destaca que o projeto fortalece o Sistema Nacional de Bibliotecas Escolares e é essencial para formar novos leitores.
15: Nós temos, infelizmente, caído o número de leitores na sociedade brasileira. E nós sabemos que o livro é uma janela para o mundo, é a possibilidade de ampliar os nossos horizontes. E quando isso é feito desde o início, na pré-escola, isso é decisivo, não só para aquela criança poder adquirir mais hábitos de leitura, ampliar os seus horizontes, mas para que a própria educação funcione. Nós temos evidências científicas que demonstram que em famílias onde há crianças leitoras, essas crianças aprendem mais, aprendem melhor, têm, portanto, sucesso no fluxo escolar.
14: O projeto, que prevê a formação de acervos de livros nas salas de aula para crianças de 4 a 11 anos, aguarda a apreciação da Comissão de Constituição e Justiça. Se for aprovado, pode seguir direto para o Senado. Da Rádio Câmara de Brasília, Mônica Tati.
9: Saúde.
10: Luiz Tibé, do Avante de Minas Gerais, apresentou o projeto para viabilizar no SUS o uso experimental da polilaminina em pacientes com lesões recentes na medula ou paralisias causadas por traumas. Ele explica que o tratamento vai depender de indicação médica e autorização dos órgãos competentes.
13: Luiz Tibé aponta que a polilaminina é estudada pelo potencial de regenerar fibras nervosas lesionadas. A proposta do congressista dá prioridade a pacientes da rede pública com lesão medular aguda, que deverão ser acompanhados por equipe especializada durante a pesquisa.
10: Gustinho Ribeiro, do PP de Sergipe, apresentou o projeto que cria regras especiais para a renegociação de dívidas de pessoas acometidas por doenças crônicas incapacitantes. Para ter acesso ao benefício, é preciso comprovar o impacto dos custos do tratamento ou a perda da capacidade financeira causada pela doença.
13: Pelo texto de Gustinho Ribeiro, a conciliação prevê mais prazo para pagamento, redução de juros e parcelamento da dívida. Segundo ele, a medida busca proteger pacientes em situação de vulnerabilidade e evitar que o superendividamento comprometa o tratamento de saúde.
10: Marcos Soares, do PSDB do Rio de Janeiro, propõe a criação do Programa Nacional de Educação Cosmética e Cuidado com a Pele nas Escolas. A iniciativa prevê ações dos Ministérios da Educação e da Saúde sobre higiene, proteção solar e cuidados com a pele.
13: Marcos Soares explica que o objetivo é promover campanhas de conscientização para combater a desinformação sobre rotinas de beleza. O parlamentar argumenta que a proposta pode ajudar a prevenir danos causados pelo uso inadequado de cosméticos.
9: Segurança Pública.
10: A Comissão da Câmara aprovou o programa de atendimento a vulneráveis vítimas de estupro com o objetivo de humanizar o acolhimento e garantir a coleta de provas contra o agressor. Saiba mais sobre o assunto na reportagem de Maria Neves.
16: A Comissão de Segurança Pública da Câmara dos Deputados aprovou o projeto que institui um modelo nacional de atendimento humanizado e de coleta de provas para casos de estupro de vulnerável, chamado Ação Protetiva 360 Graus. Pela proposta, estados e municípios que aderirem ao programa terão de criar núcleos de atendimento humanizado e multidisciplinar às vítimas. Na versão aprovada, aprovada, o relator deputado Paulo Bilinski, do PL Paulista, prevê que as autoridades deverão realizar a coleta de provas imediatamente, ainda no local de acolhimento. De acordo com o parlamentar, a literatura forense estima que a janela máxima de preservação dos vestígios é de até 72 horas a partir da agressão. A proposta também estabelece o prazo máximo de 30 dias para a emissão dos laudos periciais. Esse prazo poderá ser prorrogado por igual período, mas somente com justificativa técnica fundamentada. O texto original do deputado delegado da Cunha, do União de São Paulo, prevê somente a emissão de laudos dentro dos prazos legais. Delegado da Cunha afirma que a criação do programa é importante principalmente porque a maior parte dos abusos sexuais de vulneráveis ocorre dentro de casa e o agressor quase sempre permanece impune.
17: A Ação Protetiva 360 tem por objetivo proteger crianças e adolescentes do crime chamado estupro de vulnerável. É o estupro praticado contra menores de 14 anos, que acontece, na maioria das vezes, dentro de casa. Outro dado assustador é que a grande maioria das vítimas tem de 4 a 8 anos. E outro dado alarmante, em 80% dos casos, o estuprador é inocentado por falta de prova material, falta de DNA.
16: De acordo com o delegado da Cunha, iniciativa semelhante ao programa proposto já foi adotada na Baixada Santista, em São Paulo, e dobrou o número de condenações de agressores sexuais de vulneráveis. Pela legislação, além de menores de 14 anos, são consideradas vulneráveis pessoas que não têm discernimento ou não podem oferecer resistência ao estupro, devido a alguma doença ou neurodivergência, por exemplo. O texto aprovado estabelece também quem pode acionar os núcleos de atendimento no caso de suspeita de estupro de vulnerável. Além da própria vítima e de familiares, estão na lista profissionais de saúde ou de assistência social e integrantes do Conselho Tutelar. Além disso, a versão do relator, delegado Paulo Bilinski, prevê que quando o pai, a mãe ou o responsável legal for suspeito do crime, a justiça poderá autorizar a coleta de material biológico. Segundo o deputado, a medida evita que o próprio agressor impeça a preservação dos vestígios criminais. Ainda de acordo com a proposta, sempre que houver suspeita, o núcleo de acolhimento da vítima vulnerável deverá comunicar à autoridade policial competente em, no máximo, 12 horas. Delegado Paulo Bilinski argumenta que a comunicação estabelece o elo entre o programa de atendimento e o sistema de persecução penal. Sem ela, afirma que o fluxo de atendimento poderia funcionar integralmente, sem jamais levar à responsabilização do agressor. A proposta que institui um modelo nacional de atendimento humanizado e de coleta de provas para casos de estupro de vulnerável ainda será analisada por 3 comissões da Câmara. Se aprovada em todas, poderá seguir para análise do Senado. Da Rádio Câmara de Brasília, Maria Neves.
13: Projeto de Cezinha de Madureira, do PL de São Paulo, prevê a ampliação para 12 meses do prazo para apresentar queixa em infrações praticadas contra crianças, adolescentes e idosos. A proposta altera a legislação para dobrar o tempo atualmente concedido às vítimas ou a seus responsáveis.
18: Cezinha de Madureira argumenta que o período de 6 meses é insuficiente para que famílias ou idosos processem o trauma emocional e formalizem denúncias. Ele ressalta que o ajuste alinha a legislação à ampliação do prazo já concedido a mulheres vítimas de violência doméstica.
13: Como estratégia de prevenção e enfrentamento à violência, Antônio Carlos Rodrigues, do Podemos de São Paulo, quer ampliar a autonomia financeira das mulheres. Projeto apresentado pelo deputado prevê qualificação profissional, acesso a crédito e incentivo ao empreendedorismo feminino.
18: Antônio Carlos Rodrigues ressalta que o projeto dá prioridade para mulheres vítimas de violência doméstica em situação de vulnerabilidade ou responsáveis pelo sustento da família. Ele afirma que o acesso ao trabalho e à renda podem ajudar essas mulheres a romper relações abusivas.
19: Campanha pelo fim da violência contra as mulheres.
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20: Trabalho.
13: Pedro Westphalen, do PP do Rio Grande do Sul, apoia projeto que permite o aproveitamento de médicos, dentistas, farmacêuticos e veterinários pelas forças policiais estaduais. O relator defende o redirecionamento de profissionais dispensados por excesso de contingente nas Forças Armadas.
18: Pedro Westphalen avalia que a cooperação entre União e Estados fortalece o atendimento médico dos agentes de segurança. Na visão do parlamentar, a medida amplia a capacidade de resposta do Estado em emergências sanitárias e calamidades, sem gerar custo extra às Forças Armadas.
13: Projeto de Davi Soares, do Podemos de São Paulo, reduz para 35 horas semanais a jornada máxima de trabalho dos professores da educação básica. O texto estabelece ainda que a nova regra se aplica tanto ao ensino público quanto às escolas privadas sem redução salarial.
18: Davi Soares sustenta que a sobrecarga de tarefas como correção de provas e planejamento de aulas tem provocado a síndrome de burnout entre os docentes. Para o congressista, a redução da jornada ajuda a preservar a saúde dos trabalhadores e melhorar a qualidade do ensino.
13: Celso Sabino, do PDT do Pará, quer estender o direito ao abono salarial aos empregados domésticos. A proposta garante o pagamento do benefício aos trabalhadores da categoria que tenham atuado por pelo menos 30 dias no ano base e recebam remuneração mensal dentro dos limites legais.
18: Celso Sabino argumenta que a medida corrige uma distorção histórica na legislação que hoje nega o benefício à classe por ausência de contribuição do empregador físico ao PIS. Ele ressalta que o custeio será feito com recursos do Fundo de Amparo ao Trabalhador, sem gerar novos encargos aos contratantes.
20: Votação.
13: O plenário da Câmara pode votar projeto que aumenta de 1 para 2 dias a folga remunerada do trabalhador que doar sangue. O repórter Antônio Vital tem os detalhes.
21: Pode ser votado a qualquer momento no plenário da Câmara projeto que aumenta de 1 para 2 dias por ano o direito do trabalhador faltar ao serviço para doar sangue. De acordo com a proposta, o empregado poderá deixar de comparecer ao serviço 1 dia a cada 6 meses, sem desconto no salário, desde que comprove a doação. O autor do projeto, o deputado Dr. Luizinho, do PP do Rio de Janeiro, disse que ampliar o incentivo é uma medida de baixo custo e elevado impacto. Ele justificou a proposta como necessária para manter os estoques seguros e regulares, já que uma folga por ano não é mais suficiente para atender a demanda diante do aumento da população.
22: Quando a gente permite que um trabalhador, uma vez no ano, faça a doação de sangue e possa se ausentar do trabalho, a gente tinha uma população brasileira. Hoje nós temos mais presentes que o dobro da população. E a cada dia, o número de acidentes com motocicletas, acidentes nas estradas, leva no aumento da necessidade de captação de sangue. Permitirá certamente, presidente, que a gente quase dobre a nossa capacidade de captação de sangue no Brasil.
21: De acordo com o Ministério da Saúde, o Brasil necessita, em média, de 5 mil bolsas de sangue por dia para atender a necessidade. E os hemocentros enfrentam oscilações periódicas abaixo da média, principalmente em períodos de feriados prolongados e férias escolares, quando diminui o número de doadores. O projeto ganhou regime de urgência, o que permite que seja votado diretamente no plenário da Câmara, sem passar pela análise das comissões permanentes da Casa. A urgência foi aprovada de maneira simbólica, sem votos contrários, e foi defendida por deputados de vários partidos, como Cabo Gilberto Silva, do PL da Paraíba. Ele destacou a necessidade de aumentar o número de doadores.
23: A questão das doações de sangue, às vezes no Brasil, reduz o ritmo, e sobretudo nas questões de festejos com vários acidentes, e os bancos de sangue precisam estar sempre prontos para atender a demanda da sociedade.
21: A manutenção de estoques de sangue é essencial ao funcionamento do Sistema Único de Saúde, o SUS, já que ele é usado em procedimentos de urgência e emergência, cirurgias de média e alta complexidade, tratamentos de câncer, doenças hematológicas e atendimentos obstétricos. Ainda não há data para votação no plenário da Câmara do projeto que aumenta de 1 para 2 dias por ano o direito do trabalhador faltar ao serviço para doar sangue. Da Rádio Câmara, de Brasília, Antônio Vital.
0: Economia.
18: Permitir que cuidadores de pessoas com deficiência empreendam com um MEI sem a perda imediata do benefício de prestação continuada é o objetivo do projeto de Rafael Prudente, do MDB do Distrito Federal. O texto prevê um período de transição de 2 anos em que rendimentos de até 2 salários mínimos não entram no cálculo do benefício.
13: Rafael Prudente argumenta que a iniciativa estimula a formalização das famílias sem comprometer o amparo social. O parlamentar defende ainda a garantia de restabelecimento simplificado do auxílio caso o empreendimento do cuidador feche.
18: Professor Alcides, do PSDB de Goiás, propõe criar o Programa Nacional de Geração Distribuída com Créditos de Carbono para conectar pequenos e médios geradores de energia renovável ao mercado voluntário de emissões.
13: Professor Alcides explica que a medida preenche uma lacuna entre o marco legal da geração distribuída e o Sistema Brasileiro de Comércio de Emissões. Para ele, a unificação possibilita a geração de renda extra para famílias e produtores rurais, além de estimular novos investimentos em fontes limpas no país.
0: Transportes.
18: Comissão aprova a proposta que permite grupos considerados mais vulneráveis desembarcar fora do ponto de ônibus durante a noite, como explica a repórter Paula Bittar.
1: A Comissão de Constituição e Justiça da Câmara aprovou um projeto de lei que permite a mulheres, pessoas idosas, pessoas com deficiência ou mobilidade reduzida escolher o local de desembarque dos veículos de transporte coletivo urbano no período entre as 8 da noite e as 5 da manhã, respeitado o trajeto da linha. De acordo com o texto aprovado, o motorista deve observar as condições de segurança ao parar para o desembarque. O relator, deputado Áureo Ribeiro, do Solidariedade do Rio de Janeiro, descartou a possibilidade de a proposta ser discriminatória com relação a homens não idosos, tendo em vista que o objetivo é proteger as pessoas mais vulneráveis, não se tratando de discriminação sem justo motivo.
4: É uma medida que pode fazer uma diferença muito importante na rotina de quem depende do transporte coletivo, especialmente mulheres, idosos e pessoas que precisam caminhar por trajetos escuros ou considerados inseguros até chegar à sua casa. A proposta busca dar mais proteção e flexibilidade, permitindo que o passageiro possa desembarcar em um local mais próximo e seguro, respeitando as condições de circulação e segurança do transporte.
1: A proposta, que permite a mulheres e pessoas idosas com deficiência ou mobilidade reduzida escolher o local de desembarque dos veículos de transporte coletivo urbano no período entre as 8 da noite e as 5 da manhã, pode seguir agora para a análise do Senado, a menos que haja recurso para votação antes pelo plenário da Câmara. Da Rádio Câmara, de Brasília, Paula Bittar.
0: Cultura.
13: Capitão Augusto, do PL de São Paulo, defende a criação do Programa Nacional de Proteção e Resiliência da Atividade Circense, chamado de Circo Seguro. Segundo o deputado, o objetivo é garantir apoio financeiro para reparar estruturas e equipamentos de circos destruídos por intempéries.
18: Pelo projeto de Capitão Augusto, o programa vai subsidiar a contratação de seguros e oferecer financiamentos com juros reduzidos para circos de pequeno porte. Para o parlamentar, a medida preserva uma tradição cultural e protege a renda de centenas de famílias.
0: Homenagem.
13: Dimas Fabiano, do PP de Minas Gerais, sugere a inscrição do nome de Francisco de Paula Vitor, o Padre Vitor, no livro dos heróis e heroínas da pátria. O deputado argumenta que o homenageado superou o preconceito e a pobreza para se tornar um dos religiosos mais venerados do Estado.
18: Dimas Fabiano exalta a atuação do Padre Vitor na educação e no acolhimento dos mais necessitados na cidade de Três Pontas. O parlamentar considera o Beato um símbolo nacional de fé, resistência e solidariedade.
13: Termina agora o jornal Câmara dos Deputados, produzido pela Rádio Câmara, com trabalhos técnicos de Wellington Telles e apresentação de Val Monteiro e Luciana Vieira. Uma boa noite para você.
3: A Voz do Brasil está de volta amanhã. Boa noite.
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1: Léo Foguete.
2: Henry Freitas.
1: Conta essa história pra galera, Léo.
2: Vamos falar assim, ó.

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1: 40 Tavares.
2: Martins e Marília Tavares.
1: Ai, que linda!
2: Começa cantando aí, amigo.

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2: Ciclone.
3: Toca o negócio aí.

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5: Simone Mendes!

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1: Eu vim falar de amor, Ribaqueiro.

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3: e Marília Tavares.

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2: Logo esse cara

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0: Cara, me desculpa, né, que é vida do caixão. 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

0: Mário.
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3: Natanzinho Lima,
4: Thiago Carvalho.
3: Papai, esqueça, viu? A gente vai.

0: Frederico, senhoras e senhores.
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0: Muito obrigado!
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0: você foi mesmo, seu danado?
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3: AM Thiago, Leite Romário, que música.

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1: Lauana Prado!
2: É, Tairone!
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1: Pequeno Lia, vamos que junto.

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1: Desce mais uma?

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0: Jefferson, o Ferinho.
1: Chama de harmonia.
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1: Essa é chonada demais.

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1: Sucesso, essa capa chamou muita gente, deixou o coração marcado, né, Leno?
2: Tamo junto, meu parceiro Tarcísio. Que honra, meu irmão.
1: Eu que agradeço, meu ídolo.

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1: Olha só,

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1: Vai começar a

0: Meu irmão, isso aqui é Brasília, filho.
1: Tu é diferente.
0: Tu entrou na vibe do Kadesh.
1: Tu é doido, a vibe do Kadesh tem que respeitar. Levanta a mãozinha e dá um grito aí.
0: Alô, Brasília, faz barulho, Natanzinho Lima!
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1: Salve de palmas!
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1: Eu acho que você tem que mandar aquela mensagem. Mas manda o que está no seu coração. Porque se fosse eu falaria mais ou menos assim.
2: Ei, boa noite. Antes de te bloquear, eu só vim te dizer que a partir de hoje pode tocar o terror, fazer o que quiser fazer. A boca é sua, curte sua farra. Sinto mais nada.
1: Não, apaga.

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3: 5 horas em ponto, bom dia.

0: Olá, com licença, posso entrar em sua residência? Muito bom dia a você que com certeza já estava aguardando a chegada de Geizinha aqui na 100.3 FM, a rádio das pessoas que amam Roraima. Bom dia, amigos e amigas de Alto Alegre, Majari, Bonfim, Caracaraí, Cantá, Caraíba, Iracema, Normandia, Mucajaí, São João da Baliza, São Luís do Anauá, Rorainópolis, Pacaraima, Uiramutã e Capital Boa Vista. Amigos e amigas do estado vizinho no Amazonas e Presidente Figueiredo. Aos amigos dos países vizinhos, República Bolivariana da Venezuela, República Cooperativa da Guiana, você que nos ouve também através dos nossos aplicativos, Rádio Folha BV, Radiosnet, no nosso site radiofolha.fm, Estados Unidos, Japão, Portugal, França, Cuba, Argentina, bom dia Brasil, bom dia mundo! Você está sintonizado na 100.3, na retransmissão do Manhã Sertaneja, na 94.7, Folha FM em Bonfim, já estamos conectados em rede. Na direção, produção e recuperação do Manhã Sertaneja, sua amiga Geisa Matos, muito prazer, a partir de agora vamos juntos. Até as 7 horas da matina, com muita música sertaneja raiz no seu rádio, dados históricos da previsão do tempo, a hora do trovador, as manchetes direto do portal folhabv.com.br, dia de hoje na história, momento pronto, falei, claro, a hora do bolo e o momento da seresta, para você aniversariante desta sexta-feira, 25 de setembro de 2026.
1: Falou.
0: 5:02 na capital. 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Bom dia, Giovana Mendes. 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Já estamos no ar, participe, 91 15 21 55, é o nosso WhatsApp mais amado do Brasil, para você solicitar a tua música, parabenizar e, claro, ajudar a fazer o nosso Manhã Sertaneja. 5:03 na capital, já já vamos trazer para você a previsão do tempo. Temos muitas mensagens aqui chegando pra gente. Bom dia, Geisa Matos. Tô na paquera desse programa gostoso. Gostaria de ouvir Zezé de Camargo e Luciano. Qualquer uma, pode ser? Seu amigo Flávio. Valeu, Flavinho. Estou aqui já arrumando o uniforme para ir pro trabalho, Geisa. Hoje estou de plantão. Um abraço pra minha filha Lica e minha esposa Maria José, que tá na sintonia. Já estamos preparando o café para um novo dia. Feliz final de semana. Valeu, querido.

0: 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Agora 5:09 na capital. 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
0: 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Vamos saber como vai estar em Alto Alegre hoje. A mínima de 23, gente, atenuou um pouco, mas, né, contudo, tem essa sensação que tá, né, parece que nem diminuiu nada de calor, né? A máxima de 33, o vento está a 6 km por hora, umidade relativa do ar 59% para 98%, sol brilha às 5h53, bom dia. Vamos saber como vai estar hoje em Pacaraima, região norte do estado. Sol com muitas nuvens, pancada de chuva à tarde e à noite, opa, vai chover. Olha, em Alto Alegre tá aqui dizendo que não vai chover hoje, viu, gente? Mas em Pacaraima chove. Com a mínima de 20 e a máxima de 31, o vento está a 7 km por hora, umidade relativa do ar 59% para 98%, sol brilha às 5h53, que nem aqui Alto Alegre, né? Igualzinho, você viu aí? É, a gente fica só lembrando quando fala de um para perceber o outro. Gente, hoje vai ser quente a nossa capital do extremo norte, sabe o quê? Começa com a mínima de 27, acertei na roupa, né? Porém, né? Não muda muito, né? Não muda muito. Nossa, com a máxima de 34, sensação de 40, viu? A chance de chover é de 58%, ou seja, 20 milímetros. Choveu ontem à noite aí na sua casa? Hã? Deu aquela chuvinha, né? Aquela chuvinha ali para esfriar, né? Deu até para esfriar, até registramos, inclusive, as gotas caindo do céu, né? Mas foi pouquinho, né? Mas deu para aliviar o calor. E agora a gente já começa com esse calor mais intenso ainda, né? Parece que que está esquentando mais. A umidade relativa do ar está de 49% para 88%. O sol brilha às 5h51. Tá? Vamos saber como vai estar o sul do estado, São João da Baliza, hoje, nesta madrugada de sexta-feira. Comparativo meteorológico disponível no momento será de chuva forte de manhã em Baliza, abertura de sol, manda um bocadinho dessa chuva para cá, Baliza, tá? À tarde, pancada de chuva que vão até a noite, nossa senhora, oh, coisa boa, hein? A mínima de 27, a máxima de 33. Umidade relativa do ar está de 58% para 96%, a umidade tá baixa aí, viu? O sol brilha às 5h48, o vento está a... Vamos atualizar aqui, 5 km por hora. Finalizando na cidade Leste Bonfim. Sol com muitas nuvens durante o dia, período de céu nublado, noite com muitas nuvens. Aqui não promete chuva para o Bonfim. Você pode não acreditar, mas aqui a previsão está de a mínima de 29, a máxima de 36. Imagina, a maior mínima de todo ano. A gente registra aqui no Manhã Sertaneja, tá? Com a mínima de 29, a máxima de 36. O vento está a 16 km por hora. Umidade relativa do ar 40% para 78%. Sol brilha às 5h48. 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Agora 5:13 na capital. Alô, Edinho de Mucajaí, bom dia, um forte abraço para você, meu querido. Ele solicitou aqui uma música, nós vamos tocar agora mesmo.

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2: 5:17.
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23: Muito bem, estamos de volta, 5 horas 26 minutos na capital. Muita gente bonita participando aqui conosco. 9115-2155. É sexta-feira, é seu senhor. Larria está conosco. Está dizendo o seguinte. Bom dia, Geizinha. Estou na sintonia. Não, Larria, essa daí é outra colega, tá? Vou já te mandar uma foto. Ela me perguntou, essa aí é você? Engraçado, né? Geizinha do filme Agora Bem Aí. Ele tá lá, digitando. Vou mandar uma foto minha pra você já já, meu bem, tá? Ele tá pedindo lá. Oi, Geisa, bom dia. Tô ligado no Manhã Sertaneja. Brás Gomes... Bom dia, Geizinha, ligado no Manhã Sertaneja, aqui na Vicinal Piedade. Ótima sexta-feira pra você, um bom final de semana. Igualmente, meu bem, pra você e pra sua família, tá bom? Dá um beijão aí. Kelly, pro Paulo, Yara, Keliane, Isaac, toda essa turma aí, tá bom? E pra sua esposa também. Beijo, beijo. Beijo, Lourão. Um abraço pra você e pra toda a sua equipe. Tô sempre ligado no Manhã Sertanejo. Jessé, taxista, bom dia. Bom dia pra você, amigo. Ótimo trabalho. Obrigada pelo carinho, tá? Dá um beijão aqui, sabe pra quem? Hoje a pessoa vai casar, gente. Hã? Ai, então não vai. Vai sim. É uma pessoa do nosso convívio, né? Da nossa família, que vai casar. E desejo ao casal felicidades, que a união possa durar com as bênçãos de Deus por muitos e muitos anos. Um abraço ao Major Edmarães e à minha querida cunhada Dorinha Serra da Lua e também para a Giovana, né, filha do casal. Tá? Beijo, beijo. Tem participação? Vamos saber quem está conosco. Alô, bom dia. Cuidado com o trem, hein? Você tá na linha?
24: Oi.
23: Tudo bom, amigo?
24: Tudo por aí, como é que tá?
23: Saudade de você, tava sumidão aqui do Manhã Sertanejo.
24: É, mas eu tento ligar, mas não consigo.
23: É?
24: É.
23: Tá tudo
24: bem, vou fazer uma consulta agora uma hora. Talvez já vou à tarde ou amanhã cedo, sei lá, pra Piauí. Mas domingo eu estou pagando lá.
23: Passar o final de semana lá no Apiaú.
24: É, lá na beira do Serrinha. Aham. Esse aqui tá tudo bem, fazer uma consulta pra ver como é que vai ficar e vou pra lá. Se der até pra moço, não vou amanhã cedo.
23: Certo.
24: Pois é, aqui que tá tudo bem.
23: Dona Rosa tá bem?
24: Tá.
23: Dona Rosa. Ah, que bom.
24: Já fez a melhor as duas vezes, agora tá bom.
23: Que bom, que maravilha.
24: Agora tá tudo bem. Se eu fizer pra turma lá, já estamos lá na Pirilândia, lá na Vila, todo mundo.
23: Aham.
24: Uhum. Na semana lá, cortar um cupuaçu.
23: Eita, coisa boa, hein?
24: Pois é.
23: Tudo de cupuaçu é bom. Tudo. Não se estraga nada, né? Porque até as cascas dá pra fazer adubo, né?
24: Dá.
23: Aham. Uhum.
24: Passar um filho meu lá, que a mãe dele daqui, que o pai e a mãe tá doente, ela tá aqui, tá sozinho lá e não tá dando conta de dormir. se portar e vamos pra lá pra ajudar ele nesses dois dias.
23: Aham.
24: Pois é, um abraço pra você, pra todo mundo aí, muita saúde.
23: Pra você também, meu amigo. Obrigada por sua participação. Beijão.
24: Tá, tudo bom.
23: Tchau, tchau. Obrigada. Falei com nosso amigo Zé Doutor, viu? Onde é, Geizinha? Tô na paquera do Manhã Sertanejo já aguardando a hora do trovador. Dilamar na sintonia. Tony Miranda na sintonia. Bom dia, Geisa. Tô ligado no Manhã Sertaneja. Beijo pra você e pra toda a sua equipe. De bom. Valeu, Larry. O Gessé Taxista tá dizendo... Vida pelo avesso com Eduardo Costa. Toco já já, tá, amigo? Sextou, então vamos curtir o modão chonado. Eu acho que você tá chonado mesmo, hein? Será, dona Maria, que ele tá chonado? Hã? Eu vou te falar, hein?
2: O quê? Não acredito.
23: Hã, tá sim. Nossa amiga Teixita conosco, olha só quem está conosco aqui, ó. Hã? Risca Faca tá conosco. Hamilton Tavares, é um Hamilton flamenguista. Geizinha, quero que você mande um alô para a comunidade Lagoa Grande, região do Baixo São Marcos. Peço uma música de Rick Renner, fim de semana. Hamilton flamenguista do bairro Pedra Pintada. Adoro esse bairro, sabia? Se pudesse, comprava uma casa lá. Sim, o Ramos Cardoso está conosco. Bom dia, Geizinha. Um beijo, Ramos. João Eudes Nogueira. Bom dia, Geisa Matos. Williams. O William apareceu, gente. É da Comunidade dos Sonhos, ah? Dá um beijo pro William, para toda essa turma aí, para a família. Tony Carvalho. Bom dia, Geisa. Estrogenilda. Bom dia, Geisa Matos. Amanhecendo com você é maravilhoso. Opa, querido. Muito obrigada, viu? Dá um abraço aqui pro Birubiru do Boteco do Biru. É amanhã, né, Biru? Amanhã diz que o negócio vai ser bom lá no Biro, hein? É, com certeza.

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12: Muito bem, estamos de volta aqui na 100.3 FM, a rádio das pessoas que amam Roraima. 5 horas 47 minutos na capital, já vamos trazer para você a hora do trovador, mas antes vamos trazer aqui dia de hoje na história.
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12: Sexta-feira, 25 de setembro de 2026. Vamos registrar esse dia importante para todos nós. Comemora-se hoje o Dia Nacional do Trânsito, criado para conscientizar a população sobre a segurança e responsabilidade nas ruas, estradas, aí marcando o encerramento da Semana Nacional do Trânsito. Gente, vamos ter mais consciência, tá? Sobretudo, respeito no trânsito é válido em todo local que você esteja, tá? Hoje também é o Dia Nacional do Rádio. Homenageia a importância do meio de comunicação no país e lembra o nascimento de Edgar Roquette Pinto, considerado o pai da radiodifusão brasileira. Quero aí parabenizar a todos, né? Especial aqui, a Rádio Folha, né, que é o Dia Nacional do Rádio. E se não fosse o rádio, eu não estaria aqui, claro, né, produção? Para falar com essa moçada toda aqui do nosso estado de Roraima, beleza? Da religião, que para você que é católico, hoje é dia de São Firmino, também conhecido como São Firmino de Pamplona. Agora sim, 5h48 na capital.
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12: 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Mandar um abraço aqui para quem gosta desse horário aqui, né? Esse quadro. Hoje vamos trazer Moacir Laurentino de 8 a 10, juntamente com Sebastião da Silva. Mandar um abraço para Sérgio Namota, que gosta muito aqui da Hora do Trovador. Taxista Gessé, obrigada. Raiane Dias, Doutor Getúlio, Dona Nazaré, um beijo no coração. Obrigada pelo carinho, pela audiência, pela oportunidade. Também aqui mandar um beijão pro nosso amigo Aníbal de Mucajaí, que gosta muito da Hora do Trovador. 5h49 na capital, vamos conferir?

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1: Ora, o Trovador volta no domingo aqui dentro do nosso programa Manhã Sertaneja, claro, né? 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É o estilo, né, da cantoria. E você já sabe, logo mais às 6 horas, vamos estar abrindo um espaço aqui para o horário eleitoral gratuito no rádio sobre a Lei 9.504 de 97. E você já sabe que voltamos às 6h25. Enquanto isso, nós vamos tocar aqui para você que está chonado. Alô, Gessé Taxista, bom dia.
2: Alô, companheiro bruto.
3: Mas essa moda é boa demais.
2: E eu tô feliz demais de estar cantando ela com você aqui, viu?
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2: Você é o cara.
3: Nós, é nós.
2: Te amo,
3: irmão. Eu também te amo. Obrigado pelo convite.

0: gosta.
1: 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Com uma música dessa, com um modão dessa aí, né, rapaz? Até uma cerveja abre sozinha, hã? Hã? Eu vou te contar, hein? Diz que o Birubiru já tá abrindo lá. Birubiru, homem. Olha a festa de hoje. Diz que já tá dando um choque no fígado. Oi, Jezinha, bom dia. Tô ligado no Manhã Sertaneja. Eita, programa bom, sou. Meu amigo Dudu, valeu. Um beijo pra ti, querido.

0: Tá bom, Ritinha, já já a gente fala, tá bom? Vamos abrir o espaço aqui para o horário eleitoral gratuito no rádio. Voltamos às 6h25. Ó, você que tá aí do outro lado do rádio, ouvindo aí a outra frequência, é a repetidora, né, das eleições. Sobre a lei, aqui eu vou falar para você, a lei 9.504 de 1997. Dá tempo de mandar alô para ele lá, o Antônio Lima. Um abraço pro Antônio e o Amarildo Brasil também, que tá na sintonia. Volto já já.
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26: Eu mesma, até as 7 horas da matina, 6 horas e 25 minutos da capital. Eita, nós, hein? Não posso falar, produção. Chegou aqui, né? Você viu aí? Estão mandando mensagem pra mim. Deixa quieto, como diz o meu príncipe, Sargento Araújo. Francisco Holanda, bom dia, Geizinha. Hoje fazer que nem vocês... Diz, hoje não é um dia qualquer, é meu aniversário, que Deus abençoe, fazendo mais um aninho de vida, estou em Manaus, curtindo. Você tá de férias, é, Francisco Holanda? Parabéns, felicidades para ti, tá? Deus te abençoe, ilumine, sucesso sempre para ti, tá, meu amigo lindo? Beijo grande, tá? Manda um pedacinho de bolo pra gente aí, tá? Geizinha, gostaria de ouvir uma música com Rick Renner, Filha. Um abraço, Danúbio. Valeu, Danúbio. Um abraço pra ti, tá? Obrigado pelo seu carinho, pela sua audiência. Vamos aqui trazer as notícias do portal folhabv.com.br.
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26: Se liga nas manchetes do portal folhabv.com.br. 6 horas e 26 minutos na capital, Roraima. MPF cobra 146 milhões e interdição de 4 empresas por suposto esquema de garimpo legal na terra Yanomami. O órgão aponta que o grupo mascarou a origem do minério extraído ilegalmente da região do Pupunha, utilizando transporte aéreo clandestino e omissão de notas fiscais falsas para inserir o produto no mercado formal internacional. Isso ainda vai dar muito o que falar, né? Vai ser muito falado aqui, inclusive nos microfones da Rádio Folha. Reforma tributária, prazo para empresas escolherem regime do Simples Nacional e reconhecimento do IBS e CBS termina dia 30. No esporte roraimense, conquista bronze no Wrestling dos Jogos Escolares Brasileiros. Acesse o nosso portal folhabv.com.br, lê as nossas colunas falando de política, editais, polícia, educação, esporte cotidiano, meio ambiente, concurso, saúde, comportamento, variedade. Claro, não deixe de dar uma passada na parabólica de hoje, que está imperdível. Agora, 6 horas e 28 minutos na capital. Bom dia.

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2: 6:31.
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15: Muito bem, estamos de volta aqui na 100.3 FM, a Rádio das Pessoas que amam Roraima. Eita, nós, hein? 6 horas 42 minutos na capital. Lembrando que amanhã tem agrofeira lá no município de Alto Alegre, tá? E Geizinha vai tomar café. Gente, a gente escolheu amanhã porque, né, nessa correria toda, precisamos de ter uma folga, né? Hã? E folga é no sábado pra Geizinha, tá bom assim? Tomar café com a minha turma lá na agrofeira, tá bom, Petelongo? O Assis chega, tá, ó, com um sorriso de um lado a outro, né? O Assis do Sítio de Concentração. Alô, dona Raimunda, dona Antônia. Toda essa turma aí, viu? Lá da Agrofeira, município de Alto Alegre. A moça da farinha. Mandar um beijão pra Valda, pro Matheus. Toda essa turma aí. Rocinete também tá conosco lá no Sítio Nova Vida, juntamente com seu esposo, Francisco Cesário, Leni e Rômulo. Pessoal de Tamandaré. A dona Gracinha. Já estamos aqui em solo roraimense. Queremos te visitar, Cine Malvadão. Oh, maravilha!

Pode vir, viu? Seria bom no domingo, hein? Porque o tempo é maior, né? Cabeludinho na sintonia, Antoniel conosco, mandou aqui a foto do queijo, pão de queijo com café e leite, gente do céu, aí é de acabar mesmo, né? Hã? Não tem dieta no mundo que suporte esse negócio que ele mandou aqui, foto. Tem bolo, produção? Já chegou? Então aperta o play.

0: Felicidades mil! Pô, Francisco Holanda, que hoje está ficando mais lindo. Porque hoje não é um dia qualquer, hoje é o dia do seu Niver. Parabéns, querido! Chiquinho Santos, parabéns, Chiquinho! Kizan, hoje está também de Niver. Você viu lá o que nós mandamos para o nosso amigo Francisco Holanda? Parabéns ao doutor Ronaldo, que hoje também está ficando mais lindo. Papai do céu, te ilumine, ilumine teus passos. Sucesso sempre! Parabéns, felicidades mil! Gente, olha só. Geisa, hoje tem bolo na minha casa. É mesmo, é? Me fala aí o endereço, tá? Que a gente vai aí, ó. Tô aqui em Manaus. Pode ser? Pode ser. Pega um helicóptero e traz o bolo. E o anjo venha te iluminar. 6 horas 45 minutos. Na capital, você que tá de Niver hoje, sinta-se abraçado, tá bom? Ô, Geisa, tô ligando pra você. Qual o telefone? É o da rádio, ou o meu, ou é o do outro da comercial? Hã? O que foi que o João Eudes mandou aqui pra gente? Oiê.
1: Bom dia, Geisa Mar. Bom dia pra todos os seus ouvintes.
0: Opa!
1: Geisa, eu quero ouvir aí Casa de Caboclo. Hã? Com Rick Renner. Ok?
0: Ok.
1: Tchau e até domingo, se Deus quiser. Alô, gente. Fui.
0: Sextou, meu bem. Toco já.

0: 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Atendi todo mundo? Olha o quadro Momento da Seresta. E as notícias jurídicas não vão ao ar hoje, né? Por conta aí, né, dos pedidos. E a gente atende, claro, os pedidos com todo carinho dos nossos queridos ouvintes. Vou mandar um alô aqui na reta final do Manhã Sertaneja pro pessoal do grupo. Saber já quem está aqui sintonizado conosco. Oi, Geizinha, bom dia. Olha só, o Nelsinho está conosco. Nosso amigo Eugênio. Um abraço, Eugênio, querido. Beijo grande, tá? Zenira, nossa amiga Sueli Siqueira e toda a família Siqueira. Um beijo pro Osni, pro Elinho, pro Osniele, nosso amigo Ney, tio Bill e também a dona Francisca. Ó, um beijo no coração. Obrigada, viu, pelo carinho. Quem mais aqui? Rapidão, produção. Matheus e Valda no Samaúma, um beijo grande, obrigada pelo carinho. Nosso amigo Antônio Souza, o Petelongo, Ivone, querida, bom dia. Regina Sandra, Sargento Lopes, também o Cascata está conosco. Pessoal da Casa Souza aqui conosco. É, o Totô, nosso amigo lindo, maravilhoso, de Aldi. O Tabita. O Eduardo Cabral, bom dia. Taxista Jessé, bom dia. Sextou, Geizinha. Adélia, Lisandro e seu Luiz. E o Amor também aqui, Chiquinho Carioca. E o nosso amigo Raimundo e a Lidiane. Ah, acabou o milho, acabou a pipoca, produção.
1: Tava tão bom.
2: Aô, potência.
0: Excelente final de semana pra você, pra sua família. Papai do céu nos abençoe grandemente, tá? E você aí do outro lado, possa aí chegar juntinho conosco aqui, tá bom? No domingo, se Deus quiser, a partir das 5 horas da matina, agradecendo ao Grupo Folha BV de Comunicação, 42 anos trabalhando com credibilidade, Panificadora Pandelli, Supermercados PH Frios, Café da Morena aqui em Rorainópolis, Prefeitura de Caracaraí, Prefeitura de Mucajaí, Prefeitura de Alto Alegre, Distribuidora Rio Branco, Ovista Eletromotores e JF Panelada. Na sequência da nossa programação, você vai ficar com o Jornal Primeira Hora, direto em cadeia com a Rádio Bandeirantes. Excelente final de semana. Até domingo, se Deus quiser. Tchau, tchau.
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5: Hora Oficial do Brasil, 7 horas.
6: Sexta-feira, 25 de setembro de 2026.
5: Polícia de São Paulo realiza neste momento mega operação de combate ao crime organizado na favela de Paraisópolis, uma das mais populosas do país e reduto do PCC.
6: 2 anos após regulamentação, o governo divulga hoje medida provisória para restringir bets no Brasil. Empresas reagem contra a MP.
5: Meu amor, irmão para toda a vida. Vazam mensagens trocadas pelo presidente do Senado e Daniel Forcaro. Mas Davi Alcolumbre nega proximidade.
6: Encontro entre presidentes de Estados Unidos e China na Casa Branca termina sem acordos concretos, apesar de conversas sobre tarifas e guerras.
5: Já já tem bola rolando na Austrália. A seleção brasileira joga o primeiro amistoso internacional após a Copa do Mundo, Pedro Cohen.
7: É isso aí, Nelson. Bom dia a você, a todos que nos acompanham. O Brasil daqui a pouquinho A bola rola para o primeiro compromisso do Brasil após a Copa do Mundo de 2026, quando foi eliminado para a Noruega pelo placar de 2-1. Ainda não começou, daqui a pouquinho rola a bola em Queensland, na Austrália.
6: E a nossa equipe de reportagem vai trazer todos os detalhes da partida ao longo dessa edição do Jornal Primeira Hora.
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8: A sexta-feira será de melhora gradual no tempo em parte do sudeste, enquanto a chuva continua concentrada principalmente sobre Minas Gerais e áreas do norte do país. Em Belo Horizonte, a previsão é de sol entre muitas nuvens e pancadas de chuvas à tarde e à noite, com máxima de 28 graus. Em São Paulo, o sol aparece mais, mas ainda pode chover de forma bastante isolada durante a tarde, com máxima de 27, enquanto em Porto Alegre, tempo firme e ensolarado e com temperatura máxima chegando aos 28.
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6: O repórter Guilherme Oliveira está ao vivo agora para falar sobre uma grande operação contra o crime organizado em andamento nesse instante na favela de Paraisópolis, Zona Sul de São Paulo. Guilherme, bom dia.
2: Tudo bem, Ana? Bom dia para você, para o Nelson, para quem nos acompanha aqui no Primeira Hora. De acordo com a Polícia Militar, essa é a maior operação já realizada dentro da favela de Paraisópolis, na Zona Sul da capital paulista. Desde o início da manhã de hoje, os policiais do 16º Batalhão estão realizando, portanto, essa operação, e essa ofensiva conta com a ajuda de diversos setores da Polícia Militar. Todos os batalhões de ações especiais com cães da capital e também da região metropolitana de São Paulo, além de helicópteros Águia da Polícia Militar, que também estão empenhados nessa operação, e também equipes com drones estão sobrevoando a região de Paraisópolis, na Zona Sul da cidade. De acordo ainda com o 16º Batalhão, todas as entradas e saídas de Paraisópolis estão cercadas neste momento. Até agora, não há informação se há algum alvo específico para essa operação de hoje dentro de Paraisópolis, mas como eu disse, repito por aqui, essa já é a maior operação já realizada dentro da favela. A gente lembra que desde o início do ano, né, as polícias seguem empenhadas em operações dentro de Paraisópolis, seja para combater o tráfico de drogas, seja para pegar foragidos da justiça, seja para destruir lombadas irregulares que foram construídas pelo próprio crime organizado dentro da favela, né? Durante esse ano, a gente trouxe aqui algumas operações que foram realizadas especificamente para isso, para destruir lombadas. Agora, segundo a Polícia Militar, essa operação é de combate ao crime organizado no geral. Claro que a gente vai continuar acompanhando, trazer todos os desdobramentos aqui na Bandeirantes sobre essa operação. Logo na sequência aqui da minha entrada, já me desloco para a região de Paraisópolis. Claro que a gente vai ficar com uma certa distância por questão de segurança, mas ao longo da programação a gente vai trazendo as informações por aqui dessa operação, pessoal.
6: Fechado, Guilherme. Obrigada pelas informações. 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
5: A terceira fase da Operação Carbono Oculto revela um esquema que usava prêmios de loteria para lavar dinheiro.
6: De Brasília, mais informações com o repórter Rodrigo Hidalgo.
9: Ganhar na loteria é questão de sorte, mas, segundo o Ministério Público, um esquema investigado na Operação Crédito Oculto teria usado prêmios de loteria para lavar dinheiro. Uma pessoa faz a aposta, o bilhete é premiado, mas em vez de o dinheiro ir para quem fez a aposta, ele era transferido para a conta de uma empresa ligada ao grupo investigado, que passava a ter uma explicação formal para o dinheiro, um prêmio de loteria. Como o apostador premiado era encontrado, ainda está sendo apurado. Nos documentos da investigação, um exemplo: uma aposta atribuída a uma pessoa chamada Patrick gerou um prêmio que foi parar na conta da Cactus Assessoria e Serviços, ligada ao empresário Antônio Carlos Freixo Júnior, conhecido como Mineiro e apontado como operador financeiro de Daniel Vorcaro, e que virou delator da fraude no Banco Master. Os promotores identificaram 570 registros de prêmios entre 2020 e 2025, que somaram 176 milhões de reais. Segundo o MP, tiveram Freixo como ganhador porque os prêmios iam diretamente para empresas ligadas a ele. As loterias não fazem parte do suposto esquema. Os documentos não indicam que os prêmios recebidos por Freixo tenham origem ilícita. O que levantou suspeita foi o volume das movimentações e o padrão identificado pelos investigadores. Mas ainda há muitas perguntas para os promotores responderem. Quem fez as apostas? De onde veio o dinheiro para apostar? E principalmente, por que o prêmio foi parar na conta de uma empresa? O esquema remete a um que foi descoberto nos anos 90. O deputado João Alves foi acusado de envolvimento no desvio de verbas do orçamento num escândalo de corrupção, conhecido como os anões do orçamento. Para justificar o dinheiro, o político disse que tinha acertado centenas de vezes na loteria.
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5: Flávio Bolsonaro nega que uma viagem feita por ele em um jatinho de uma empresa que já teve Daniel Vorcaro como sócio tenha qualquer relação com o banqueiro.
6: O repórter Caian Messina tem mais detalhes.
10: Um jato executivo com autonomia para cruzar continentes. Esse é o Legacy 600 da Prime Aviation, empresa que contava com Daniel Vorcaro como um dos sócios entre 2021 e 2025. Foi nesse avião que Flávio Bolsonaro fez uma viagem da Flórida, nos Estados Unidos, a Brasília, no dia 19 de janeiro do ano passado. É o mesmo jatinho usado por Alexandre de Moraes e a esposa, a advogada Viviane Barsi, em agosto do ano passado. Pelas redes sociais, o candidato à presidência do PL reagiu. Disse que o avião pertencia a um amigo, o advogado Willer Tomás, e ironizou. Ainda bem que na época o avião era de Willer. Imagina se fosse agora, eu teria viajado no avião de Alexandre de Moraes. A propriedade do jatinho era compartilhada por três sócios, um deles o advogado Willer Tomás. No final de 2024, antes da viagem de Flávio Bolsonaro, uma das cotas foi vendida para a Prime U, que tem Daniel Vorcaro como sócio. Willer Tomás diz que não soube da venda desta cota e que em abril de 2026 contestou a venda na justiça e está em litígio com a Prime U de Daniel Vorcaro. Segundo o advogado, o avião não pertencia ao banqueiro e Vorcaro não pagou, não cedeu, não autorizou e não participou do voo que trouxe ele, Flávio Bolsonaro e a família da Flórida no ano passado. Willer Tomás diz que ofereceu uma carona entre amigos, sem custo e sem contrapartida. O advogado está sendo investigado pela Polícia Federal na Operação Sem Desconto, que apura um esquema de descontos ilegais em benefícios de aposentados e pensionistas. Ele nega irregularidades. Mensagens recuperadas do celular de Daniel Vorcaro mostram, segundo a Polícia Federal, que Flávio Bolsonaro tentou ligar para ele nos 4 dias antes da prisão do banqueiro. Em 13 de novembro do ano passado, Flávio escreve: "Fala, meu irmão. Bom dia. Pode atender?" Vorcaro responde que retornaria em meia hora, mas não há registro desta ligação. No dia 14, há uma chamada perdida de voz de Flávio Bolsonaro. Vorcaro só respondeu no dia seguinte: "Fala, irmão, estava no trânsito, voo ontem." E Flávio pergunta se o banqueiro poderia atender. No dia seguinte, o mesmo roteiro: chamada de voz perdida de Flávio e a resposta de Vorcaro na sequência: "Fala, irmãozão, tô na igreja, terminando, te chamo." Flávio responde com um símbolo de duas mãos juntas. Depois, manda mais duas mensagens de visualização única e escreve: "Irmão, estou e estarei contigo sempre. Não tem meia conversa entre a gente. Só preciso que me dê uma luz." Vorcaro envia mensagem de visualização única e Flávio responde: "Amém." Vorcaro acabou preso no dia 17 de novembro do ano passado. Este ano, quando os primeiros diálogos entre Flávio e o banqueiro surgiram, Flávio disse que só falou com Vorcaro para tratar da liberação de verba para o filme Dark Horse, que conta a história de Jair Bolsonaro. O candidato do PL à presidência não se manifestou sobre essas novas mensagens.
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6: Um agente de inteligência artificial da OpenAI invadiu por conta própria servidores de saúde da Austrália.
5: Foi o primeiro ataque de inteligência artificial contra um sistema governamental.
6: De Londres, informações com o correspondente da Band, Felipe Killing.
11: A ordem era simples: encontrar estatísticas públicas de saúde. Mas o portal do Medicare australiano bloqueou o acesso. Só que a inteligência artificial da OpenAI não parou e resolveu, por conta própria, invadir o servidor do governo para obter a informação. E chegou a arquivos não acessíveis ao público. O premier australiano não escondeu a fúria. Segundo Anthony Albanese, a OpenAI demorou 3 meses para comunicar o governo. E ainda por um e-mail genérico.
12: Today I spoke with the CEO of OpenAI, Sam Altman, to express Australia's extreme concern about this incident.
11: Enquanto a Austrália lidava com o problema, nos Estados Unidos, CEOs de algumas das maiores empresas de inteligência artificial do mundo foram chamados para debater na ONU o risco de sistemas cada vez mais poderosos fugirem do controle humano. Sam Altman, dono da OpenAI, Dario Amodei, dono da Anthropic, rivais no mercado, juntos no discurso. Os dois pedem regras urgentes. Disseram que os riscos são reais e imediatos. Mas Donald Trump é contra pisar no freio, porque teme perder a corrida com a China. Os próprios criadores dizem que não sabem até onde a inteligência artificial pode chegar. A pergunta não é mais se vai acontecer de novo, é quando. E o impacto pode ser muito maior.
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6: O governo federal cria novas regras para aumentar a transparência da publicidade digital e enfrentar dificuldades, ou aliás, dificultar golpes e fraudes em anúncios na internet.
3: Plataformas com mais de 1 milhão de usuários ativos por mês terão que manter uma espécie de biblioteca pública com informações sobre conteúdos e anúncios pagos.
6: A ideia é permitir que consumidores, empresas e órgãos de fiscalização consigam identificar quem está por trás de uma propaganda suspeita e agir com mais rapidez.
3: Secretário de Políticas Digitais da Presidência, João Brandt, afirma que a medida ataca justamente uma das principais dificuldades enfrentadas hoje.
6: Descobrir a origem de anúncios fraudulentos.
13: Nós sabemos que a questão dos golpes e das fraudes tem afetado os brasileiros, tem afetado a economia das famílias brasileiras e que a gente hoje tem muito poucos instrumentos para conseguir identificar quem são os responsáveis por esses golpes e de ir atrás e responsabilizar. Então, o governo está aumentando a sua capacidade de fiscalização e está aumentando também as informações que o cidadão e que as marcas afetadas, por exemplo, vão ter para poder agir diretamente no caso de golpes e fraudes.
3: As novas regras também pretendem proteger quem trabalha legalmente com publicidade e negócios nas redes sociais.
6: Segundo João Brandt, a maior transparência deverá facilitar a diferenciação entre empresas legítimas e quem usa marcas e produtos para aplicar golpes.
13: Justamente uma das dificuldades de quem faz negócio na internet é se diferenciar daquele que tenta usar a sua marca ou seu produto para promover um golpe ou uma fraude contra o consumidor. No momento em que você obriga as plataformas a serem mais transparentes, a colocarem uma série de informações disponíveis diretamente ao público, e empodera a Secretaria Nacional de Defesa do Consumidor para atuar fortemente na defesa do interesse de quem está justamente sendo vítima dessas fraudes e golpes, você melhora a vida de quem está fazendo negócio na internet.
3: As novas regras obrigam as plataformas a informar, entre outros dados, o nome de quem o anúncio foi publicado e qual é o endereço para onde o usuário é direcionado.
6: A adaptação às normas será gradual, com prazos de 30 a 90 dias.
3: Bandeirantes 7:15 vai marcar o quinto sinal, a hora oficial do Brasil, Pedro Coen, bola rolando.
7: Isso aí, Nelson, 3 minutos de jogo em Queensland, no Queensland Country Bank Stadium para Austrália e Brasil. Por enquanto, 0-0, Austrália começa em cima, Brasil em campo com Hugo Souza, Mateuzinho, Marquinhos, Vitor Reis, Douglas Santos, Danilo, Bruno Guimarães, Rafinha, Estevão, Vinícius Júnior e Endrick para este primeiro compromisso após a eliminação nas oitavas de final da Copa do Mundo. 3 minutos de bola rolando, segue 0-0 no placar.
3: Obrigado, Pedro. 7:15.
6: O preço dos combustíveis dispara na Europa e vira dor de cabeça para quem precisa encher o tanque e para os governantes, que enfrentam protestos da população.
3: A alta do diesel, por exemplo, já chega a 40% desde o início do conflito no Irã em fevereiro.
6: De Paris, a correspondente da Bandeirantes, Sônia Blota, tem os detalhes.
14: O preço do combustível extrapolou todos os limites, assim como a paciência do motorista francês.
15: O combustível custa 2,25 euros num posto e no outro está 2,80. É um disparate completo, uma loucura total.
14: E o que não falta é protesto aqui na França. Barcos de pescadores fecharam nesta semana a entrada do porto de Cannes, a capital europeia do cinema. A revolta é com a alta do preço do diesel. O valor médio do litro ultrapassou a marca de 2,40 euros na França e na Alemanha, mais de 14 reais. Já a gasolina bateu 2,17 euros, o equivalente a 12 reais. Um levantamento revela o tamanho dessa pressão sobre a economia do continente. A alta da gasolina e do diesel acrescentou em média 270 milhões de euros por dia aos custos do transporte rodoviário na União Europeia. 75% desse valor vem do diesel, que abastece 4 em cada 10 carros na União Europeia. O preço nas alturas tem relação direta com a alta do barril do petróleo, que disparou com o conflito no Irã. Desde o começo do ano, o europeu está gastando cerca de 30 euros a mais para encher o tanque.
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6: A caixa preta do helicóptero que caiu e matou o cantor Rick e mais 4 pessoas poderá ajudar a esclarecer as causas do acidente na Serra Catarinense.
3: O equipamento foi recolhido durante a perícia feita pelo CENIPA no Parque Nacional de São Joaquim, local em que a aeronave se chocou contra o morro.
6: Agora, o aparelho instalado no helicóptero, um modelo Bell 430 de 2001, será aberto pelo Laboratório de Leitura e Análise de Dados de Gravadores de Voo em Brasília.
3: A aeronáutica informa que os trabalhos preliminares de preparação, extração e degravação dos dados serão iniciados pelos investigadores nos próximos dias.
6: O especialista em aviação civil e aeronáutica, Alexandre Faro, explica como o áudio captado pode indicar as causas do acidente.
16: Os dados de voz eles vão facilitar, porque, veja bem, não se capta somente a voz dos pilotos, se capta também o barulho do motor, como é que estava a rotação do motor. Então é possível, pela degravação desses dados, identificar se o motor estava funcionando corretamente, se houve uma falha de motor.
3: A falta de visibilidade no momento do acidente é tratada como um dos fatores que contribuíram para a queda do helicóptero.
6: O modelo Bell 430, no entanto, tem equipamentos que permitem voar em condições climáticas adversas.
3: Imagens gravadas em março deste ano revelaram que a aeronave já tinha enfrentado problemas técnicos antes.
6: No episódio, o helicóptero precisou fazer um pouso forçado numa plantação em Ibiaça, no Rio Grande do Norte.
3: Além de Rick, morreu no acidente o empresário Bruno Avelar, o cinegrafista Paulo Soares, o piloto Antônio Nóbrega e o copiloto Leopoldo Barros.
6: O helicóptero pertencia à empresa JTA. Rick e Bruno Avelar eram amigos do dono da companhia e usavam o Bell 430 por empréstimo.
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6: Um ginecologista de 82 anos é indiciado por estupro em São Paulo após a denúncia de uma paciente que foi atendida pelo médico desde a adolescência.
3: A repórter Roberta Scherer tem os detalhes.
17: Na primeira consulta com o ginecologista, aos 16 anos, a Esther Neves, que hoje é advogada e tem 27, não entendia que a conduta do médico não era comum.
18: Nessa consulta ele tinha bolinhas de pompoarismo, ele tinha plug anal, ele tinha, eu não sei se é vibradores ou se são introdutores, de todos os tamanhos possíveis.
17: Segundo Esther, o médico não dava avental para que ela usasse. E com o passar dos anos e a cada atendimento, as atitudes ficavam mais abusivas.
18: Falava assim, olha, eu acho que você está com muita baixa autoestima, você tem que aprender a fazer mais coisas com o seu namorado, enfim. Ele colocava lá um site lá, né, sexual, né, eu não me lembro o nome agora.
17: Osmar Trojan fez o parto de Esther. Ele era também médico da mãe dela, tinha a confiança da família e não cobrava pelas consultas. Fez sessões de fotos com a paciente, justificando um artigo para uma campanha contra o câncer de mama. Agora, as fotos fazem parte do inquérito em que o médico é investigado por estupro. No celular, apreendido pela polícia, conversas mostram Osmar assediando a paciente, dizendo fazer elogios como homem. O Conselho Regional de Medicina abriu uma sindicância, mas o CRM do médico ainda aparece como ativo no sistema. O CREMESP informou que o caso corre sob sigilo determinado por lei. A Secretaria de Segurança Pública de São Paulo informou que Osmar foi formalmente indiciado por estupro e que as investigações prosseguem. O Ministério Público ainda não apresentou denúncia à Justiça. A defesa de Osmar diz que ele nega as acusações e confia no curso do processo, devendo ser observada a presunção de inocência.
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3: O Banco Central reduz a estimativa de crescimento do Produto Interno Bruto para este ano.
6: De Brasília, Márcio Rocha.
19: A economia brasileira está crescendo em um ritmo mais lento e deve seguir assim pelos próximos meses, de acordo com o relatório de política monetária do terceiro trimestre deste ano, divulgado pelo Banco Central. Segundo o documento, a estimativa para o crescimento do Produto Interno Bruto de 2026 caiu de 2 para 1,8%, índice menor do que o registrado em 2025, quando o aumento da atividade econômica foi de 2,3%. Ainda de acordo com o Banco Central, os primeiros indicadores mostram uma atividade econômica mais fraca do que o previsto anteriormente. Além disso, para o ano que vem, a previsão é que o crescimento do PIB deve ser de cerca de 1,4%. O Banco Central também aumentou a probabilidade de 79% e passou a ser de 90% da inflação ficar acima do teto da meta. A meta é de 3% com um intervalo de 1,5 ponto percentual para mais ou para menos, ou seja, o teto é de 4,5%. O diretor de Assuntos Internacionais e interino de Política Econômica do Banco Central, Paulo Piketty, disse que a inflação está tendo um alívio temporário, mas que as taxas de países emergentes continuam pressionadas.
20: Tem aí um cenário externo que continua incerto, colocando desafios para economias emergentes. E em inflação a gente está tendo um alívio temporário, colocou, né, tanto a inflação cheia quanto a média dos núcleos abaixo do limite superior do intervalo de tolerância, mas ainda bem acima da meta e, por outro lado, com a perspectiva de que isso seja revertido nos próximos meses.
19: O presidente do Banco Central, Gabriel Galípolo, disse estar preocupado com a oferta de crédito e classificou a medida de agressiva e até predatória e defendeu medidas preventivas contra o endividamento dos brasileiros.
21: E medidas que estão relacionadas a você criar algum atrito na experiência, para você ter consciência, prevenção e combate a esse crédito que a gente chama aqui de predatório, ou um crédito bastante agressivo, a gente tem se debruçado bastante sobre essas medidas. Desde isso, desde você fazer uma classificação do que é uma pessoa que está com super endividamento ou numa condição entendida como de vulnerabilidade nesse sentido. Então a gente tem um range bastante amplo aqui.
19: A autoridade monetária afirmou que, embora o resultado do PIB tenha superado ligeiramente o esperado, as surpresas positivas se concentraram em segmentos menos sensíveis ao ciclo econômico, notadamente a agropecuária e a indústria extrativa. Além disso, o consumo das famílias também caiu.
3: Bandeirante 7:24, Pedro Cohen.
7: 12 minutos de jogo em Queensland, na Austrália. Segue Austrália 0, Brasil também 0. Melhor chance do jogo até aqui, Iran Kunda, camisa de número 17 da equipe australiana. Uma finalização de fora da área e grande defesa de Hugo Souza. Agora há pouco também, Jacob Italiano e Douglas Santos se envolveram em um lance pesado. Choque de cabeça. Os dois jogadores foram atendidos ainda em campo. Saíram para realizar o atendimento médico na beira do gramado. Já estão de volta ao campo para seguir a partida. Brasil agora no campo de defesa, trocando passes, ainda nenhuma grande chance da seleção brasileira. As melhores oportunidades da partida até aqui foram dos australianos, que já fizeram duas boas finalizações com chance de gol para a equipe da Oceania. Brasil 0, Austrália 0, 12 minutos da primeira etapa neste momento.

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3: Tem operação contra o crime organizado em São Paulo. Guilherme Oliveira, bom dia.
4: Tudo bem, Ana? Bom dia para você, para o Nelson, para quem nos acompanha por aqui. A gente já está em deslocamento para a região de Paraisópolis, na zona sul da cidade, onde, de acordo com a polícia, acontece a maior operação da história nessa região. Os policiais do 16º Batalhão, que conduzem, portanto, essa ofensiva, mas uma operação que conta também com todos os batalhões especiais da capital e da região metropolitana. São pelo menos 170 policiais empenhados nesta operação de hoje, assim como cães farejadores, helicóptero Águia e também o uso de drones. Para quem acompanha a gente em imagens, agora um vídeo em que mostra todas as saídas e entradas de Paraisópolis cercadas por parte desta operação desses policiais. Ninguém sai, ninguém entra sem uma vistoria por parte dos oficiais da Polícia Militar. Até agora, de acordo com as informações preliminares, um procurado da Justiça por roubo foi detido pelos policiais, foi recapturado. Ele que estava foragido do estado do Paraná, no sul do país, encontrado nesta manhã em Paraisópolis, já recapturado. A gente está em deslocamento para o 89 Distrito Policial, até porque todas as ocorrências vão ser registradas nesse distrito, pessoal.
3: Obrigada, Guilherme. 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
1: Hora Oficial do Brasil, 7:30.
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0: 7:41. Bom dia Boa Vista, bom dia Roraima, bom dia Brasil, bom dia mundo.
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0: Estamos no ar com o Bom Dia da 100.3 aqui pela Folha FM, sextou, sexta-feira, dia 25 de setembro de 2026. Seja bem-vinda, bem-vindo, você ligando o rádio agora, você já acompanhando a nossa programação desde cedo, ou tem gente assistindo essa pelada aí da Seleção Brasileira, hein? Tá acontecendo um jogo hoje cedo da Seleção Brasileira, começou 6 horas da manhã, está no segundo tempo, Herrera me informa aqui que já está 1-0 para a Austrália, né, Herrera? Serão dois jogos, dois amistosos contra a Austrália, depois um final com a Índia. Essa data FIFA que acaba atrapalhando os nossos campeonatos por aqui, né? Pelo menos a data FIFA lá na Europa vale alguma coisa, porque tem a UEFA Nations League, né? Com as seleções europeias lá. É, que não, esses amistosos é apenas mesmo para ganhar dinheiro, né? Porque, e atrapalhar aí os nossos times, os nossos clubes, pelos quais nós somos apaixonados, ficarem aí 19, quase 20 dias sem entrar em campo. A gente não sabe como os jogadores voltam depois dessas convocações aí. Risco até de lesionar, né? Como a gente já falou aqui outras vezes. Mas é isso. Acabou de acontecer a Copa do Mundo, onde o Brasil não foi bem, aí inventam esses amistosos agora. Eu vou te falar, viu? Bem, 7:43, sexta, vamos aos nossos principais destaques desta edição do Bom Dia.
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0: Tribunal de Contas libera obra de escola no Parque do Rio Branco, mas barra regra de licitação em Boa Vista. Avanço da seca e risco de queimadas levam o município de Cantá a decretar situação de emergência, mais o município de Roraima que decreta situação de emergência. O Ministério Público investiga suspeita de supersalários na Câmara Municipal de Boa

0: vista. TSE libera uso de imagem de Bolsonaro em Santinhos e abre caminho para Nicolette aqui em Roraima, que havia sido proibido aqui por uma decisão da Justiça Eleitoral de não utilizar a imagem do Bolsonaro nas propagandas, nos panfletos, enfim, nos santinhos. Mas essa decisão lá do Tribunal Superior Eleitoral abre aí esse caminho para o candidato ao Senado Nicolette do PL também, né, utilizar a imagem do ex-presidente. Temos outros destaques também por aqui. Vamos trazer bastidores da nossa política. Vamos falar sobre o dia difícil, hein? O dia de cão que Djalce Renier ontem começou com uma operação de busca e apreensão lá na casa dele, na residência e também no escritório. E acabou com a prisão no final da tarde de Djalce Renier. É que saiu já à noite ali da Superintendência da Polícia Federal para o IML para fazer exame de corpo de delito e, pelas informações, foi dormir na PANC, na Penitenciária Agrícola de Monte Cristo. Vamos falar sobre esse dia difícil de Djalce Renier nesta edição do Bom Dia. O ministro do STF, Cristiano Zanin, pede explicações à Anatel sobre acesso à internet nas eleições. A ação quer garantir acesso à internet nas 72 horas que antecedem um pleito. Será que ele pensou aqui em Roraima sobre a internet? Porque, olha, acho que foi ontem, né, que no início da tarde ele, a internet, olha, foi embora. Ficou só o resquício dela. Tá ruim, continua ruim a internet. As operadoras aqui precisam investir mais, viu? Preciso investir mais para ofertar um serviço de internet de qualidade. Como o ministro falou daquele dia na entrevista aqui ao Bom Dia, 100.3, o ministro das Comunicações, a Infovia está aí. A Infovia 04 está aí. Cabe às operadoras agora fazerem seus investimentos para oferecerem e ofertarem serviços de qualidade aqui para a população de Roraima. Bem, todas essas informações e muito mais a partir de agora, aqui no meu, no seu, no nosso Bom Dia 100.3.
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0: Como você já pôde observar, hoje está bem pior a situação, né, Herrera? Hoje é amanhecer, é a gripe mesmo, viu? É a gripe mesmo, meu amigo, que me pegou, olha. Tô aí tomando um remedinho pra garganta também, que tá também piorou. Pensei que, olha, será que eu vou conseguir fazer 2 horas de Bom Dia hoje? Que tá difícil. Tô com uma águazinha aqui do lado, qualquer coisa molha a garganta aqui. A gente vai seguindo, mas não tá legal de jeito nenhum. Bem, vamos aqui de notícias, né, porque a informação não para. Vamos começar esta edição do Bom Dia falando do avanço da seca, do risco de queimadas também que levaram o município do Cantá a decretar situação de emergência. Já é o segundo município de Roraima a decretar situação de emergência devido aí à seca, fenômeno El Niño. Primeiro foi Iracema, que nós trouxemos aqui, né, a informação nesta semana. E agora também a gente traz aqui a informação com exclusividade para você sobre também a situação de emergência decretada ali no município de Cantá. O prefeito lá do Cantá, André Castro, assinou o decreto declarando situação de emergência nas áreas afetadas pela estiagem severa no interior de Roraima. A medida considera a queda drástica aí do nível dos rios, igarapés, lagos e açudes provocada pelo fenômeno El Niño, de forte intensidade aí desde julho, inclusive. O fenômeno El Niño, afetando o abastecimento de água para consumo humano e animal, além de causar prejuízos diretos na agricultura de subsistência, pecuária, piscicultura e hortifruti. O decreto terá vigência de 180 dias e fundamenta-se aí em pareceres técnicos das defesas civis estadual e municipal, além da portaria do Ministério do Meio Ambiente, que já previa risco crítico de incêndios florestais no estado entre setembro de 2026 e abril de 2027. Com enquadramento emergencial, a Prefeitura fica autorizada a dispensar licitações para a compra de bens e serviços essenciais voltados à mitigação aí do desastre. Agente de Defesa Civil também ganha o respaldo constitucional para adentrar propriedades particulares ou usá-las temporariamente em caso de socorro ou risco iminente à população. Para coordenar aí os trabalhos, a gestão municipal instituiu o Comitê Municipal de Gestão de Crise, lá no Cantar, composto aí pelo prefeito, Defesa Civil e Secretarias de Infraestrutura, Saúde, Meio Ambiente, Assuntos Indígenas, Assistência Social e Desenvolvimento Agropecuário. As ações focarão no monitoramento das comunidades atingidas, atendimento emergencial às famílias e implementação de estratégias de socorro à produção rural. Veja o que o fenômeno El Niño, o que a seca severa tem trazido, né, os impactos que isso tem trazido aqui para o nosso estado. Dois municípios já decretaram situação de emergência por conta dessa situação. Os rios estão aí com nível muito baixo, os igarapés estão secando e causando prejuízos à produção agrícola também. As plantações sofrem, os animais também, a pecuária tem um impacto muito grande por conta da seca. Então, dois municípios já decretaram situação de emergência aqui no estado de Roraima. Primeiro foi o município de Iracema e agora, desta vez, o município do Cantar também decretando situação de emergência, decreto assinado pelo prefeito André Castro, por conta do avanço da seca e do risco de queimadas também aqui no nosso estado, atingindo fortemente o interior aqui de Roraima. São 7 horas e 51 minutos agora. E olha, a gente fala aqui da situação da decretação de emergência no Cantar, da seca atingindo aí os municípios. Chuvas aqui em Roraima podem ficar abaixo da média e os incêndios florestais devem se intensificar em 2027. Vamos trazer aqui informações, dados de estudos sobre o fenômeno El Niño, que estão previstos aí por estudo do Instituto Nacional de Pesquisas da Amazônia, o INPA, e também do ISA, o Instituto Socioambiental, dando conta dessa situação. A redução de chuvas e a intensificação das queimadas no início do ano que vem aqui em Roraima. Então, é uma informação que preocupa. Aproveitando aqui o tema, o assunto, monitoramentos do ISA, Instituto Socioambiental e do Instituto de Pesquisas da Amazônia, o INPA, indicam um cenário crítico de estiagem severa aqui para Roraima no último trimestre de 2026 e no início de 2027. A previsão é de precipitações abaixo da média histórica até janeiro, com intensificação de incêndios florestais impulsionados pelo fenômeno El Niño ao longo aí do primeiro semestre de 2027. O pico dos efeitos climáticos deve ocorrer entre janeiro e março, trazendo, portanto, sérios riscos ambientais e de saúde pública pela concentração de poluição atmosférica. Com o enfraquecimento da umidade natural da floresta durante as secas prolongadas, os focos de calor tendem a migrar da região do Lavrado, no Nordeste, para a borda leste do território Yanomami, abrangendo áreas da Perimetral Norte, Vila Piaú, Vila Nova e Rio Mucajaí. A fumaça densa, soprada pelos ventos, ameaça diretamente a qualidade do ar nas comunidades indígenas e compromete a produção agrícola tradicional em regiões como Surucucu, onde os plantios estão sendo desacelerados devido ao aquecimento do solo e ao risco de queimadas nas roças. Além disso, projeções climáticas acadêmicas alertam para riscos severos à saúde pública no estado devido às temperaturas extremas, viu? Então, são dados aqui do ISA e do INPE, do INPA, aliás, que preocupam bastante aqui o nosso estado, viu? Tanto agora, na parte final, nos três últimos meses de 2026, como também ali no início de 2027, pelo menos ali até março, né? Até março do ano que vem. Chuvas aí, possibilidade bastante reduzida. Então as chuvas aqui no nosso estado, elas podem ficar abaixo da média. E olha, e como consequência, os incêndios florestais aí devem se intensificar no início do ano que vem. Devem se intensificar em 2027. Vamos à previsão do tempo aqui para hoje. Aliás, como é que está o tempo e a temperatura neste momento, que promete ser um dia bastante quente também, tá? Sem trégua aqui para Boa Vista, principalmente. 29 graus é a temperatura de momento. Predominantemente ensolarado, tá? Esta sexta-feira. E a sensação térmica já está de 34 graus. Zerada a possibilidade, a probabilidade de chuva aqui no nosso estado. Vento aí 5 km por hora, umidade 74%. Pelo menos a qualidade do ar está boa, né? Não está como em Manaus, capital do Amazonas, por exemplo, que esses dias a qualidade do ar lá está péssima, viu? Por conta dos incêndios florestais, das queimadas lá, que estão causando danos severos lá também. A qualidade do ar, pelo menos aqui na nossa capital, está boa. Mas a quentura hoje promete para mais de 40 graus, viu? A sensação térmica.

Bem, olha, são 7 horas e 55 minutos. Tivemos ontem o dia de cão de Jalce Renier, um dia difícil. Daqui a pouco a gente vai falar sobre o caso Jalce aqui, sobre a prisão dele. Mas tem a operação agora acontecendo contra um candidato a deputado federal aqui em Roraima. Tá? A Polícia Federal realiza agora, está com uma operação aí contra Daniel Trindade, que é candidato a deputado federal pelo PL nas eleições agora de 2026. A corporação ainda não informou o motivo dessa ação, dessa operação. Entretanto, o que a Folha apurou aqui de forma preliminar foi o seguinte, que não se trata de uma investigação eleitoral, tá? Não tem nada a ver aí com a situação eleitoral. A reportagem flagrou o momento em que uma viatura da Polícia Federal adentra a garagem da residência, situada no bairro Santa Cecília, no município do Cantá, região metropolitana aqui de Boa Vista. No momento, ao menos 5 policiais estão em frente à porta de entrada aí da casa, né, do candidato a deputado federal Daniel Trindade, que, repito, é alvo de uma operação da Polícia Federal que acontece neste momento. A qualquer instante a gente traz mais informações agora para os nossos ouvintes. A equipe Folha BV está acompanhando essa operação e a qualquer momento a gente traz aqui mais detalhes para você. Uma operação da Polícia Federal contra o candidato a deputado federal Daniel Trindade. Bem, e falando em Polícia Federal, a gente não poderia deixar de falar também, de abordar aqui. Daqui a pouco a gente entra aqui na fase dos nossos destaques principais. Mas olha, o que aconteceu ontem? Um dia difícil para o ex-deputado, ex-presidente da Assembleia Legislativa, Jalce Renier. Ele teve aí a prisão em flagrante confirmada pela Polícia Federal na tarde de ontem. Ele, que é candidato a deputado estadual nas eleições de 2026, durante o seu interrogatório, ele permaneceu em silêncio, preferiu o silêncio. Nós noticiamos aqui, né, no jornal da 100.3 ontem a operação na casa dele pela manhã, no escritório também, onde agentes da Polícia Federal cumpriram 2 mandados de busca e apreensão na casa e no escritório de Jalce durante a operação batizada de Filargíria, a qual apura aí suposta prática dos crimes de lavagem de dinheiro e desvio de recursos públicos. Foi durante o primeiro cumprimento dessas ordens aí que os policiais encontraram uma quantia ali de dinheiro em espécie, R$19 mil. Além dessa quantia de 19 mil, os policiais encontraram celulares, anotações de gestão de campanha que levantaram ali por parte da Polícia Federal indícios de suposto crime eleitoral. Autuado aí por compra de votos em associação criminosa, o ex-parlamentar seguiu para audiência de custódia. Inicialmente, o delegado do caso havia estabelecido fiança de 100 salários mínimos. Isso daria mais de R$162 mil. Mas com a inclusão do crime de associação, essa possibilidade foi descartada, dessa possibilidade de fiança. Sem fiança, portanto, para Jalce Renier. A conclusão disso, você já sabe. A Folha conversou com o advogado do Jalce Renier, o Carlos Villarreal, que disse que o dinheiro ali encontrado é de origem lícita e de custeio pessoal do investigado, que os aparelhos foram entregues voluntariamente e que as planilhas de gestão em gastos de campanha serão apresentadas aí no prazo legal, né, durante a prestação de contas à Justiça Eleitoral. O advogado também garantiu que Jalce exercerá seu direito de defesa colaborando com a investigação. Então tivemos uma manhã ontem bastante movimentada na casa e no escritório do Jalce, né, que essa operação voltada a apurar lavagem de dinheiro e desvio de verbas públicas culminou na sua prisão em flagrante do candidato.
por conta aí também, né, desses 19 mil reais encontrados em espécie ali, que levantou suspeitas por parte da Polícia Federal. Então, essa autuação enquadrou o ex-parlamentar por suspeita de compra de votos e associação criminosa. Por conta disso, não teve fiança, né? A prisão foi viabilizada pela exceção prevista aí no artigo 236 do Código Eleitoral, que autoriza a detenção de candidatos no período de 15 dias antes da eleição, exclusivamente em casos de flagrante delito. E houve isso, de acordo com a Polícia Federal. A defesa sustentou a licitude dos valores e alegou que os papéis recolhidos integram aí a organização financeira da candidatura de Jalce Renier. Então, é isso. Dia difícil para Jalce, né? Se ele saiu já à noite ontem ali da sede da Superintendência da Polícia Federal, de lá, pelas informações, foi fazer para o IML, né, fazer corpo de delito, e seria encaminhado à Penitenciária Agrícola de Monte Cristo. 8:02 agora, 8:02. Olha, vamos trazer aqui uma decisão do Tribunal Superior Eleitoral que liberou o uso, né, da imagem de Bolsonaro em Santinhos, abrindo o caminho aqui para o candidato Nicolette. Por 5-2, o plenário do Tribunal Superior Eleitoral, TSE, decidiu liberar o uso da imagem do ex-presidente Jair Bolsonaro do PL em Santinhos, banners e materiais impressos de candidatos nas eleições deste ano. Ou seja, a decisão é de abrangência nacional, né? A decisão da corte derrubou a liminar da ministra Estela Aranha, que proibia a veiculação do ex-mandatário sob o argumento de descumprimento de restrições impostas pelo Supremo Tribunal Federal, o STF. Votaram pela liberação o presidente da corte, Cássio Nunes Marques, o vice, André Mendonça, e os ministros Antônio Carlos Ferreira, Dias Toffoli e Ricardo Vilas Boas Cueva. Ficaram aí vencidos a relatora Estela Aranha e o ministro Floriano de Azevedo Marques. A tese vencedora, capitaneada pelo ministro Ricardo Vilas Boas Cueva, pacificou que a confecção de materiais impressos por terceiros não se confunde com a propaganda coordenada ou ordenada pelo próprio ex-presidente. O entendimento do plenário do TSE impacta diretamente a disputa eleitoral aqui no estado. Por quê? Porque na última semana, o juiz eleitoral Breno Coutinho havia proibido o deputado federal Nicolette, do PL, que é candidato ao Senado pela coligação Unidos por Roraima, PL Novo, de veicular a imagem de Bolsonaro em suas peças de campanha, atendendo a um pedido da coligação adversária Roraima Segue em Frente, do Republicanos, Podemos, Agir, PSD e União Progressista. Então, com a jurisprudência aí fixada na Corte Superior, que é o TSE, a defesa aí de Nicolette ganha estofo, né, para derrubar a restrição local no Tribunal Regional Eleitoral e liberar aí o apelo ao eleitorado bolsonarista também nas ruas, né, durante essa campanha. Então, é uma decisão que abre caminho aí para Nicolette aqui no estado, essa decisão do Tribunal Superior Eleitoral. 8:04. Lembrando aos nossos ouvintes que nós estamos com imagens no YouTube. Vem para cá conosco no YouTube, vem se informar aqui, nos assistindo também, nos acompanhando com imagens. Vamos deixar o like, que é muito importante, tem a nossa meta de likes aí na tela, tá? Então, por favor, deixa o like, é muito importante seu like. Em seguida do like, meus caros, vocês vão aí no botão compartilhar e compartilha essa live. Manda aí para quem você quiser. Manda para os seus contatos aí no WhatsApp, para os contatos aí nos grupos de notícias, né, que você faz parte no WhatsApp. Manda lá a live do Bom Dia para o pessoal se informar das notícias verdadeiras, notícias exclusivas que a gente traz aqui para os nossos ouvintes. Então compartilha aí nos grupos da vizinhança, do seu bairro, da sua comunidade, fica à vontade.
deixou o like, compartilhou, vai para o nosso chat e comenta. Comenta aí na nossa live, deixa o seu alô, o seu bom dia, o seu recado. Eu peço para compartilhar porque o YouTube, ele não está, perdão, notificando todo mundo, tá? Não sei o que aconteceu com o YouTube, que ele não está, de repente, aí notificando o pessoal, a notificação ali que cai na tela aí do seu celular. Mas procure aí, nos procure no aplicativo do YouTube, Folha FM 100.3 ou Rádio Folha BV, que você vai nos encontrar aí ao vivo. Para quem navega pelo site folhabv.com.br, tem o nosso destaque aí no site também, tá? Tem o nosso destaque aí no site, você clica e é direcionado para a nossa live no YouTube. Bem, eu vou fazer um intervalo aqui. São 8 horas e 6 minutos. Na volta do intervalo, a gente vai falar. A gente já falou, né, da decisão do TSE. Já falou sobre a operação da Polícia Federal contra o candidato a deputado federal Daniel Trindade. Já falamos sobre a decretação de emergência no município de Cantá por conta da estiagem e das projeções também, né, do fenômeno El Niño para o último trimestre de 26 e início de 27. Daqui a pouco, na volta, vamos falar sobre uma investigação ali na Câmara Municipal de Boa Vista, o Ministério Público com a lupa nos salários, hein, dos servidores ali na Câmara. Suspeita de supersalários, salários acima do teto na Câmara Municipal de Boa Vista. Vamos trazer essa informação já para você. E na volta, também, a gente fala sobre o Tribunal de Contas do Estado de Roraima, que liberou a obra ali da Escola Municipal do Parque do Rio Branco, que a Prefeitura recentemente assinou a ordem de serviço, né, para uma escola que vai ser uma escola muito bonita, pelo projeto que foi apresentado. Mas estava travada essa obra ali no Tribunal de Contas, mas foi liberada agora pelo TCE. Mas tem algumas regrinhas aí também no que se refere à licitação que foi feita. Mas é assunto para daqui a pouco, após o intervalo, no oferecimento de Casa Paraíba, Orion Gases e Arroz Tio Ivo. Não sai daí, não troca de sintonia, que eu volto em instantes. 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

0: Bem, 8 horas, 14 minutos de volta por aqui com o Bom Dia 100.3. Vamos trazer esse que é o nosso destaque de hoje. Olha, o Tribunal de Contas do Estado de Roraima decidiu liberar a continuidade das obras da Escola Municipal em Tempo Integral Parque do Rio Branco. A decisão foi tomada para evitar que a paralisação da obra trouxesse prejuízos aos moradores e fizesse o município perder o dinheiro já investido. No entanto, o órgão proibiu a Prefeitura de Boa Vista de continuar usando uma regra local e novos contratos que acabou afastando empresas de licitações na capital. A fiscalização do tribunal descobriu que as regras do edital para a construção da escola exigiam um tipo de garantia financeira muito rígido, baseado em um decreto municipal. Por causa dessa exigência, 18 de 19 empresas concorrentes foram eliminadas, restando apenas uma vencedora. Como a Lei Federal de Licitações permite outras formas de garantia, os auditores apontaram que a regra da capital prejudicou a disputa justa e a concorrência. O relator do caso, o conselheiro Messias de Jesus, entendeu que a exigência era problemática, mas decidiu não parar a construção. Ele destacou que interromper uma obra escolar já iniciada causaria abandono do canteiro, desperdício de recursos públicos e atraso nas vagas para os estudantes. Com isso, ficou decidido que a escola continuará sendo erguida normalmente, mas a prefeitura não poderá mais usar essa mesma exigência em futuras licitações. O município tem 30 dias para apresentar suas explicações. 8h16 agora. Olha, a conselheira Silene Lago Salomão, do Tribunal de Contas de Roraima, arquivou uma denúncia sobre possíveis irregularidades em uma licitação de manutenção de central de ar na Prefeitura de Uiramutã. A acusação apresentada à ouvidoria apontava suposto direcionamento e favorecimento de empresa no município, mas o denunciante não apresentou os documentos e provas exigidos por lei dentro do prazo. Apesar do arquivamento aí da denúncia formal, a conselheira determinou o envio das informações para a equipe de fiscalização, que poderá apurar os fatos durante a análise de prestação de contas da prefeitura. Agora a gente vai ali para a Câmara Municipal de Boa Vista. Há suspeita de super salários por lá, hein? O Ministério Público de Roraima abriu uma investigação para apurar possíveis irregularidades na folha de pagamento da Câmara Municipal de Boa Vista. O foco da fiscalização, comandada pelo promotor Luiz Antônio Araújo de Souza, é descobrir se existem servidores recebendo salários acima do teto constitucional, o valor máximo que um funcionário público pode ganhar por lei no Brasil. A apuração vai analisar detalhadamente a remuneração paga aos funcionários da Casa de Leis para conferir se os limites legais estão sendo respeitados. Caso o Ministério Público confirme que houve pagamentos acima do permitido, os responsáveis poderão responder por improbidade administrativa e ser obrigados a devolver o dinheiro excedente aos cofres públicos. O jornalismo da Folha FM continuará acompanhando essa investigação ali pelos lados da Câmara, né, sobre esse suspeita de supersalários. E qualquer novidade, qualquer desdobramento, a gente, claro, vai trazer aqui para você, vai te informar. Porque aqui no Bom Dia você se informa de tudo, né? De tudo mesmo que é notícia aqui no estado, no Brasil e no mundo. Aqui você tem notícias exclusivas. E notícias verdadeiras, né? Vamos aqui para o nosso... Primeiramente, antes do WhatsApp, deixa eu ver quem está conosco aqui na live, já comentando. A Silvana, tudo bem, Silvana? Bom dia. A Margatênia também está por aqui. Bom dia, Margatênia. A Maria de Jesus também já chegou conosco, deixando bom dia. Cleidiana Azevedo, tudo bem, Cleidiana? Ela diz, bom dia, meu amigo Natanael, sempre na escuta. Hoje estou aqui em Campos Novos. Manda um alô para o meu sogro famoso, João do Pulo. Alô, João do Pulo, bom dia. Todos os dias, diz aqui a Cleidiana, ele fica ligadinho aqui na rádio e não falta um dia, hein? Todo dia é presença lá na 100.3 aqui no Bom Dia. Valeu, Cleidiana, um abraço para ti, tudo de bom aí também pro seu sogro, né? O João do Pulo. a toda a turma que está em Campos Novos. Hoje ela está lá em Campos Novos, porém, acompanhando aqui. Vamos todos aí compartilhando e deixando o like, tá? Quem não é inscrito, inscreva-se e ativa o sino para receber as nossas notificações. Rapaz, minha barriga está fazendo um barulho danado aqui. Você está saindo aí no ar, não. Vê aqui, Herrera, esse vídeo que o Ricardo mandou pra gente, porque a gente tem ali PRF, né, na frente da sede da OAB aqui em Roraima. Não temos mais informações sobre isso, porém temos aqui imagens, né, que comprovam que a PRF, Polícia Rodoviária Federal, está ali em frente, bem na frente da sede da OAB, da Ordem dos Advogados do Brasil, seccional Roraima. Temos o vídeo que a gente vai passar na tela aqui para quem nos acompanha pelo YouTube, para quem está conosco pelo celular, pelo tablet, pelo computador ou pela TV mesmo, aí na casa, no local de trabalho, enfim. Ou aí no carro, né? As pessoas nos assistem também pelo carro. Estamos ok com a imagem aí, Herrera? Então vamos colocar na tela para os nossos ouvintes aí. Só um registro aqui de um ouvinte, de um colega também nosso aqui, dando conta disso aqui. Não temos mais informações, tá? Detalhes do motivo da PRF estar lá em frente à sede da OAB, da Ordem dos Advogados do Brasil. Enfim, observa-se aí, né, uma viatura mesmo da PRF. Aliás, há duas viaturas lá, né, bem em frente à Ordem dos Advogados do Brasil. Vamos apurar aí essa questão e qualquer novidade, qualquer atualização, a gente informa aqui aos nossos ouvintes. Só informando que há duas viaturas da Polícia Rodoviária Federal estacionadas ali em frente da sede da OAB, da Ordem dos Advogados do Brasil, porém não temos mais informações sobre os motivos disso. Quero mandar um bom dia aqui, um abraço pro nosso amigo Ricardo, o grande Ricardo Amaral. Obrigado aí pela sua companhia, viu, meu caro, pela sua audiência. Professor Júlio Pinto, tudo bem, professor Júlio? Ele diz: feliz sexta-feira, amigo Natanael, abençoado fim de semana. Alô aos amigos Celino, Zuza, Futrica, Afonso, Perpétua, Ramon e Nelly. Valeu, um abraço aí para toda essa turma. Herrera, como é que tá o jogo aí, hein? Esse amistoso do Brasil. O Brasil pelo menos empatou, já deve ter até terminado, né, o jogo. Veja se pelo menos o Brasil empatou esse jogo, rapaz. Ou quem sabe tenha virado esse amistoso contra a Austrália. Veja aí, meu caro. Acabou o jogo ou ainda está acontecendo? Acabou. Mas terminou mesmo. Ficou empate então? 1-1? Tá aí. O Brasil pelo menos conseguiu empatar, né? No segundo amistoso tem que ganhar. Jacinto, bom dia, Jacinto.
1: Bom dia, Natanael.
0: Tudo bem?
1: Passando aqui para dar um bom dia para você. Avisar que nós passamos antes de se comunicar com a Rádio Folha, mas agora a Folha chegou no rádio, viu? Uhum. Pois é. Dá um bom diazinho também ali pro Tranqueiro, né, pro meu compadre Ribamar. Dizer para ele que a Folha agora tá funcionando, chegou no rádio. Passou muitos dias sem funcionar, mas
0: agora tá
1: boa.
0: Né?
1: Mandar um bom diazinho também ali pro meu compadre Zé do Santo lá no satélite. E minha irmã Ramidinha. E tudo de bom. Tá por aqui agora. Deu uma chuva ontem, tá bom demais. Cheguei às 10 da noite, mas estamos em casa. Tá bom. Tenha um bom dia.
0: Valeu, obrigado, Jacinto. Olha, eu estou recebendo aqui a informação do Thierry. Thierry Araújo. Ele diz: bom dia, é um evento, tá? É um evento gratuito que vai ter hoje ali na OAB. É a primeira jornada de direito de trânsito 2026. Então, por isso, da presença lá da PRF, né? Da Polícia Rodoviária Federal, lá em frente à Ordem dos Advogados do Brasil. Me informa aqui o Thierry que é um evento que vai ter lá sobre trânsito. A primeira jornada de trânsito, tá? 2026. É que chama a atenção, né? Aí o ouvinte passa, vê e vê ali a PRF em frente a um determinado órgão, fez o vídeo e mandou para cá. A gente, como disse, né, tá lá, mas não sabemos o motivo. Agora já sabemos, é um evento ali na OAB, é a primeira jornada de direito de trânsito 2026. Valeu, Thierry, pela informação aqui, tá bom? Um abraço. Bom dia, Natanael. Acordei cedo para ver o jogo da seleção. Me deu foi sono, não consegui nem assistir o jogo todo. Que seleção ruim. Bom final de semana para todos nós. Valeu, Vitor. Bem, é o início de um novo ciclo, né? Da seleção brasileira. Tem que preparar agora essa nova leva aí de jogadores para a Copa de 2030. Vamos sofrer até lá. Vamos sofrer, mas o sofrimento faz parte desse processo aí de mudanças, né? De mudanças. Vai se manter ali uma base ainda da última Copa, porém com muitas novidades. Tomara que dê certo, porque nós temos ótimos jogadores, né? Novos ainda, meninos, jovens, que em 2030 poderão estar voando. Só que eles precisam voar não só nos seus clubes, mas na seleção brasileira também, né? Porque tem jogador aí que no seu clube é o melhor do mundo, mas chega na seleção brasileira, acaba ficando aí devendo, né? Infelizmente. Bom dia, Natanael. Melhoras. Comer abacaxi, mas mel e limão. É o Ronaldo aqui me recomendando abacaxi, mel e limão. Professor Menezes, tudo bem, professor Menezes? Bom dia.
2: Olá, amigos ouvintes da Rádio Folha, bom dia. Bom dia, Natanael. Uma decepção para essa seleção, viu, cara? Ruim demais. Também colocaram logo 5 jogadores do Flamengo, rapaz.
0: Vamos olha ter
2: só,
0: paciência.
2: Só um do Fluminense.
0: Vamos ter paciência, né, professor
2: Menezes? Do Palmeiras, é assim. É um jogo ruim de assistir. Tava perdendo de 1-0 no finalzinho, foi lá e empatou. Mas tá bom, vamos que vamos.
0: Pelo menos empatou, né?
2: Feliz final de semana.
0: Ficaria mais feio se tivesse perdido. É amistoso. Contra a Austrália. Poxa, seleção brasileira, né? Não dá pra perder pra Austrália, pô. Bom dia, meu amigo Natanael. Estou aqui no Alto Alegre, na escuta do programa. Agora a Rádio Folha está top. Não está mais chiando. Aqui é o dia todo ligado na Rádio Folha. Que bom, valeu, João. Nosso amigo João está em Alto Alegre, na escuta. Lá o som da rádio está nítido, que bom. Olha, aliás, conta pra gente de onde você está ouvindo a Rádio Folha, tá? Digo no rádio mesmo, na frequência 100.3, porque nós estamos com antena nova, né? Transmissor aí com potente, e vamos inclusive aumentar mais um pouquinho, viu? Mas com a potência que a gente está hoje, com antena nova, o sinal da rádio está pegando longe. Já recebemos aqui mensagens de diversas partes do estado, onde não estava pegando, agora sim, tá? Porque nós somos a rádio com a maior potência do estado. Então diga de onde você está ouvindo, de qual a sua localidade, qual a sua comunidade e município, a região onde você está, que está pegando aí agora a Rádio Folha na frequência 100.3. Pode mandar para cá a sua informação para a gente, tá? É o feedback que a gente quer. É o retorno aí dos nossos ouvintes, para a gente saber também, para a gente ter um panorama aqui. O nosso amigo Juquinha, rapaz, Juquinha, não apareceste ontem aqui, né, rapaz? Não apareceste ontem aqui, ele diz, bom dia, ontem na correria, esqueci do meu alô, um susto com minha irmã, um carro invadiu a preferencial e acabou ocasionando o acidente. Minha irmã já está em casa e está bem. Que bom, viu? Ele até mandou o vídeo aqui, né, Herrera? Do acidente com a irmã dele. É isso? Foi, um carro atravessou. Ah, foi de... Nós falamos aqui, não foi, Herrera? Alguém mandou pra gente informações aqui desse acidente de trânsito. Acho que bom que tá tudo bem com a tua irmã, viu, ô Juquinha? Um abraço, obrigado aí pela sua audiência, pela companhia, meu caro. Não deixe de comparecer, rapaz. Fazer a presença aqui, colocar a presença em todo mundo. Bom dia, meu amigo Natanael. Quero que você mande um alô para todos na comunidade Lago Grande, região do Baixo São Marcos, e também para todos na comunidade Canauani, região da Serra da Lua. É o Hamilton, flamenguista do bairro Pedra Pintada. Valeu, Hamilton. Bom dia, meu caro. Bom dia, Natanael. Aqui é o Messias Damasceno. Meu amigo, falta poucos dias aí para mudar nosso Brasil. Tomara, né, que haja mudanças importantes e benéficas ao nosso país, viu, Messias? Hoje que eu preciso falar pouco, por conta da garganta, o povo tá mandando mais mensagem de texto aqui, querem me matar, né? Querem me matar, só pode. Fala, Pedro, bom dia.
3: Bom dia, Natanael. Aqui na escuta da Rádio Folha, olha, todo o salário que vai por cima do salário mínimo é super salário. Quem não ganha super salário é o povo. Mas os políticos ganham sempre ganham super salário.
0: Tem razão, viu,
3: super salário, todo aquele salário que vai por cima do salário mínimo é super salário. Entendeu? Por isso que o político é rico, anda a noite para amanhã.
0: Ganha hoje, amanhã já tá de Ford Ram, né? Eita, rapaz. Valeu, Pedro, obrigado pela sua participação. Bom dia ao melhor jornalista das manhãs, passando aqui para deixar o nosso oi. Feliz final de semana a você e aos colaboradores e ouvintes da melhor rádio de Roraima, a nossa amiga Rosângela Miranda. Tudo bem, Rosângela? Um abraço, viu? Tudo de bom aí e também um alô aí para o nosso amigo Marivaldo. Oi, bom dia, ótima sexta-feira, manda um abraço pro meu sogro Caetano, é a Clara. Alô, seu Caetano, bom dia, sogro da Clara aqui, ela tá mandando alô. Fábio Machado, tudo bem, Fábio? Bom dia, meu caro.
4: Natanael, bom dia, Natanael.
0: Como é que tá, rapaz?
4: Você sabe, eu ouço a rádio todos os dias, né? E tenho reparado os últimos dias, eu não sei se você tá gripado.
0: Tô.
4: Ou se você tá com algum problema pessoal, mas você não tá com aquela ênfase, aquele ímpeto que você tem na sua fala.
0: Sim.
4: Tá acontecendo alguma coisa, meu?
0: É a garganta mesmo, viu, Fábio? Tá ruim já esses dias aí, tem uns 3 dias que a garganta tá ruim, tá inflamada. Comecei a tomar aí um remedinho, mas aí a gripe também que pegou, rapaz. Hoje amanheci pior ainda, viu? Hoje já com coriza, apresentando coriza, então é a gripe mesmo, viu, Fábio? E a garganta que não tá boa. Então é perceptível aí, né, que não tá legal. Um abraço, valeu aí pela preocupação, viu, meu caro? Muito obrigado pela sua audiência também aqui. O Fábio, nosso amigo Josué agora, né, Josué Cavalcante, tá por aqui conosco. Tudo bem, Josué? Bom dia.
5: Bom dia, Natanael. Josué Cavalcante. É só para ressaltar aí, Natanael, que com relação à liberação da imagem de Bolsonaro no Santinho, e eu vi muito comentário de gente falando que poderia colocar até o nome também. É
0: não,
5: só para reforçar que não é para colocar o nome, não é para usar o nome Bolsonaro, é somente a imagem de Bolsonaro no Santinho.
0: Sim.
5: E já ouvi aqui algumas pessoas comentando que estava liberado também o nome.
0: Não,
5: o TSE falou somente da imagem.
0: Exatamente.
5: Só reforçando Correto. Aí a notícia. Bom Correto. Dia, estamos aqui, em qualquer momento voltamos aí com você.
0: Valeu, José, obrigado pela sua participação. Pois é, Cavalcante. É apenas no que se refere à imagem, né, em Santinhos aí, né, que os candidatos usam, né, gostam ali de ligar a sua imagem à imagem do ex-presidente, aqueles que são apoiadores de fato de Jair Bolsonaro. Agora o nome não, o nome a Justiça Eleitoral vem proibindo, né, vem proibindo aí Brasil afora, já proibiu aqui também. O Hélio Lopes de utilizar o sobrenome Bolsonaro nas eleições, tá? Mas a imagem, o TSE decidiu ontem, e como é a Corte Superior, né? Havia uma decisão aqui da Corte Local referente à propaganda do deputado federal e candidato ao Senado pelo PL, Nicolette, e agora, né, como a gente disse aqui, com essa decisão da Corte Superior do TSE, do Tribunal Superior Eleitoral, por maioria, né, inclusive, ali, derrubando uma tese, um entendimento lá da ministra Estela Aranha. Agora, a defesa aí do candidato ganha, tem caminho aí para derrubar a restrição aqui local, a decisão do TRE, aliás, de um juiz, né, do Tribunal Regional Eleitoral aqui de Roraima, para que possa voltar a utilizar, aliás, já havia, né, confeccionado aí material para a campanha, a decisão foi recente, a campanha já começou faz tempo, então gastar um material todo, né, gastar, aliás, dinheiro no material que de repente você é obrigado a não utilizar mais, a retirar dos carros onde foram fixados, né, é prejuízo também aí para a campanha.
6: Bom dia, Natanael.
0: Bom dia, Valda, tudo bem?
6: Pois é, aqui na sinal 5 da semana, tá pegando bem a rádio, até agora tá boa, tá limpinha.
0: É isso. Vicinal 5 Samaúma, região de Samaúma também pegando bacana. Que não tava antes pegando.
6: É, aqui é a Valda falando.
0: Obrigado, viu, Valda, pelo feedback. Para todos na comunidade Canaã. Deixa o Lorival Braga tá conosco aqui também. São 8 horas e 36 minutos. 8h36. Tem um vídeo curto do Lorival? Vamos colocar um áudio dele. Né?
7: Muito bom dia, doutor Natanael Vieira.
0: Tudo bem, Lorival? Bom dia.
7: Bom dia, 100.3. Olha o sonho da 100.3. Estou aqui no município de Bonfim. Mas ontem à noite eu estive lá próximo ao município de Pacaraima. Também o sonho está muito bom lá. Aqui Bonfim sabe como é que é, né? Tem a co-irmã que transmite, mas isso é no sonho que estou ouvindo aí, tá bom? Doutor, quero só avisar que eu também estou com um problema na garganta, tá? Eu quero dizer que eu não sou curandeiro, eu sou marreteiro. Mas não faça essa receita em casa, eu fiz. Tava passando mal ontem, minha garganta apertada. Minha garganta não é peixe, mas eu temperei com limão e sal. Me parece que deu uma relaxada, mas eu não sou curandeiro, por favor. Isso é coisa que a gente faz no dia a dia, tá? Pra onde eu andei hoje, doutor? Eu vi gente aí, eu encontrei com um amigo meu também dessa mesma maneira. Doutor, estava ontem no município aqui, estava ouvindo você falar de uma situação daquela criança que veio a óbito. Segundo a informação que a gente vê pela foto aqui, aquela criança, ela era, segundo a informação, era maltratada pelo jeito que ela faleceu. Eu quero dizer para as pessoas que é obrigação de todo cidadão e cidadão denunciar para o Conselho Tutelar quando souber que tiver alguma criança maltratada. Pode ser parente, pode ser quem for. É obrigação nossa, no estatuto da criança, do adolescente, nós temos que denunciar. Será que alguém não vê isso aí, não? Será que alguém não vê essa criança sendo maltratada? Será que essa criança alguém não tinha para ver? Se eu ver, eu denuncio. Vou no Conselho Tutelar. Se o Conselho Tutelar não resolver, vou para a polícia. Porque é uma covardia ver uma criança sendo maltratada. Eu não gosto de ver uma criança sendo maltratada.
0: Ninguém,
7: eu vou
0: abraçar, né,
7: o marreteiro para cá, meu irmão.
0: Ninguém
7: já
0: de bem
7: fogo,
0: gosta.
7: Já tem queimada, já tem tudo enquanto para cá, tá bom? Obrigado.
0: Tá bom, Lorival. Um abraço e obrigado pela sua participação. Nosso amigo Bartolomeu está por aqui também. Bom dia, Natanael. Um excelente final de semana. Deus te ilumine. Amém. Obrigado. Natanael, será que não tem outro bairro que tenha maior necessidade dessa creche que o centro de Boa Vista? Bom dia. Bom dia. É uma escola municipal, né, de tempo integral que vai ser construída ali no Parque do Rio Branco. Boa Vista tem muitas escolas, né? Tem muitas creches também. Nos últimos anos foram construídas aí e entregue já, né, muitas creches aqui na nossa capital e escolas também, inclusive no interior. Tem uma escola padrão que é integral também, que foi construída, entregue recente lá na região do PA Nova Amazônia, né? Uma escola linda. E essa que vai ser construída aqui no centro também.

Bom dia a todos que estão ouvindo a Rádio Folha FM. Uma feliz sexta-feira a todos vocês. Obrigado. É Anísio Filho. Tudo bem, Anísio? Bom dia. Bem, 8h39. Deixa eu descansar aqui a voz, deixa eu descansar a garganta um pouco. Intervalo no bom dia e já eu volto.

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8 horas 45 minutos de volta com o Bom Dia 100.3 aqui pela Folha FM até as 9h30 da manhã. E muita informação e prestação de serviço no seu rádio. O Ministério Público Federal apresentou uma ação civil pública contra 4 empresas acusadas de formar a estrutura empresarial que viabilizou a extração ilegal e escoamento de cassiterita e ouro na terra indígena Yanomami, aqui em Roraima. Essa ação decorre da ação da operação, aliás, Forja de Hefesto, realizada pela Polícia Federal em 2023 e se fundamenta na lei anticorrupção ao estipular um valor de causa aí de R$ 146 milhões e R$ 6 reais em sanções patrimoniais e punitivas também. A petição aponta que o grupo mascarou a origem do minério extraído ilegalmente da região do Pupunha, utilizando o transporte aéreo clandestino e emissão de notas fiscais falsas para inserir o produto no mercado formal e internacional.

0: Olha, o Ministério da Saúde protocolou o pedido de análise para incorporar as canetas emagrecedoras no rol de medicamentos oferecidos pelo SUS. A análise será feita pela Conitec, Comissão Nacional de Incorporação de Tecnologias no Sistema Único de Saúde. Segundo a pasta, o número de pacientes com obesidade cresceu de 12% em 2006 para quase 26% em 2024. O aumento mostra a necessidade de acompanhamento e tratamento da obesidade por longos períodos, com impactos na mortalidade, na qualidade de vida, na produtividade e ainda nos gastos do sistema de saúde. O pedido destaca que o tratamento da obesidade a longo prazo com canetas emagrecedoras e o preparo dos sistemas de saúde tem amparo em diretriz da Organização Mundial da Saúde. A OMS entende que sem políticas deliberadas, o acesso a essas terapias pode exacerbar as disparidades de saúde existentes. O Ministério também ressaltou que, com a ampliação da concorrência, houve, em menos de um ano, uma redução de 70% nos custos do medicamento aqui no Brasil. Até o momento, 25 canetas emagrecedoras já foram registradas no país, sendo 14 delas em 2026. Em agosto, a Conitec havia rejeitado, a inclusão desse tipo de produto, justificando o alto impacto financeiro. Mas, segundo a pasta, esse cenário mudou. E o Tribunal Superior do Trabalho determinou a volta imediata dos trabalhadores dos Correios e que os dias de greve não sejam descontados, mas sim compensados em mutirões nos finais de semana para atualização das entregas. A Justiça do Trabalho também reconheceu que a paralisação nacional da categoria, iniciada em 10 de setembro, não é abusiva. A decisão foi proferida durante o julgamento do dissídio coletivo da greve da categoria nessa quinta-feira. Os magistrados concederam à categoria reajuste de 4,09% retroativo a agosto. Enquanto isso, a Caixa Econômica Federal continua com a greve, sem ainda atualização a respeito disso. Trouxemos ontem aqui no início da semana, na segunda-feira, a proposta do banco foi rejeitada pela categoria e a greve continuou. E, inclusive, essa greve da Caixa já foi parar também para o Tribunal Superior. Após 15 dias, a greve dos empregados da Caixa Econômica Federal chegou hoje, sexta, ao 16º dia já, sem acordo entre o banco e as entidades que representam esses trabalhadores. Então, diante desse impasse, a Caixa decidiu levar a questão ao Tribunal Superior do Trabalho também, por meio de dissídio coletivo. A mesma coisa que aconteceu, por exemplo, com os grevistas aqui dos Correios, a Caixa fez a mesma coisa. Levou aí a questão para o TST, por meio de dissídio coletivo, que provavelmente vai decidir a favor, do banco. Mas não temos informações ainda aqui sobre nenhuma manifestação do Tribunal Superior do Trabalho em relação à greve da Caixa Econômica Federal. Decidiu em relação aos Correios, Em relação à Caixa, ainda não. Deixa eu ir aqui para o nosso WhatsApp. Cadê a Silvana? Vou abrir agora, Silvana, o teu áudio aqui, tá bom?
1: Bom dia, meu amigo Natanael.
0: Acelerar, que tem dois minutos.
1: Bom dia, semana massa-feira. Bom dia, seu Orival e família. Natanael. Eu tava ouvindo, a visitinha da PF foi cedo, Aí eu quero perguntar agora a vocês, Maranhão. Vocês estão vendo os políticos aí, muitos que erraram, Muitos que vestiram a fardinha laranjadinha, Como aquele lá do Bonfim, ex-prefeito Bonfim. Tá agora mais um envolvimento com o sequestro. Eu fico pensando assim, a família que passa tudo isso, aquele repórter Lomão dos Anjos, meu amigo Natanael. Tendo que conviver com a pessoa que fez tudo de caquinha na vida dele. Transformou a vida dele no inferno. Desculpem, gente. Isso tá demais aqui em Roraima. Políticas envolvidas em compra de voto, ficou inelegível. E hoje, como aí, brigando por uma vaga na Assembleia, gente? Que isso? Político envolvido aí dentro em compra de voto, desvio do dia das vans escolares, onde ficou milhares de crianças, príncipe do cigarril, sem ir pro colégio, gente. E tão aí, beijando vocês, abraçando vocês. Eu vi pessoas lá na frente da PF aí, defendendo o Jalce. Gente, idolatra em Deus. Esse tipo de ser humano que fez tanta maldade com o outro, que isso? Que isso, menino? É demais. Esses são os políticos que vocês querem que nos representem aqui em Roraima, na Assembleia, pra transformar num campo de ringue, de briga. É isso que vocês querem, Roraima? Mas olha, as consequências é a nossa. Porque depois que eles entrarem, acabou esse contato que vocês estão com ele aí dentro, sabe? Pagando aqui, pagando acolá. Acabou, gente. Dê valor ao voto de vocês. Aí vocês todo vez vão reclamar, ah, Natanael, a saúde tá assim, a saúde tá assim. Lógico, vocês votam errado. É só ver aí o Sampaio, 16 anos, como deputado. Cadê a fiscalização da verba da saúde por todos os deputados que tem lá 8, 10, 20 anos? Cadê a fiscalização da verba da saúde, gente? Todo mundo preso, calado. Porque se falar, perdeu a secretaria. Então, gente, valorize o seu voto, tá bom? Entrou, gente. Já era. Pesquisem. Olhem bem em quem vocês vão votar. Bom dia.
0: E olha, o candidato a deputado estadual pelo PL, deputado federal, né, pelo PL, Daniel Trindade, foi preso em flagrante pela Polícia Federal hoje, durante aquela operação que nós falamos aqui mais cedo, a Operação Cunhambebe, deflagrada para investigar a realização de cursos clandestinos de segurança privada e a possível atuação de um grupo organizado para dificultar ações de órgãos públicos na terra indígena Raposa Serra do Sol. Segundo informações obtidas aqui pela reportagem, durante o cumprimento de um dos três mandados de busca e apreensão expedidos pela Justiça Federal, os agentes encontraram na residência de Trindade listas com nomes de possíveis eleitores. O material foi apreendido e deverá ser analisado no decorrer da investigação. A prisão ocorreu em flagrante, tá? Foi preso em flagrante o candidato a deputado federal Daniel Trindade. Essa operação deflagrada na manhã de hoje teve como alvo endereços relacionados às investigações. Além das listas, a Polícia Federal busca apreender documentos, equipamentos eletrônicos e outros materiais que possam contribuir para esclarecer a atuação do grupo investigado. As apurações começaram após episódios de hostilidade registrados durante uma ação de fiscalização ambiental realizada por órgãos federais na região. De acordo com a investigação, agentes públicos teriam sido perseguidos, tiveram vias bloqueadas e foram alvo de ataques por integrantes de um grupo que atuava na área. A Polícia Federal também identificou a divulgação de cursos anunciados como de segurança privada, que seriam ministrados sem autorização da própria Polícia Federal. Conforme as investigações, o conteúdo oferecido incluía técnicas operacionais normalmente associadas às atividades de segurança. Os investigadores apuram em tese crimes como constituição de milícia privada, incitação ao crime, receptação qualificada, exposição da vida ou da saúde de terceiros a perigo, exercício ilegal de atividade econômica e embaraço à fiscalização ambiental. A operação tem como objetivo esclarecer a extensão das atividades investigadas, identificar outros possíveis envolvidos e interromper eventuais práticas ilícitas que ainda estejam em andamento. A Polícia Federal não informou até o momento se a prisão de Daniel Trindade está relacionada exclusivamente às listas encontradas na residência ou também a outros elementos identificados durante o cumprimento do mandado. Não há essa informação ainda por parte da PF. Então, o caso segue sob investigação da Polícia Federal e as informações reunidas durante a operação deverão ser encaminhadas à Justiça Federal. Então, a informação que a gente tem é de que Daniel Trindade foi preso em flagrante aí durante essa operação da Polícia Federal. O vídeo está na tela para quem nos acompanha pelo YouTube. Vídeo na tela no momento aí da prisão de Daniel Trindade nessa operação da Polícia Federal realizada agora pela manhã, tá? Imagens aí feitas aqui pela equipe Folha BV. Momento em que ele é escoltado ali por policiais federais, né? Escoltado por policiais federais, foi algemado, né? Utilizaram aí algemas para prender Daniel Trindade. Ele que é candidato a deputado federal pelo PL e foi alvo dessa operação da Polícia Federal por conta dessas suspeitas aqui que nós acabamos de mencionar, né, de listar. Também durante essa operação, repito, os policiais federais encontraram lista com nomes de possíveis eleitores, até porque ele é candidato, né, nas eleições deste ano. Mas aí as motivações dessa operação têm a ver com essa questão aí de cursos clandestinos de segurança privada e possível atuação também para dificultar, né, de um grupo organizado para dificultar ações de órgãos públicos na terra indígena Raposa Serra do Sol. Então, informações mais detalhadas aqui sobre essa operação da Polícia Federal que teve como alvo Daniel Trindade. Com mais informações, até porque a Polícia Federal já divulgou, né, esses detalhes aqui. Não tínhamos mais detalhes há pouco, mas agora a própria Polícia Federal já divulgou os detalhes dessa operação, o objetivo dessa operação, que é aprofundar a investigação que apura a realização desses cursos aqui de segurança privada, cursos clandestinos e possível formação de grupo organizado para dificultar a atuação de órgãos públicos na terra indígena Raposa Serra do Sol. Bem, são 8h58 agora. Bom dia, Natanael. Aqui em Boa Vista, nenhum candidato se elege com... Não entendi. Com honestidade, né? Entendi, com honestidade. Todos eles compram voto. Acostumaram, né? Acostumaram o eleitor dessa forma, aí fica difícil. Fica difícil. Todos vão querer pedir alguma coisa em troca do voto, né? Se não a maioria. Bom dia, Natanael. Sou a dona Andréia da comunidade indígena Vista Alegre. Quero fazer uma reclamação sobre a atuação do CRAS aqui. Eles só estão cumprindo tabela. Só pode ser, porque as crianças só vão para brincar e desenhar e nada mais de aprendizagem. Para mim não está compensando muito deixar minha filha aos 2 até os 4 anos. 2 a 4 anos. Mas geralmente nessa idade aí, André, é isso, né? Que as crianças ali aprendem, né? A pintar, a desenhar, nessa idade de 2 a 4 anos. Mas ela está reclamando aqui sobre a atuação do CRAS lá em Alto Alegre, que para ela isso não ajuda muito na aprendizagem, não. Né? Bom para brincar, desenhar e nada mais. É mais lúdico, né? O trabalho ofertado é mais lúdico, é mais de lazer também para as crianças aí e de brincar também. E o Demar, bom dia, Demar, tudo bem, meu caro?
2: Bom dia, Natanael, bom dia a todos os seus ouvintes. E aí, o Demar, fazia um tempinho que eu não tinha participado, mas hoje eu vou participar. Esse negócio de incluir essas canetas no SUS, a gente já sabe como é que vai dar esse filtro. É funcionário aí que tá gordinho, vão começar a usar, desviar a caneta, que a gente sabe que isso acontece mesmo, não vão ser punidos. E para a população mesmo que precisa, nada, não vai. Então eu sou contra que inclua esse tipo de medicamento, que é mais estético. Não que os gordinhos precisem, mas é mais estético. E é o que vai acontecer. É só os funcionários de alto escalão vão parar de comprar e vão usar, e daí. A gente sabe que assim funciona. Obrigado.
0: Ok, Delmar, bom dia. Luiz Linhares está por aqui também. Tudo bem, Luiz?
3: Bom dia, Natanael. Bom dia, todos ligados na melhor. Eita, Natanael. Rapaz, quando a gente vê cada coisa, a gente vê cada coisa nessa política. O pessoal cantando louvor na frente da delegacia para salvar um político corrupto, rapaz. É o fim da picada. Aí depois vão ficar reclamando que tá na saúde, que tá faltando isso, que tá faltando aquilo, que não tá indo bem, não tá sendo atendido bem. Mas também quer repetir algo que também nunca deu certo, no caso político. Ninguém entende, não. Quando tem gente que vai fazer esse papel para libertar uma pessoa que nunca fez nada de bom, no meu ver, né? Rapaz, eu não sei, não. Não dá para entender, não. Por isso que o Brasil tá no que tá. Bom dia, Deus abençoe a todos.
4: Bom dia, senhor Natanael. Tô ligada no programa. Deixa eu lhe dar uma receita boa pra essa gripe aí. O senhor toma babosa com mel e alho pra essa garganta aí. É um santo remédio. Esse...
0: Babosa, mel e limão, é?
4: Natanael, tô ligada no programa. Deixa eu lhe dar uma receita boa pra essa gripe aí. O senhor toma babosa com mel e alho.
0: Ah, e alho. Babosa, mel e alho. Manda pra mim essa receita aí, da nossa amiga Maria de Souza. Valeu, Maria de Souza. Bom dia. Obrigado aí pela sua companhia, viu? Pela audiência. Quem mais está aqui? Rafael Conzen.
5: Bom dia, Natanael.
0: Tudo bem, meu cara?
5: É Rafael aqui do Araceles. Eu vi a reclamação da ouvinte. Isso realmente é inaceitável, cara. Uma criança de 2 a 4 anos não tá lendo ainda, não tá fazendo cálculos. Eu acho que o ideal seria ela ser adepta do homeschool, né? Educar a criança em casa, ensinar em casa. Ela pode ficar com a filha dela, o filho dela em casa, né?
0: Tá tá aí. Obrigado, Rafael, pela sua participação aqui. Graça Corrêa, tudo bem, Graça?
6: Natanael, o povo tem que ver. É lá a Caé. A Caé, tu sabe que sempre teve um dono que manda, né? E esse dono tá passando os poderes pra esposa. Então, ela que vai mandar se ela ganhar. O pessoal, gente que ficou sem água mais de ano, que fica sem água de manhã, que não tem água pra tomar banho, tem que prestar atenção. O secretário de lá, o presidente de lá, nunca trocou, porque tem um padrinho. Vamos tirar a turma do padrinho. Um abraço.
0: Graça Corrêa aqui participando com a gente. Quem mais está por aqui? Deixa eu ver. Rogério Uchoa, tudo bem, Rogério? Bom dia. Deixa eu ouvir o Antônio lá do Silvio Leite. Tudo bem, Antônio? Bom dia.
7: Bom dia, Antônio. É Antônio do Silvio Leite, Antônio.
0: Opa.
7: Quero mandar um abraço bem forte para a Silvana Júnior, um abraço, Sargento Araújo, Isabelinha Malta Alegre, para os ouvintes, por especial do programa 100.3. Natanael, eu também passei 3 dias aqui meio complicado, o negócio dessa gripe aí, sabe?
0: Eita.
7: Me deu até diarreia, rapaz. Negócio complicado, mas praticamente já estou 95% sarado já.
0: E não precisa ir na farmácia, não. Tomara que chegue ao ponto.
7: Você vai no mercado, você compra cebola roxa, alho roxo, limão, e faça o chá quente, corte tudo junto, mistura tudo, bate no liquidificador, bota para ferver e toma meio quente. Você toma de manhã cedo e à noite antes de dormir. Pode esquecer. Não tem esse negócio de ficar ruim, ficar com isso aqui, não fica bom, meu amigo. Não vá pra farmácia, não. Obrigado, bom dia. Tenho experiência própria.
0: Olha aí.
7: Tô só um ingrediente só. Sal. Bote sal.
0: É sal, né, Antônio? Vamos lá, Arlete.
8: Bom dia, Natanael.
0: Tudo bem, Arlete?
8: Que Deus te abençoe. Eu sou pro ouvinte de todos os dias, Arlete do Mucajaí. Natanael, dá um abraço nessa minha amiga aí, Silvana. E, Natanael, eu quero te dizer que depois de 2 anos e meio, eu estou aqui em casa operada. Graças a Deus.
0: Que bom, Arlete.
8: Ao nosso governador Sampaio, que comprou as
0: que
8: telas.
0: Que bom que você conseguiu, hein?
8: Obrigado, senhor. Natanael, não perca o seu programa. De jeito nenhum, Natanael. Sou sua
0: obrigado,
8: ouvinte, sou
0: agradeço.
8: Sua fã.
0: Obrigado, Arlete, viu? Obrigado mesmo pela sua audiência aí. Que bom que ela conseguiu, né? Depois de 2 anos aí de espera, né, o Arlete conseguiu a cirurgia. Tá na casa dela agora, recuperando. Vamos lá. O Elizu também tá por aqui, vamos lá. Bom dia, Elizu.
9: Amigo Natanael, senhores ouvintes da Rádio Folha. Amigo Natanael, rapaz, ontem eu fui fazer uma viagem à Normandia. E lá no SEM, na rotatória do SEM, quando a gente tem que entrar para a Normandia, uhum. né, deixando a estrada de Bonfim e entrar para a Normandia, tem um lanche bem na rotatória. O que, que eu quero dizer? É que esse lanche, viu? Esse lanche lá, a lei diz que para mim abrir um estabelecimento comercial, eu preciso oferecer banheiros, uhum. banheiros grátis para o povo usar. A lei diz que eu tenho que ter um banheiro lá para as pessoas usarem, de graça. O que é curioso lá é que você gasta muito, tudo é caro, viu? 2 salgados e 1 suco é R$40, e aí na hora que você vai usar o banheiro, você tem que pagar o banheiro. Eu gostaria aqui de chamar a atenção da fiscalização de Bonfim, de Normandia, para tomar providência com esse abuso. Isso é um abuso com os clientes, com o ser humano, que vai precisando, chega lá, gasta o dinheiro dele, uhum. né? E aí quando vai usar o banheiro, tá lá a placa, R$2, viu? Isso é inaceitável, um negócio desse. A lei diz que não pode cobrar. Não pode cobrar. O banheiro tem que ser livre. Eita, Natanael, agora mudando de assunto, rapaz, esse STF nosso, hein, rapaz? Rapaz, hoje 60% dos ministros estão lambuzados na lama nojenta e escura da corrupção do Banco Master. E Vorkário. Vorkário tinha, tem quem? Tinha não, tem esse povo nas mãos, puxando os cordões, comprando sentenças. Rapaz, que loucura, que vergonha pro nosso país, pra nossa justiça que já foi um símbolo de orgulho dos brasileiros e hoje é vergonha. Meu Deus, tem misericórdia do Brasil e do povo brasileiro. Mas, dia 4 de outubro, o Brasil estará se libertando. Eita glória, o Brasil vai se libertar. Ei, Natanael, rapaz, um bom final de semana a todos. E o meu desejo a todo brasileiro de bem é que saibamos votar na pessoa certa para libertarmos o Brasil desta tirania do PT. Valeu, Natanael, bom dia.
0: Valeu, Elizu, obrigado aqui pela sua participação. 9h06 agora, falando aí em STF, viu, o Elizu, a turma lá, os ministros. Envolvidos aí até o pescoço, né, com essa questão do Vorkário, do Banco Master, enfim. Alexandre de Moraes, né, até o Nunes Marques agora surgiu aí também, com o filho aí, empresa do filho, o escritório, um contrato também milionário aí com o Master. Mas enfim, tem a questão lá do Paulo Goner, né, do PGR, do PGR aí do Lula, o Gonê. O Conselho Superior do Ministério Público Federal se reúne hoje. Aliás, deve estar reunido já agora, neste momento, para decidir se há elementos aí suficientes para abrir uma investigação sobre a atuação do Procurador-Geral da República, Paulo Gonê, nas apurações relacionadas ao Banco Master. O colegiado vai avaliar se deve designar um subprocurador-geral da República para investigar possível prática de crime atribuída a Gonê. A análise se concentra em sua atuação em dois procedimentos no STF que reúnem mensagens extraídas pela Polícia Federal do celular de Daniel Vorcaro, ex-dono do Master, nas quais o procurador-geral é mencionado. Tá? É mencionado ali. Então, o Ministério Público Federal decide hoje se abrirá ou não uma investigação por atuação do Paulo Gonê, PGR, Procurador-Geral da República, aquele que apareceu lá na foto com o Vorcaro e outros dois homens lá, com um charutão, né? Exibindo ali o charuto e tal, em Londres, na Inglaterra. Viajaram para Londres aí para fumar um charutinho. Um charutão. Fala, Ítalo, tudo bem, meu caro?
10: Essa Polícia Federal trabalhar direitinho aí, não só para um candidato em Roraima, hein?
0: Difícil, né?
10: Meu amigão.
0: Se for por isso, ô Ítalo, aí é sem dúvida. Todo mundo vai preso.
10: A velha política de Roraima, todo mundo é assim.
0: Se for por isso aí, viu, o Ítalo, se a Polícia Federal resolver, não, vamos todas as residências e escritórios de todos os candidatos aí em Roraima, vai encontrar, né, vai encontrar a lista de eleitores, enfim, aí vai prender todo mundo, se for por isso aí, vai prender todo mundo. Oi, Selma, bom dia, tudo
11: Olá,
0: bem?
11: Olá, bom dia, Natanael, bom dia a todos aí que estão assistindo esse maravilhoso jornalismo. E que Deus derrame bênção de saúde sobre sua vida.
0: Amém.
11: E bom
0: obrigado.
11: Final de semana para todos nós.
0: Tomara que eu consiga me recuperar no final de semana aí, viu? Tenho que me recuperar porque no próximo domingo, dia 4 de outubro, tem a nossa cobertura, né? Nossa cobertura das eleições aqui 2026. E eu quero estar bem, quero estar 100% aqui até dia 4, se Deus quiser, estarei para comandar aqui. Porque quando a gente entra no haki, meu amigo, acho que a nossa última transmissão da eleição suplementar teve cerca de 5 horas ou mais, né, Herreira? De transmissão simultânea? Pois é, então tem que aguentar o rojão. Então tem que estar 100% ali no dia, viu? E a cobertura vai ser aqui, na Rádio Folha. Quero você aqui conosco, seja pelo rádio, seja nos acompanhando também pelo YouTube, onde a nossa transmissão vai ser levada ao ar também. Temos aí o nosso repórter. Vamos trazer informações agora de qualquer ponto aí com o nosso repórter 100.3, Alcir Marques. Bom dia, Alcir.
12: Bom dia, Natanael Vieira. Bom dia para você no estúdio. Bom dia para você em casa acompanhando a nossa programação. Olha só, Natanael, moradores do bairro Jardim Tropical se reuniram na noite desta quinta-feira para reivindicar a falta de água no bairro, a falta de policiamento, falta de iluminação pública também nas praças. A dona Keila, moradora do bairro, relata que dentre as dificuldades existentes, a maior delas é a falta de água.
13: Nosso bairro, a gente tem várias dificuldades nesse bairro, mas nosso maior problema é a falta de água. Essa semana mesmo, desde terça-feira, a gente só tem água e quando tem nas torneirinhas baixas. Tá muito difícil tomar banho, né, que é uma necessidade básica, fazer comida, que é outra necessidade básica. Não sei nem como é que tá as mães que têm crianças, porque criança não espera, criança quer comer e acabou. Outra dificuldade nossa é muita queda de energia, né? Nós temos muita queda de energia aqui no bairro, o que acaba danificando nossos eletrodomésticos. Outra questão, essa nossa rotatória aqui é muito bonita, mas à noite ela é mal iluminada, né? A gente precisa de uma rua mais iluminada. Também nós temos a questão de falta de policiamento no nosso bairro. Dificilmente a gente vê uma viatura nesse bairro. Então, assim, mas nossa maior necessidade é a falta d'água. E nós temos dois poços artesianos nesse bairro. Um no final desta rua e outro lá na rotatória. A gente não consegue entender por que tanta falta d'água se temos esse abastecimento. Essa é a nossa reivindicação.
12: Então é isso, fica aí então o registro das reivindicações dos moradores aqui do bairro Jardim Tropical, para o conhecimento das nossas autoridades competentes, para que possam assim entrar com as providências cabíveis. Alci Marques, de volta com você no estúdio.
0: Tá aí as reivindicações do povo aqui no nosso Bom Dia 100.3. Obrigado, Alci, aí pela informação. 9:12 agora, a gente segue por aqui com um Bom Dia. Mais participação agora aqui do nosso ouvinte. Bom dia, Natanael. Meu filho também na escola vai só para assistir desenho e pintar e brincar. Estive numa reunião que o gestor estava falando que as crianças estão chegando ao 5º ano sem saber ler. Vejo que a escola podia aproveitar a curiosidade das crianças no começo e não fazem. Que seja brincadeira com aprendizado e desenhos que possam passar algum conhecimento às crianças. É o Monteiro aqui, né? A respeito da situação lá que a mãe não está gostando que o filho está indo para... Acho que ele falou CRAS lá, né? Em Alto Alegre, só para desenhar, para pintar. Ali entre 2 e 4 anos. No início, 2 anos, com 2 anos, né? Com 2 anos, eu acho que é mais a coisa lúdica mesmo que eles usam. Mas evidentemente que a partir de um determinado momento já tem que ser passado aí um conhecimento mais amplo para essa criança, como a leitura, por exemplo, para que chegue lá no período do... para iniciar ali, já na escolinha, né? Na escolinha mesmo, já sabendo ler, para não ter tantas dificuldades assim na leitura. Ah, sim, entendi. Entendi, viu, Andréia? Sobre o caso, sobre esse mesmo caso aqui, a Andréia que entrou em contato conosco aqui, sobre ela lá da comunidade indígena Vista Alegre, que fez a reclamação sobre a atuação do CRAS lá, que só estão cumprindo tabela, segundo ela, né, porque as crianças só vão para brincar e desenhar e nada mais de aprendizagem. Ela diz que não está compensando de deixar muito a filha dela lá, às 2 até 4, e pensei que fosse idade. Não é idade, é horário, né? Das 2 às 4 horas da tarde que ela deixa a filha dela lá. Então ela corrigiu aqui. São das 2 às 4 horas da tarde, Natanael. Tá bom, André, obrigado, viu, pela sua participação aqui. Então ela diz que não está compensando, né? Porque... vai. Quantos anos tem a tua filha, hein, Andréia? Quantos anos tem? E até quantos anos lá? A partir de quantos anos que esse local lá, essa instituição, recebe, hein, as crianças? Pra gente ter uma base aqui, né? Uma ideia. Bom dia, Natanael. A nossa política está uma vergonha. Muita corrupção por parte de muitos políticos. Como pode... um senador com várias acusações continua presidindo o Senado. Cadê os 80 senadores que não afastam esse presidente? Estou sem ânimo até para votar, não muda nada. Diz aqui o amigo Francisco, né? Pois é, Francisco. Aí, vocês viram lá? Vocês ouviram aqui mais cedo? Não sei se vocês ouviram mais cedo aqui na Rádio Bandeirantes as mensagens do Alcolumbre com Vorcaro, de que eu ouvi aqui, né? Meu amor e tudo, né? Chamando de meu amor. Chamando de meu amor. Sou seu irmão, enfim. Foram as mensagens aí, o Alcolumbre nega a proximidade, mas essas mensagens aqui mostram uma proximidade muito grande entre eles, entre o Alcolumbre, senador Davi Alcolumbre, presidente do Senado, com o Daniel Vorcaro. Né? Então tem que investigar também a postura, o envolvimento do Davi Alcolumbre nesse caso Master, tá? Porque se você viu as mensagens lá, né? teve lá um parabéns, meu amigo, que venham os seus melhores anos, que Deus te abençoe, de feliz aniversário, né, pro Alcolumbre. O Davi Alcolumbre mandou uma dessa aqui, ó: fala, meu amor. Fala, meu amor. Muito obrigado por tudo, em especial pelo seu carinho e amizade fraterna. Sou seu irmão. Cara que manda uma mensagem dessa, diz que não tem proximidade. O Alcolumbre mandou: meu amor, meu irmão. E diz que não nega ter proximidade com o Vorcaro, cara. Só que é querer brincar com a cara da sociedade, né? É chamar a sociedade de burra. Só pode, porque não é possível. 9 horas e 17 minutos agora, tem 10 anos. Ah, tá, eu pensei que fosse criancinha, André. Por isso eu até falei, né? Geralmente é mais lúdico aqui no início ali, mas a filha dela tem 10 anos. Então, realmente você está certa. Você está certa. Com 10 anos ir para a escola para pintar ou só para brincar, aí não. Aí com 10 anos, aliás, né, tem que saber tudo, já tem que saber ler, fazer cálculos, enfim. Então obrigado aí pela sua participação, tá? Então você está certo assim em reclamar dessa situação, porque tem que cobrar mais aí conteúdo, né, na escola, mais aprendizado aí para as nossas crianças. Hoje as crianças, elas geralmente elas aprendem a ler rápido, né? Aprendem a ler cedo. E com a ajuda principalmente da escola ou da família, mas aprende a ler. Eu aprendi a ler sozinho, rapaz. É falando por ali, olhando nas paredes, gostava. As paredes antigamente das casas lá eram cheias de folhas de revista, né? Folhas de revista, enfim, essas coisas. Aí eu gostava de daquilo. E a maior vontade de aprender a ler, né? E lendo e tudo. Com a ajuda ali também de quem já sabia ler, dos meus parentes. E fui. A primeira palavra ali que eu li foi eu sozinho mesmo. Sozinho ali. Olhando, calculando ali as letras. Só sei que saiu. A partir dali, meu amigo. A partir dali, comecei a ler, que era uma beleza. E aí tava lendo tudo. E eu gostava antigamente muito de ler revistas, viu? Revistas que tinham, até interessantes. Lia muito antigamente a Veja e outras tantas revistas que, quando eu era criança, eu gostava de ler. Conteúdos ali que chamavam atenção, eram matérias, né? Eram informações, era sobre guerra, era sobre tudo. E eu gostava de ler aquelas histórias, né? Não sabia, não entendia muito bem, mas eu gostava de ler. Hoje as crianças estão aprendendo a ler rápido. Mas a questão das telas também hoje, né, prejudica muito. A questão das telas tira muito a atenção das crianças hoje em dia. Isso tem que ser levado em consideração também. Bom dia, Natanael. Se a Federal vir aqui no Taiano, vai faltar viatura para levar pessoas que estão cheio de listas aí de nome de pessoas, inclusive. Aí cita aqui uma situação, né? Enfim, no Taiano lá ia faltar viatura. Infelizmente, Natanael, diz aqui a ouvinte que prefere não se identificar. Só sei dizer que tem gente falando que essas pessoas, que se essas pessoas não repassarem um valor, vão denunciar. Aquelas que prometeram dinheiro aí, não pagarem, depois da eleição aí, o que vai ter de gente falando ou chamando políticos aí, candidatos de caloteiro, né? Vai ser brincadeira. Bom dia, Natanael, não vi a tua indignação quando o Flávio dizia tamo juntos, meu irmão, pro Daniel Vorcaro. É o André Luiz aqui. Não lembro, André Luiz, não lembro disso aí, tá bom? Não lembro, sinceramente. Mas eu tô falando hoje aqui é do Alcolumbre e o Vorcaro. Não vem dizer que tu se doeu, rapaz. Não vem dizer que tu se doeu aí das mensagens do Alcolumbre com o Vorcaro, André Luiz. Tudo precisa ser investigado, viu, André? Eu já falei aqui antes sobre toda essa questão lá, por exemplo, essa crise no Supremo Tribunal Federal. Ah, agora é o Alexandre de Moraes, por exemplo, que precisa ter o envolvimento dele lá com o Master, com o Vorcaro, sim, investigado. Ele precisa ser investigado, tá? Assim como eu defendo investigação para outros que são mencionados lá. Porque essas apurações, essas investigações vão chegar a um determinador comum, a um denominador comum, né? Ou saber se de fato aquilo influenciou em alguma coisa ou não, até aonde vai o envolvimento de um ministro, até aonde vai o envolvimento de um político, de um presidente, por exemplo, do Senado, de um candidato à presidência da República, tá? Eu defendo investigação aqui para todos, André. Evidentemente que o centro das atenções aí nos últimos dias, nas últimas semanas, sobre essa questão foi o envolvimento de um ministro, possível, né? Envolvimento de um ministro da Suprema Corte. Então tem que levar isso em consideração. Tem que se levar isso em consideração porque é um ministro da mais alta corte desse país, André. Tá? Então, evidentemente que terá uma amplitude diferente de outros. Não que os demais, seja ministro, seja político, não devem ser investigados. Se há ali indícios, né, vão passar por uma investigação e eu defendo que seja investigado. Por exemplo, como vocês insistem aí sobre o Flávio. Se tiver algo, ele mesmo defende que investigue, que abra um CPI. É a favor de CPI, que o Zanin não quer abrir a CPI. Não quer, né? Não autorizou a abertura de CPI. E eu tenho certeza que isso não é também da vontade do Davi Alcolumbre, visto aí, ó, as mensagens trocadas entre ele e o Vorcaro. Meu amor, meu irmão. Meu amor foi demais, né? Mas tá aí. Eu defendo, viu, o André, a investigação para todos que tiverem envolvimento, cara. A apuração é que vai determinar o nível de envolvimento de cada um desses que estão ali, que aparecem entre os contatos, entre as mensagens do Vorcaro. Tá?

0: ou resiliente. Resiliente é o seguinte: a partir do momento que tiverem aí realmente provas, do envolvimento, acabei de falar, de ministros lá, que eles sejam punidos como devem ser, tá? Porque o resiliente diz aqui: bom dia, ainda não ouvi você pedindo impeachment do Cássio Nunes Marques. Não foi o Cássio Nunes Marques, por exemplo, não é o Cássio Nunes Marques que vem nesses últimos anos aí comprometendo a democracia desse país, fazendo com que lá fora os outros países, fazendo os outros países pensarem que aqui já não há uma democracia por conta da atitude de ministros da Suprema Corte, de um até nesses últimos anos, que foi o Alexandre de Moraes, viu, resiliente? Os pedidos de impeachment que há contra Moraes lá, você já sabe quais os motivos. Quais os motivos? Abusos cometidos por ele. Todo mundo sabe que houve abuso por parte do Alexandre de Moraes em casos diversos aqui no país. Agora, sobre envolvimento dele com o Master, sobre esse Cássio Nunes também aqui, sobre o Cássio Nunes Marques, vamos ver até onde também vai o envolvimento direto dele, que se tiver de afastar um pelo mesmo caso, pelo mesmo envolvimento, o outro deve ser afastado, independentemente de quem indicou o resiliente. Independentemente de quem indicou. Se foi Lula, se foi indicação do Bolsonaro, se foi do Temer, se foi da Dilma, não importa. Se abrirem investigação para um sobre o mesmo caso, tem que abrir para outro, como no caso que você cita aqui, o Nunes Marques. Provavelmente, em algum momento, ele vai ser alvo aí de uma possível abertura de investigação por parte da própria corte. Quem é contra, né, o Nunes Marques, falo de políticos, também peça e protocole lá pedido de impeachment contra ele. Aí caberá ao Senado colocar na pauta ou não, que pelo menos contra o Moraes não colocou nenhum, e o Alcolumbre disse que não vai colocar nenhum. Pode ter lá assinatura de todos os senadores que ele não vai colocar. Natanael, tem um áudio do amigo de Fortaleza, escuta. Deixa eu ver aqui, deixa eu procurar. Fortaleza é 85, né? Ah, então tá aqui. É o seu Juvenal, né, o professor Júlio? Vou colocar o áudio dele aqui. 85 é Fortaleza, né? É Ceará, vamos lá.
1: Querido amigo comunicador, um grande abraço. Eu estou te ouvindo aqui em Fortaleza,
0: tudo
1: do Ceará.
0: Bem?
1: Tô te ouvindo aqui alto e claro, com som muito bonito, cristalino, primeiro mundo. Bom, primeiro, passando por aqui, eu quero te parabenizar por esse brilhante programa que você faz aí da Folha. Parabéns de coração mesmo. Meu nome é Juvenal Silva. Eu sou daí de Boa Vista, Roraima. Eu sou Bacuxi.

0: Trabalhei da Rádio Nacional durante 2 anos, no programa Boa Noite Roraima, Revista Nacional.
1: Olha que legal.
0: E trabalhei na Rádio Equatorial também, no programa Clube do Rei, passei 2 anos. Aí eu tô te ouvindo aqui, bicho, aqui em Fortaleza, te ouvindo aqui
1: pela alto internet. E claro.
0: Parabéns mais uma vez, bom final de semana bem Brasil, bem nacional e ricamente abençoada por Deus. Um abraço para você e a todos os ouvintes da Folha. Foi um prazer enorme participar do teu programa.
1: Obrigado, viu, Juvenal? Prazer nosso aqui, viu? Prazer nosso. Homem é radialista mesmo, né? É uma voz aí muito boa. Muito obrigado aí pela sua participação aqui e por estar aí, mesmo em Fortaleza, porém, ouvindo aqui, né, a programação da Folha FM 100.3 de Boa Vista, Roraima. Bem, 9h30, me desculpem, já falei muito aqui, vocês sabem que a minha garganta não tá boa, a voz não tá legal, tô gripado aqui, mas dei conta do recado hoje, né? Não sei como a garganta vai ficar depois, como é que vai estar para meio-dia, acho que hoje eu vou deixar a apresentação aqui do meio-dia.

0: Mara Garcia, tudo bem, Mara? Eita, olha aqui a garganta falhando já. Mara Garcia, manda um alô para minha mãe Elcimar e minha irmã Delcimar. Somos sua fã. Beijos, obrigado. Olha aí, as minhas fãs aqui, a Mara Garcia, a Elcimar, que é a mãe dela, e a irmã dela, Delcimar, também. Agradeço, obrigado pela audiência. Nosso amigo Valdemar Alcântara, tudo bem, Valdemar? Bom dia. Obrigado a todo mundo aqui que participou conosco nesta manhã, pela audiência no rádio, pela audiência também no YouTube, para quem nos acompanhou com imagens até aqui, rádio,
1: leite pela... tá saindo aqui, tudo.
0: Muito obrigado mesmo, tá bom? Elaí Luiz Francisco, olá, bom dia, bom trabalho para nós, valeu, tá aqui no YouTube. Lulu Sena, bom dia, manda um bom dia aí para Jerry Dantas e Francineide na Churrascaria Nordeste, um abraço. O Vitor Macedo comentou por aqui, bom dia, acredito que só a próxima geração que ainda vai nascer para fazer o Penta, para trazer o Penta. Não, Penta nós já somos, o Vitor, para trazer o Hexa, né? Ele diz aí, bote aí uns 30 anos esperando. Eita, a gente já tá praticamente isso, né? O Penta saiu, foi em 2002? O Penta, né? 2002. Mas tá demorando muito, né? O Hexa tá demorando realmente demais. Bem, gente, bom final de semana para todo mundo. Muito obrigado aí pela audiência, pela companhia. Alex de Bonfim. Valeu, Alex. Tá vendo aí o É Show com a Evelyn Campos. Eu volto na segunda-feira, se Deus quiser. Espero já melhor aqui da garganta. Curado, tomara, tá? Pra gente fazer bem melhor aqui, bem mais empolgado, o nosso noticiário, o nosso Bom Dia 100.3. Tchau.

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4: Sejam muito bem-vindos! Sejam bem-vindos ao programa mais pop da cidade, que tá entrando no ar exatamente às 9h41 da manhã, aqui pela 100.3 FM. Sejam bem-vindos, meus amores! Vamos sextar comigo hoje? Porque sextou, meu amor! Hoje, menina, eu cheguei aqui com o energético na mão. A Vânia já sabe que quando eu chego com o energético na mão hoje... Tá até no canudinho. O negócio vai ser sério hoje. E hoje é dia 25 de setembro de 2026, dia de São Sérgio Radozet. É isso mesmo, Radozet. Também dia do falecido indigente, dia nacional do trânsito. E também dia do auditor da justiça desportiva. Eita! Que coisa, hein? Muito legal, né? Uma sexta-feira gostosa. Eu me chamo Evelyn Campos, meus amorinhos. E nós vamos curtir bastante essa sexta-feira. Você se prepare, que vamos até às 11h30 com muita, mas muita música pancada. Pancada, só pra você, meu bem. É! A gente já vai preparar o teu final de semana nessa energia. Inclusive, deixa eu tomar um golezinho agora do meu energético, só um momentinho. Se eu já chego aqui com vocês no 220 todos os dias, hoje estamos no modo 330. Quero nem saber, se levante daí. Vamos curtir essa sexta-feira. Ah, mas eu tô liso. Ah, mas que não sei o que, eu tenho que trabalhar. O importante é a energia que a gente coloca nas coisas. Bora animar esse negócio, porque é sexta-feira, amanhã é sábado. Muita coisa tem pra acontecer. É bom a gente ficar disponível para as coisas boas, né? Por isso, daqui a pouquinho a gente conversa mais sobre isso no Momento Zen. Eu já desisti de me curar desse resfriado, dessa gripe aqui. Se ela quiser ficar aqui comigo pro resto da vida, se ela quiser ficar, ela fica. Eu não vou mais ficar brigando para me livrar de gripe, não. Chega, já tomei todos os chás de alho que eu podia tomar. Todos os xaropes, tudo que eu podia fazer. Esse resfriado não quer sair de mim, então vai ficar assim. Não, eu não gosto de ficar dando murro em ponta de faca, não. Não, sabe? Que é isso? Enfim. Qual hit você quer ouvir hoje? Como é sexta-feira, né? Tu sabe que você manda bala na nossa playlist. Então, ó, você vai anotar aí o nosso WhatsApp? Se é que você não já tem ele salvo no seu celular, né? 991-15-21-55. Aí sim, bebê. Você vai ter opção. Manda que música que você quer ouvir? Qual música que você acha que combina com essa sexta-feira? Pensa aí e manda mensagem. Bora colocar ela aqui pra gente tocar, pra gente curtir, pra gente se amarrar. Se quiser também mandar mensagem ou dizer como é que tá chegando o nosso sinal até você, manda mensagem, manda 991-15-21-55. Legal, hein? Tudo isso em oferecimento do folhabv.com.br. Sim, que também...

Aumenta na versão aplicativo para você. Ó, já errou, óbvio, eu tô falando, enrolei até agora, 9h45. O meu locutor é bicho que fala, né? É esse que negócio de locutor que fala, meu. Enquanto eu vou dar uma olhada aqui nas mensagens que os lindos dos meus ouvintes estão mandando, a gente vai com Nico e Vince. Aí é my wrong? Pra gente entrar num clima gostoso de sexta-feira. Do jeitinho que você merece, viu?

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2: 10:01.
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0: Dua Lipa, pra você curtir aqui na 100.3, são 10h20. E a gente tá aqui sextando lindamente. 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E eu, se fosse você, ia dar uma voltinha lá no Folha BV, beberes, para ver o que tá rolando de novidade, menina. É, gente, eu sei que ultimamente a PF tá movimentada, menino. Que coisa, né? Tá babado. E o povo é preso. O povo vai preso. Ai, gente, olha, sinceramente, eu vou me manter na linha do entretenimento. Nana, nina, vamos falar de notícia boa? Vou dar uma voltinha aqui no Folha BV e, ó, muita notícia aqui caindo. Que é uma maravilha. Vacinação gratuita para humanos e pets. Sim, exatamente. Iniciativa do Tribunal de Justiça ocorrerá no bairro São Pedro, em Boa Vista, a partir das 8 horas neste sábado. Uma ação de vacinação gratuita para humanos e pets ocorrerá das 8 às 12 horas e das 13 às 17 no Complexo Sociocultural do Poder Judiciário, na rua Presidente Juscelino Kubitschek, no bairro São Pedro. É uma iniciativa da segunda edição do Dia da Vacinação, promovida pelo Tribunal de Justiça de Roraima. Essa campanha é integrada, né, para a programação da Semana Nacional da Saúde. Então é bom dar uma olhadinha, né? Às vezes a gente resolve tanta coisa no dia e esquece de olhar nosso cartão de vacina. O meu tá todo atrasado, das minhas filhas tá lindo. Tudo organizado. Agora o meu, menino, realmente vou até aproveitar para ver se as minhas vacinas estão em dia. Eu, se fosse você, eu ia lá também. Ah, e aproveita e acessa o Folha BV pra se informar de tudinho, ó. Tem edital, tem concurso. E tudo pra você ficar antenado sobre as eleições 2026. Se liga, meu amor. 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Deixa eu mandar um cheiro pros nossos ouvintes. Ah, nossos ouvintes estão aqui com tudo hoje, menino. Alô, Marilete! Bom dia, Marilete! Vou já dar um jeito de colocar aqui sua música. Rapidinho a dela aqui. Mandar um cheiro aqui. Cadê meu amigo Osmar? Cadê meu amigo Osmar? Bichinho. Um cheiro para o Gabriel. Gabriel pediu YouTube. Vamos rolar um YouTube, Gabriel. Você não pede aqui, não. Você manda. Quando você colhe a música, Gabriel, é nóis. Dona Ivone, também você não pede, você manda. Não é não, seu Antônio? Antônio de Lima, bom dia. Muito bom dia, bom dia, bom dia, bom dia. Bom dia, Wesley. Cadê? O que esse povo tá falando aqui?
1: Muito pra... alegria, Evelyn. Estamos aqui ligados, sintonizados na melhor 100.3 Rádio Corpo, Rolaima.
2: Um alô de Azen, toda a galera que tá na sintonia. E coloca pra nós aí a Solidão a Ressaca com Bruno e Marrone pra começar a sexta-feira. Aquele abraço, tudo
0: Solidão
2: de bom.
0: Solidão a Ressaca. Vamos embora, já vou colocar na lista aqui. Marilete pediu Maria Fernandes, Cadeira Cativa. E meu amigo Osmar, como ele tá?
3: Grande Evelyn Campo, bom dia, minha querida. Bom dia, show. Já dia. Que o programa começou nessa pegada aí de um rock,
0: pancada.
3: Vamos equalizar com Pitch. Toca daí, minha querida, que eu tô Pitch. Sempre por aqui, ligadaço em você, fazendo acontecer, viu?
0: Ai, que tudo, tô falando que eu, menina, me acho com vocês, ó. Então, ó, já que rolou assim um Equalize e o Tchum, então a gente tem aqui dois rock e duas sofrência. Então vamos rolar? Vamos botar pro pessoal pra gente curtir? Vamos de Equalize e da Pitch pra gente começar? Depois a gente rola um U2 e depois o restante. Partiu, então.

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Sejam bem-vindos ao Momento Zen. Exatamente às 10h44 da manhã. Estou aqui super feliz hoje. Meu lado mãe deu um start, né? Hoje minhas pequenininhas foram dançar carimbó na escola. E eu fiquei toda besta mesmo. Coloquei a roupinha de carimbó. Só que não pude ir lá assistir, porque foi ainda agorinha. Mas estou aqui recebendo os vídeos das minhas pequenininhas dançando a coisa mais linda. Mãe é bicho besta, né? Ai, ai, ai, ai, ai. Mas e você? Como é que você tá para essa sexta-feira? Você tá animado? Tá animada? Tem alguma coisa faltando? Porque pra gente que é ser humano, sempre tá faltando alguma coisa, né? Mas vamos ver as energias que estão circundando a gente pra gente se melhorar? Então vamos lá! Hoje a gente diminui um pouco aquela dúvida de ontem.

onde a gente recupera a confiança, sem ignorar aquilo que precisa ser revisto. A numerologia de hoje traz o número 8, que é uma energia de muita responsabilidade, de construção, poder pessoal e consciência sobre as consequências das nossas escolhas. A Lua está crescente em peixes, deixando a gente muito mais empático, mais sensível, né? Mas a gente também pode até imaginar mais e perceber nuances emocionais em que outros momentos passariam despercebidos. Já o Sol está em Libra, parabéns a todos os aniversariantes de hoje. Se eu não me engano, hoje a gente tem uma pessoa muito querida aqui da rádio que está fazendo aniversário. Mas se eu falar o parabéns e não for hoje, for depois de amanhã, eu vou ficar me sentindo mal. Mas se eu não me engano, hoje é aniversário da chefinha, gente. Imagina, só todo mundo esqueceu o aniversário do chefe, gente. Pode negócio desse, não. Enfim, né? Parabéns a todos os aniversariantes do dia, que Deus abençoe vocês. E a Lua também. E o Sol dão esses incentivos pra gente, né? O signo de Libra estando em qualquer parte do alinhamento traz esse equilíbrio, diálogo, uma forma mais justa de conduzir as coisas. E o conselho do dia começa a trazer alguns relances de novidade. Às vezes a esperança ela oscila, não é? A gente pode estar cansado, frustrados ou até mesmo duvidando de algo que acreditávamos bastante. Só que perder um pouco da confiança não significa necessariamente que estamos no caminho errado. Às vezes é um teste. E talvez o que esteja faltando seja ajustar expectativas, reconhecendo os limites ou simplesmente descansando antes de tentar novamente. É respeitar as pausas. E como hoje é sexta-feira, essa reflexão também vale para o fim de semana. Não transforme esses dias de descanso em um espaço de cobrança. Se alguma coisa não saiu como você queria, talvez o melhor momento não seja insistir. Talvez seja recuperar as energias, reorganizar e voltar com mais segurança. E aí, meu bem, a gente reflete. Será que você tem confundido cansaço com falta de esperança? Ou você está exigindo demais de si mesmo em situações que precisam de mais tempo? O que você pode fazer nesse fim de semana para recuperar sua energia e sua confiança? Por isso, esse final de semana, né, vamos aproveitar para ter descansos conscientes, reorganizar nosso emocional, equilibrar tudo em nossa volta e preservar o autocuidado. Nem sempre precisamos reacender a luz imediatamente. Às vezes, primeiro, precisamos descansar os olhos. Tipo isso. 10h49, vamos pro batidão? Bora ver nosso signo? Áries, bom dia. Você pode estar carregando responsabilidades demais. Organize suas prioridades e não transforme força em obrigação de dar conta de tudo sozinho. A cor para hoje é amarelo. Touro. Reavalie métodos, rotina e dedicação. Talvez não falte capacidade, mas apenas uma maneira mais eficiente de direcionar sua energia. Hoje, use verde escuro. Gêmeos. Tome cuidado com expectativas altas demais. Ainda mais sobre felicidade ou satisfação. Valorize o que já existe antes de concluir que ainda está faltando alguma coisa. Hoje, use azul marinho. Câncer. Uma fase difícil começa a perder a força. Aceite apoio e reconheça que superar um período complicado também é uma grande conquista. E como é? A gente nunca sai da mesma forma que entrou. Hoje use verde claro.

0: Ah, não, é câncer, né? Pô, gente, foi mal. Obrigada aqui. Câncer, uma fase difícil vai perder a força, viu? Aceite apoio, reconheça que superar um período complicado também é uma grande conquista. É isso que eu falei, isso mesmo. Só que é o seguinte, pra valorizar essa fase, trazer saúde, ambientar as coisas de uma maneira equilibrada, usa verde claro, vai. Leão! Vamos lá. Organização, firmeza, liderança estarão em destaque. Use essa energia para colocar ordem nas situações, sem se tornar uma pessoa rígida demais. Hoje a cor é branco. Virgem, clareza, discernimento serão seus aliados. Escolha bem as palavras e procure agir com firmeza sem perder a sensibilidade. A cor para hoje é branco e violeta. Libra, constâncias, a constância será mais importante do que a velocidade. É caminhar, não é correr. Siga construindo com paciência e confiança, mesmo que os resultados ainda estejam amadurecendo. Hoje, a cor que te favorece é verde escuro e dourado. Escorpião, rapidez mental, iniciativa estarão fortes. Apenas cuide para que a pressa não vire uma impulsividade ou que as palavras precisem ser revistas. Não vai sair falando coisa sem prestar atenção, hein? A cor para hoje é cinza. Sagitário, sua energia pode oscilar um pouquinho hoje. Respeite os próprios limites, lembrando-se de que a força também é saber quando diminuir o ritmo, tá? A cor pra hoje é laranja. Capricórnio, alguns planos podem precisar de ajustes antes de avançar, tá bom? Não confunda atraso com fracasso. Reorganizar a rota faz parte do caminho. Hoje use verde oliva. Aquário, cuide para não se doar demais ou esquecer das próprias necessidades. Nutrir os outros é importante, mas você precisa também receber cuidado. Você também é prioridade, Aquário. E hoje a cor é vermelho. Peixes, o fim de semana favorece encontros e amizades e até momentos de mais leveza. Compartilhe boas energias valorizando as pessoas que fazem você se sentir mais acolhido. E a cor pra hoje é azul. Esse foi nosso Momento Zen, bebês. O Momento Zen só volta na segunda-feira. E vamos deixar a dica? Às vezes a esperança não desaparece. Ela apenas pede um pouco de silêncio, descanso e espaço para que ela volte a respirar. Não perca as esperanças, não! Aqui, meu filho, no planeta Terra, a gente ganha na insistência. São 10h54. Esse foi nosso Momento Zen. Eu vou para um comercial e volto já.
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3: 10h54.
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19: 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São 11h34. Obrigada, meus queridos ouvintes, pela companhia. Vamos sextar, então, né? Vamos sextar. Vocês ficam agora com as principais notícias do esporte. Eu volto na segunda-feira com o programa mais pop da cidade. Se cuidem, viu? Tchau, tchau.
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3: 12 horas e mais 40 minutos. Maravilha que você esteja por aqui, né? A partir de agora.

0: da Fazenda Nacional notificou o clube pelo atraso nas três últimas parcelas da renegociação da dívida do clube com a União, que já foi na casa de 1,2 bilhão de reais e foi renegociada para 679 milhões de reais. O Corinthians, que atrasou as últimas três parcelas, esse valor deste atraso gira em torno de 20 milhões de reais, mais precisamente 20 milhões 494 mil reais. Então é mais um problema financeiro para o Timão, que também deve 2 meses de direito de imagem ao seu elenco masculino profissional. Dentro de campo, representação do elenco nesta sexta-feira, de olho no confronto contra o Internacional pelo Campeonato Brasileiro na volta da Superdata FIFA. Elia!
1: Corinthians! Ai, ai, ai, ai, ai, não tem nada ruim que não possa piorar. Lá vem o Palmeiras, que tenta subir a ladeira. Oi, Bruno Migliozzi, boa tarde.
2: Fala, Elia, tudo bem? Boa tarde, abraço pra você, pro amigo ligado aqui na Bandeirantes durante o Nossa Área, chegando com as informações do Palmeiras, que tem expectativa nessa sexta-feira em sua reapresentação, depois de 3 dias de folga, de contar com o Paulinho, iniciando transição física. O jogador pode, inclusive, com o tempo dessa data FIFA de mais uma semana, quem sabe estar à disposição pro duelo contra o Bahia na retomada do Brasileirão, jogo em casa, pode ganhar alguns minutos e ganhar um tempinho aí nessa volta à equipe do Palmeiras. O Paulinho tem 9 jogos na temporada, 2 gols marcados e segue tendo muitos problemas físicos, mas a recuperação avançou bem e ele já deve avançar consideravelmente nos próximos dias para um retorno no duelo contra o Bahia. Na sequência, Palmeiras pega o Corinthians pelo Brasileirão e só contra o Corinthians é que volta o técnico Abel Ferreira, que vai cumprir suspensão ainda por conta dos chutes do microfone na próxima rodada do Campeonato Brasileiro. Elia!
1: Palmeiras!
3: Maravilha, é o nosso glorioso Abel Ferreira. Você sabe quantos cartões Abel Ferreira, entre amarelos e vermelhos, já tomou nessa sua trajetória de 6 anos comandando o Palmeiras? 102 cartões. É pouco ou quer mais? 12 horas e 44 minutos. E o São Paulo? Oi, PDV, um abraço.
4: Boa tarde, Elinho. Um abraço para você, para o amigo ligado aqui no Nossa Área. O São Paulino, enfim, pode ter boas notícias com relação ao departamento médico. Bobadilha já vem em fase de transição física após uma lesão consideravelmente chata no joelho, inclusive pediu dispensa da seleção do Paraguai nessa data FIFA e já vem participando parcialmente das atividades. A tendência é que o Bobadilha possa ficar à disposição para o jogo de daqui uma semana contra o Santos no Morumbi. Outra boa notícia, a recuperação de Lucas Moura. O mês de outubro pode marcar o retorno de Lucas Moura aos gramados, retorno inclusive antecipado. A expectativa é que após o rompimento do tendão de Aquiles, o Lucas Moura jogasse só em 2027, mas a recuperação é muito boa e o Lucas já iniciou uma fase de transição física, claro, um pouco mais demorada, mas que deve colocar o camisa 7 novamente à disposição de Dorival no próximo mês.
1: São Paulo!
3: 12 horas e 45 minutos, descendo a serra, o Santos de Cuca pede passagem. Oi, Everton Ramos, boa tarde.
5: Fala, Elia, tudo bem? Boa tarde para você, pro ouvinte ligado com a gente aqui no Nossa Área. O Santos fechou acordo com a Adidas, a empresa vai ser a nova fornecedora de material esportivo do Peixe a partir de 2028, com um contrato válido por 6 temporadas. A Umbro, detentora desse poder até então, segue com o contrato até o fim do ano que vem. Fez uma contraproposta, ainda assim, 2 fatores pesaram a favor da Adidas: o prazo que vai ter para uma primeira coleção só no início de 2028 e também a distribuição ao redor do mundo. Peixe também, que tem essa negociação avançada para a venda do JP Sherman, 2 milhões e meio de dólares à vista, ou seja, 13 milhões de reais daria para o Santos arcar com pelo menos 1 mês dos direitos de imagens que estão em atraso da equipe paulista.
1: Santos!
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8: O Montevideo City Torque é o único representante uruguaio nas fases de semifinal de Copa Sul-Americana e Copa Libertadores. Uma chave complicada enfrenta o Atlético Mineiro, que eliminou o Santos nas quartas de final. Atenção dobrada para o Atlético Mineiro, porque existe um investimento e um planejamento para que o Montevideo City Torque se torne uma potência do futebol sul-americano.
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9: Vamos nós, firmes e fortes por aqui nesta sexta-feira, agradecendo muito em todos os cantos do Brasil a sua enorme audiência, sim, muita paciência e muita resiliência nesse período pré-eleição, até porque não é só a polarização política. Infelizmente, o programa acaba tendo que abrir um espaço muito grande por conta da propaganda política eleitoral e gratuita. De qualquer maneira, agradeço muito, independentemente do fato de que a gente tenha muitos cortes, que você possa continuar ao nosso lado, que você tenha essa resiliência para que a gente possa atravessar juntos, da melhor maneira, esse período. Aliás, por falar em atravessar rebentação, por passar áreas turbulentas de uma maneira mais adequada, a seleção brasileira talvez passe por uma turbulência que é desnecessária. Uma turbulência que, eu diria, passa muito pela incompetência. E a incompetência, ela começa pelo topo da cadeia, passa pelo departamento de comunicações e, infelizmente, ela chega também à comissão técnica da seleção brasileira. técnico Carlo Ancelotti, que antes sequer, muito antes de apresentar qualquer resultado, mínimo que fosse, teve o seu contrato renovado. Estranha essa determinação, estranha essa decisão. Quem, em sã consciência, renova por mais 4 anos, com um dos salários mais elevados do futebol mundial para treinadores de seleção, um contrato com um treinador que até então não tinha apresentado nada, absolutamente nada de qualidade ou algo qualificado para que esse contrato pudesse ser renovado de maneira tão prematura e apressada. Muito estranha essa renovação. O Brasil hoje joga e só empata com a seleção da Austrália, 1-1. E olha, empata na Bacia das Almas. Alô, Carlo Ancelotti, eu quero ouvi-lo.
10: Brasil, Brasil, Brasil!
11: No, né positivo, né negativo, algumas coisas boas. A verdade é que tivemos a oportunidade para adiantar o marcador. Faltou um pouco de acerto no último terço, però a equipe lutou até o final, não queria perder e não perdeu. Não muito, mas um pouco vamos a fazer algumas mudanças para dar minuto a outros. Bom, esta é uma palavra importante, sim. Eu acho que a equipe foi resiliente essa noite porque não queria perder, lutou até a última bola, empatou a última bola. Eu acho que a nível de comportamento, a equipe estava bem no campo. Nós jogamos como hoje, jogamos com 3 meio-campistas. É uma linha que temos que seguir, que vamos a seguir no futuro. Às vezes jogaremos com o sistema de hoje e podemos jogar também com 3 meio-campistas. Então, por isso, são testes para agora, para provar. A Ryan é importante porque está aqui, não só porque ha jogado bem a Copa do Mundo. Hoje, para mim, a prioridade era outra, que era de dar mais minuto a Estevão, que fez um muito bom jogo. Então, Ryan é parte importante do grupo.
9: Ai, ai, ai, ai, ai. Ai, ai, ai, ai, ai. É uma tremedeira em cima da outra. É um solavanco após o outro. Poucos caminhos para um trabalho que, infelizmente, me parece muito abaixo da crítica. Aliás, se você preferir e quiser enxergar de uma maneira diferente, um trabalho que merece todas as críticas, porque, afinal de contas, você não enxerga luz. E quando você não enxerga luz, não tem como tentar apoiar, não tem como poder acreditar, não tem como poder entender que, sim, esse é o momento de apostar. Apostar desde que você não tenha nenhum tipo de preocupação em relação à aposta que você fará a favor da seleção brasileira. Infelizmente, das grandes instituições deste país, neste momento desorganizada dentro e fora das quatro linhas. 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
21: Hora de falar do saldo positivo para a equipe feminina do São Paulo, que não só vai protagonizar a grande final do Campeonato Brasileiro, como até aqui já embolsou R$1 milhão. Esse prêmio pode chegar até R$2 milhões se o São Paulo levar o segundo título da história na elite do futebol feminino em competições nacionais. 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
25: É isso, chegando ao final de mais um Nossa Área para você. Boa tarde, fiquem com Deus e boa sorte.
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28: 12:01.
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0: Sexta-feira, 25 de setembro de 2026, o Jornal da 100.3 está no ar. Sintonize na Folha FM 100.3 e na 94.7 FM em Bonfim. Também pode acompanhar a gente com imagens pelo YouTube, Instagram, nas nossas redes sociais. Você também pode nos ouvir pelos aplicativos Rádio Folha, né, 100.3 e também Rádios Net e o dispositivo Alexia. E vamos direto aos destaques de hoje. Polícia Federal prende candidato a deputado durante a operação contra a milícia em Roraima. Defesa aponta perseguição política. TST determina 60% dos empregados da Caixa trabalhe durante a greve. Prefeitura do Cantá decreta emergência devido à seca dos rios e perdas na agricultura. Taré e cobra prazos de ampliação. E ainda, a área de 50 hectares perto do Marfim é destinada para moradores da Minha Casa Minha Vida.
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2: Muito boa tarde, agora são 12 horas e 6 minutos. Hoje eu estou sozinha. Natanael está doente, né? Se recuperando da garganta, mas nós estamos aqui para levar sempre a melhor informação para você em primeira mão. E agora a gente vai falar sobre a Polícia Federal, que prendeu em flagrante o candidato a deputado federal pelo PL, Daniel Trindade. Na casa dele, os agentes apreenderam R$6 mil em dinheiro e listas com nomes de possíveis eleitores. Os detalhes com Dina Vieira.
3: O candidato a deputado federal pelo PL, Daniel Trindade, foi preso em flagrante pela Polícia Federal nesta sexta-feira durante a Operação Cunha Bebe, deflagrada para investigar a realização de cursos clandestinos de segurança privada e a possível atuação de um grupo organizado para dificultar ações de órgãos públicos na terra indígena Raposa Serra do Sol. Segundo informações obtidas pela reportagem, durante o cumprimento de um dos 3 mandados de busca e apreensão expedidos pela Justiça Federal, os agentes encontraram na residência de Trindade listas com nomes de possíveis eleitores e a quantia de R$6 mil. O material foi apreendido e deverá ser analisado no decorrer da investigação. A operação foi deflagrada na manhã de hoje e teve como alvo endereços relacionados às investigações. Além das listas, a PF busca apreender documentos, equipamentos eletrônicos e outros materiais que possam contribuir para esclarecer a atuação do grupo investigado. As apurações começaram após episódios de hostilidade registrados durante uma ação de fiscalização ambiental realizada por órgãos federais na região. De acordo com a investigação, agentes públicos teriam sido perseguidos, tiveram vias bloqueadas e foram alvos de ataques por integrantes de um grupo que atuava na área. A PF também identificou a divulgação de cursos anunciados como segurança privada, que seriam ministrados sem autorização da própria PF. Conforme as investigações, o conteúdo oferecido incluía técnicas operacionais normalmente associadas à atividade de segurança. Os investigadores apuram crimes como constituição de milícia privada, incitação ao crime, receptação qualificada, exposição da vida ou da saúde de terceiros a perigo, exercício legal da atividade econômica e embaraço à fiscalização ambiental. A Polícia Federal não informou até o momento se a prisão de Daniel Trindade está relacionada exclusiva às listas encontradas na residência ou se também há outros elementos identificados durante o cumprimento do mandado. Dina Vieira para o Jornal da 100.3.
2: O advogado Samuel Almeida, que representa a defesa de Daniel Trindade, candidato a deputado federal pelo PL em Roraima, sustentou a inocência de seu cliente após a prisão em flagrante realizada pela Polícia Federal na manhã de hoje. A defesa alegou que a prisão trata-se de uma perseguição política motivada pelo crescimento do candidato nas pesquisas eleitorais. De acordo com o advogado, o valor apreendido na residência do investigado, no município de Cantá, foi aproximadamente R$3 mil. Segundo a defesa, a quantia é considerada compatível com a renda do empresário e as anotações encontradas seriam referentes a levantamentos internos de intenção de voto, sem qualquer ligação com práticas de boca de urna. Sobre os cursos citados na investigação, Almeida declarou que eram capacitações gratuitas de apoio logístico prestadas por um instituto social para comunidades carentes, sem finalidades eleitorais ou ligação com atos ilícitos. A equipe jurídica do candidato aguarda a conclusão dos procedimentos policiais na superintendência do órgão e confia na concessão da liberdade imediata e no arbitramento de fiança após depoimento agendado. Agora são 12 horas e 10 minutos, a gente muda de assunto e fala do Tribunal Superior do Trabalho, que determinou que pelo menos 60% dos empregados da Caixa Econômica Federal continuem trabalhando durante a paralisação da categoria. A decisão atende, em parte, a um pedido do próprio banco, que solicitava o trabalho de 80% do pessoal para não interromper pagamentos de benefícios sociais e serviços bancários. O TST entende que o percentual garante o atendimento à população sem anular o direito de greve dos trabalhadores. O julgamento do caso está marcado para a próxima terça-feira. E a Promotoria de Justiça de Defesa da Saúde realizou a inspeção técnica para verificar o andamento da segunda etapa de reforma e ampliação da maternidade Nossa Senhora de Nazaré, localizada no bairro São Francisco, em Boa Vista. A vistoria acompanhou os trabalhos previstos no termo de ajustamento de conduta, assinado entre o Ministério Público do Estado de Roraima e a Administração Estadual. A previsão é de que as obras físicas sejam finalizadas até outubro deste ano, ficando ainda a abertura dependendo da instalação de equipamentos e alocação de equipes de saúde. Durante a diligência, o promotor de justiça, Igor Naves, percorreu as futuras instalações de salas de parto, blocos de enfermagem, unidades de terapia intensiva e o setor administrativo. Acompanhado por representantes da Secretaria de Saúde, da Secretaria de Infraestrutura e da Direção da Maternidade, o promotor ressaltou a urgência no cumprimento do prazo de 2 anos estipulado no acordo, data alta demanda por atendimento materno infantis na capital. O órgão de controle alertou ainda que continuará cobrando a última fase do TAC e que prevê a construção de uma nova maternidade em Boa Vista, empreendimento que ainda não foi iniciado. Agora são 12 horas e 13 minutos. A gente vai lá para o município de Cantá. A Prefeitura do Cantá decreta situação de emergência no município devido às fortes impactos da estiagem. A seca extrema compromete o abastecimento de água potável para consumo humano e desintendação dos animais. Os detalhes com Alci Marques.
4: O prefeito do Cantá, André Castro, decretou situação de emergência no município devido aos fortes impactos da estiagem. A medida foi formalizada por decreto com validade de 180 dias, após pareceres técnicos da Defesa Civil Municipal e Estadual apontarem a queda crítica no nível de rios, igarapés, lagos e açudes da região. A seca extrema, agravada pela atuação intensa do fenômeno El Niño, desde o mês de junho, compromete o abastecimento de água potável para o consumo humano e desalimentação de animais. O desastre climático causa impactos diretos sobre a produção agrícola de subsistência, hortifruti, piscicultura e agropecuária, além de elevar os riscos de incêndios florestais nas zonas rurais do município. Com a decretação do enquadramento emergencial, a gestão municipal fica autorizada a dispensar processos licitatórios para a aquisição de bens e serviços essenciais voltados à mitigação de crise, conforme prevê a Lei Federal 14.133 de 2021. O decreto também prevê respaldo para que agentes da Defesa Civil ingressem em propriedades particulares ou façam uso temporário delas em situações de socorro e risco iminente. Para conduzir as ações de resposta, a Prefeitura criou o Comitê Municipal de Gestão de Crise, composto pelo chefe do Executivo, representante da Defesa Civil e secretarias de Infraestrutura, Saúde, Meio Ambiente, Assuntos Indígenas, Assistência Social e Desenvolvimento Agropecuário. O grupo focará no monitoramento das comunidades atingidas, distribuição de assistência emergencial às famílias e aplicação de medidas para socorrer os produtores rurais locais. Alcir Marques, de volta para o Jornal da 100.3.
2: Agora são 12 horas e 15 minutos, a gente vai falar da Minha Casa Minha Vida. Mais de 4 mil lotes habitacionais serão criados em Boa Vista por meio do programa Minha Casa Minha Vida. A nova área destinada pelo governo de Roraima possui quase 50 hectares e fica localizada nas proximidades do Matadouro e Frigorífico Industrial de Roraima, o Marfi. O projeto será conduzido pela Companhia de Desenvolvimento de Roraima para reduzir o déficit habitacional da capital, que ultrapassa 28 mil moradias. O presidente da Codesaima, Sidney Camacho, detalha como o terreno retornou ao patrimônio público e destaca o impacto da medida para as famílias da região.
5: Essa área, a partir do decreto, ela passa a ser do Estado. Sim, ela era do Estado na gestão anterior. Ela foi de forma equivocada passada para uma pessoa privada e esse título foi cancelado e agora volta para o Estado. Fica próximo ao Mafir, fica no entorno do Mafir, é isso. A área está ok. Será destinado ao loteamento popular de 4 mil lotes. Loteamento popular, vai ser o primeiro do Estado. Deve ser em torno aí de 10 por 25 cada lote, mas ainda vai ser feito projeto, aprovado na prefeitura, mas o importante é que já existe a área. Mas até o final do ano é a ideia de se deixar isso daí organizado, feito o projeto. Então a próxima etapa é o projeto, elaborar o projeto e fazer o licenciamento ambiental e obter o alvará junto com o município.
2: O espaço vai receber infraestrutura urbana como pavimentação, calçadas e meio-fio, além de um projeto modelo para orientar a construção das residências. A meta é concluir o licenciamento ambiental e a liberação de alvarás, junto à Prefeitura de Boa Vista, até o fim deste ano. Agora são 12 horas e 17 minutos. A gente vai para um breve intervalo comercial. Na volta a gente traz mais informações para você, ouvinte, não saia daí.
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2: Agora são 12 horas e 21 minutos. A gente vai falar do Supremo Tribunal Federal, que decidiu que nenhum estado pode retirar sozinho benefícios fiscais do ICMS voltados para as áreas de livre comércio da região norte. A decisão atendeu a uma ação do estado de Roraima contra normas de São Paulo, que restringiam incentivos no envio de mercadorias para Boa Vista e Bonfim. A maioria dos ministros seguiu o voto da relatora, Carmen Lúcia, garantindo a manutenção dos incentivos fiscais para o comércio e a atração de investimentos na região. E o Tribunal de Justiça de Roraima realiza neste sábado a segunda edição do Dia de Vacinação no bairro São Pedro. O atendimento será gratuito das 8 da manhã ao meio-dia e de 1 às 5 horas da tarde. Estarão disponíveis doses do calendário nacional para crianças e adultos, como influenza, febre amarela, HPV e além da vacina antirrábica para cães e gatos. Para receber a dose, é preciso levar documento de identificação, CPF ou cartão do SUS e o cartão de vacina da família e do animal de estimação. E lembrando nessa situação aí da vacinação, se você não pode, né, participar dessa ação, tem a unidade de saúde aí mais próxima da sua casa, que você pode se vacinar, colocar aí a sua caderneta da criança em dia, o seu cartão de vacina em dia. É muito importante você se vacinar, né? Eu participei do mormaço, fui trabalhar, mas acabei me imunizando lá com 4 vacinas. Então você também pode fazer a sua parte e a parte da sua família, levando seus filhos, seus pais, seus avós. Então participa, vai lá, deixa sua caderneta em dia com a vacinação. Agora são 12 horas e 23 minutos. A gente muda de assunto e fala do Ministério da Saúde, que pede inclusão de canetas emagrecedoras na rede pública. O pedido leva em conta que a obesidade atinge hoje mais de 25% da população. Confira na matéria.
18: O Ministério da Saúde protocolou o pedido de análise para incorporar as canetas emagrecedoras no rol de medicamentos oferecidos pelo SUS. A análise será feita pela Conitec, Comissão Nacional de Incorporação de Tecnologias no Sistema Único de Saúde. Segundo a pasta, o número de pacientes com obesidade cresceu de 12% em 2006 para quase 26% em 2024. O aumento mostra a necessidade de acompanhamento e tratamento da obesidade por longos períodos, com impactos na mortalidade, na qualidade de vida, na produtividade e ainda nos gastos do sistema de saúde. O pedido destaca que o tratamento da obesidade a longo prazo com canetas emagrecedoras e o preparo dos sistemas de saúde têm amparo em diretriz da Organização Mundial da Saúde. A OMS entende que, sem políticas deliberadas, o acesso a essas terapias pode exacerbar as disparidades de saúde existentes. O Ministério também ressaltou que, com a ampliação da concorrência, houve, em menos de um ano, uma redução de 70% nos custos do medicamento no Brasil. Até o momento, 25 canetas emagrecedoras já foram registradas no país, sendo 14 delas em 2026. Em agosto, a Conitec havia rejeitado a inclusão desse tipo de produto, justificando o alto impacto financeiro. Mas, segundo a pasta, o cenário mudou.
2: 12 horas e 24 minutos. A gente fala agora de um novo decreto publicado pelo Executivo Estadual. Estabelece regras mais rigorosas para a criação ou ampliação de unidades de conservação em Roraima. A medida foi tomada após a proposta criar uma reserva de mais de 2 mil hectares na Serra Grande do Caruamã, no município do Cantá, sem a consulta a moradores e sem a participação do Estado, o que é proprietário da área. Com a nova norma, projetos ambientais deverão ser consulta pública prévia e avaliar o impacto sobre propriedades rurais. A gestão estadual informou que vai recorrer à Justiça para anular a criação da reserva no Cantá.
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2: Agora a gente fala de polícia, né? De um acidente, uma colisão traseira entre dois caminhões ocorreu na noite dessa quinta-feira dentro da reserva indígena Waimiri Atruari, na BR-174, no sul de Roraima. O condutor de um dos veículos, de 43 anos, ficou preso nas ferragens e teve uma fratura no fêmur direito, precisando ser socorrido e retirado pelo Corpo de Bombeiros Militar de Roraima, encaminhado ao hospital. Segundo informações da Polícia Rodoviária Federal de Roraima, a colisão ocorreu por volta das 7h40 da noite, no quilômetro 55 da rodovia. O condutor, que ficou preso às ferragens, foi retirado e socorrido pelos bombeiros e, posteriormente, conduzido até um hospital. Segundo o Corpo de Bombeiros, ele foi retirado do veículo pela equipe e encaminhado pelo Serviço de Atendimento Móvel de Urgência para atendimento no Hospital Regional em Rorainópolis. Ainda segundo a Polícia Rodoviária Federal, foi necessário realizar o controle de tráfego em sistema de siga e pare em meia pista. Foi realizado também um levantamento de informações no local para analisar a elucidação das causas prováveis do acidente. Agora são 12 horas e 27 minutos. O Jornal da 100.3 de hoje termina por aqui. O jornal, né, teve a sonoplastia de Iover Herreira, reportagens de Dina Vieira e Alci Marques e toda a equipe de jornalismo da Folha BV.com.br e agências parceiras. A apresentação foi de Jaqueline Amazonas. Para mais detalhes, acesse o nosso site folhabv.com.br e continue ligada em nossa programação. Lembrando que às 18 horas tem Resumão da Folha. Tenha um bom final de semana e uma boa tarde.

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0: Meio-dia e 42.
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8: Boa tarde, estamos entrando no ar com o seu Quem é Quem aqui na Folha FM, aqui no estúdio comigo, Ícaro Araújo, que vai contar tudo pra gente sobre a edição limitada aí do loteamento Manaíra. Jaqueline Amazonas, que tá vendo Boa Vista pega fogo, literalmente. Eita, Jaqueta! Ei, Jaqueta, hoje o resumão da Folha já tem muito assunto, hein, Jaque?
9: Tem muito assunto pra repercutir, né? Hoje o dia começou bem animado, de manhã cedo, desde ontem,
8: agitado,
9: né?
8: Agitado aí, hein?
9: Desde ontem que o negócio tá pegando fogo. Até o dia 4 de outubro tem muita história aí pra ser contada.
8: Eita, Jaque, o povo querendo saber.
9: É,
8: porque
9: direto.
8: Se sai na Folha é verdade.
9: E o negócio é que esse menino ficou apurando ali a informação. Aconteceu o caso, mas estão apurando. Não chegou na minha mão, está apurando. Eu fico perguntando, principalmente do Lucas, né? Lucas, e aí? Calma, tô apurando, já vai sair. É pra colocar no forninho ali, pra gente já colocar no jornal, pra todo mundo ficar sabendo.
8: E assim, tem que apurar, porque são tantas as histórias, tantas
9: as fakes também, né?
8: As fake news. Aí quando a gente vê a matéria completinha na Folha, é isso mesmo, porque as fontes foram buscadas.
9: É, o Lucas sempre fala assim, ó, já que ainda não recebi nas minhas mãos, mas já tô agilizando, esperando, quando tiver tudo ok, a gente já coloca no ar. E a gente fica no aguardo.
8: E até o dia 4 de outubro, equipe toda de plantão.
9: Toda de plantão. A gente também vai estar aqui ao vivo, né? Como foi o sucesso da suplementar, né? A gente ficou aqui. E no dia 4 também a gente vai estar. Tem o seu Getúlio que fica durante o dia e vai mudando. Entra o Natanael. Tem todas as equipes espalhadas, né? Pela capital e também pelo interior, que tem parceiros. E até dia 4 a gente traz muita informação para os nossos ouvintes.
8: É isso, Jaque. Jaque, você estava sabendo aí dessa edição limitada do loteamento Manaíra?
9: Olha, não tava sabendo não, mas a Cida, eu já cheguei, ela já me falando. Olha aqui que a gente vai entrevistar pra gente falar sobre essa situação do Manaíra. E só novidades, né?
8: Novidade, coisa boa. Porque sextou no Quem é Quem, meu povo. Hoje vai ser light o nosso programa, é só love. Daqui a pouco chega o Regis Matias aí pra gente falar de cuidados com a beleza nesse calor. Gente, como é que fica o nosso cabelo nesse calorão, hein? Jaque do céu, fica tudo esturricado, cabelo, pele, tudo, meu
9: Sim,
8: povo.
9: Muito quente.
8: Aí o Regis vai dizer o que, que a gente tem que fazer, né? Tem que usar o quê? Hidratante? Se usar óleo, será que o cabelo pega fogo? É sério, Ícaro. Tu ri, Ícaro? Tô falando sério. Gente, eu tenho mania de passar um óleozinho no meu cabelo, né? Aí, um calorzão doido esses dias. Aí eu passei o óleo, o cabelo esturricou assim. Eu, meu Deus, será que pegou fogo?
9: É, que em Boa Vista o negócio tá três só. Nem fala que o sol é pra cada cabeça, mas são três, né? Que é muito quente mesmo.
8: Gente do céu, é sobre isso. A gente fica rindo, mas é verdade. O Ícaro mostrou logo a barba sofre também.
10: Demais, demais.
8: Eu não sei nessa moda aí dos homens barbados, como é que vocês aguentam nesse calor, hein, Ícaro?
10: Bebendo muita água. Bebendo muita água e vai no banheiro, dá aquela molhadinha.
8: Dá uma olhadinha, pronto, aí e tal.
10: Refresca quando der, porque, meu amigo, muito quente.
8: Nossa, quente. Bem-vindo ao nosso programa, boa tarde.
10: Obrigado, boa tarde.
8: Já vai nos dando aí as boas notícias, Ícaro.
10: Manaíra. Boas notícias, que você já deu um pequeno spoiler aí do que nós temos para o loteamento Manaíra. 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
8: Então, a gente vai ter que dar a entrada, a gente vai ter. Olha, isso. Meu povo, eu já estou interessado aqui. Vamos lá. A gente dá a entrada é parcelada.
10: Parceladíssima, sempre que a gente quer. É, nesse lançamento, né? 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Então é tudo isso para facilitar realmente a compra e o sonho, né, de todo mundo, todo brasileiro, que é ter a sua casa própria. Então o lote é o primeiro passo, é importantíssimo para você. E melhor ainda, você está numa localização que realmente, gente, todo mundo fala, né? Localização privilegiada, valorização.
9: Já
10: mas
9: tem uma
10: realmente,
9: estrutura boa, né?
10: Ali,
9: tem unidade de
10: 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A gente está falando aqui, está conversando e lá está valorizando, gente. Sim. Porque está numa área já construída. 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Tudo ali no bairro já, já consolidado. Então, você tem a oportunidade de estar comprando um empreendimento, um loteamento que já tem uma vizinhança e tudo isso que eu falei, então...
8: Pois é, o Manaíra, ele fica perto do Caburaí.
10: Isso.
8: E é do mesmo grupo.
10: Exatamente. Esses lotes em si são no Manaíra 2, que já foi lançado há bastante tempo.
8: Uhum.
10: Então, por isso que justifica, ele já está consolidado. Então, já tem pessoas, já tem famílias morando lá. Tem, como eu falei, tem posto de gasolina, tem supermercado, tem... Próximos ali tem a UBS, tem escolas... Tem tudo, é um bairro já
9: consolidado. Ícaro, eu quero comprar um terreno e quero fazer um investimento, quero fazer um mercado, eu posso?
10: Deve, não pode ser
9: é
10: deve.
9: Pra isso. É.
10: Mais ainda para quem quer investir. Gente, você compra um lote hoje, qualquer lote que você compra é um investimento. Mas quando você tem um loteamento, uma oportunidade de comprar um lote em uma área consolidada, uma área valorizada, de um empreendimento que já tem um histórico, né? Aqui na nossa cidade, que quem procura Manaíra, Caburaí, se daqui a nossa parceira, ela sabe, é uma empresa séria, uma empresa que entrega sempre no prazo. Então é uma garantia, uma segurança que você tem de estar comprando sim um lugar que está valorizando e vai valorizar ainda mais. Você tem a oportunidade de empreender, gente. 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E num bairro que está começando, já está consolidado, mas está começando, há necessidade de outros serviços. Sim. E é a sua oportunidade de ouro, gente. Está muito bom.
8: Os tamanhos dos lotes, Ícaro?
10: 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Então, temos lotes de, como a gente fala, tem lotes para todos os gostos.
8: É, e tamanhos, né? Muito bem, que bom que você traz essa notícia para a gente. 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
8: Regis Matias, senta aqui, meu querido.
11: Cadastro é esse.
8: É, para comprar lá no loteamento Manaíra.
11: Para doar.
8: Eita, respidão oficial. 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
10: 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Tá muito bom.
8: Tá bom.
10: Você não encontra hoje loteamento com esse preço aí nesse local. Não encontra.
8: É verdade. Jaqueta, e aí? Já vai querer comprar uns 3 lotes, né, Jaqueta?
10: Vamos vestir. Agora, já venda logo aqui.
8: Já faz. Olha, a comissão é minha, viu? Eu que divulguei.
10: Claro.
8: Jaqueline Amazonas. Agora eu mesmo tava falando aqui com o secretário de saúde, né, que chegou uma denúncia aqui pra mim. Fui perguntar dele, era fake news. Caramba, como a gente está vivendo isso, hein?
10: Tem que ter maior cuidado.
8: Meu Deus, é muita fake news, hein, Jaque?
10: Maior cuidado, e é o que mais o Grupo Folha de Comunicação tem, esse medo da fake, né? Sempre é bem apurado, bem pesquisado, com a fonte certa para poder dar aquela informação em primeira mão. Às vezes demora um pouquinho, porque a apuração, ela é muito importante.
8: Sabe uma coisa que... Ah, gente, vocês podem até ficar torcendo o nariz para mim, mas a gente que estudou comunicação social com habilitação em jornalismo... Eu não terminei o curso, faltaram 6 disciplinas para eu terminar, mas as principais disciplinas eu fiz. Eu tranquei para fazer marketing, Ícaro, lá na catedral. E aí, ética em comunicação, ética. Você tem sempre que ouvir todos os lados, sim, antes de você fazer uma acusação. E hoje em dia, com esse advento das redes sociais, solta-se tudo e ninguém ouve os outros lados. Aí fica uma mentira, muitas vezes, como uma verdade absoluta.
9: Ou então, aconteceu uma situação tal, já publica, nem foi verificar se é verdade, se é mentira, se aconteceu de fato. Então, isso que é a credibilidade. A gente vai fazer agora 44 anos, agora em outubro, aqui o Grupo Folha, e é a credibilidade que a gente tem no mercado, te apurar, ir lá, verificar os fatos, chegar nas mãos para poder publicar a informação verdadeira, de fato.
8: O que você ia falar, Ícaro?
10: Que inteligência artificial não é uma fonte de notícia, então, gente. Tá? Tem gente que pesquisa diretamente no chat e acha que tá tudo certo ali, entendeu?
9: Eu sou um pouco do passado, que esse negócio de IA, para mim, é deixar as pessoas com preguiça de escrever, de criar.
10: Tem estudos sobre isso. Falam que a pessoa realmente, ela... o raciocínio dela fica mais lento.
9: Sim.
10: Todo o uso do cérebro dela diminui com o uso da IA.
9: Quando eu falo para jornalista que pega IA para fazer um texto, depois não vai saber fazer.
10: Não.
9: Faltou a internet, pronto. Cadê o texto?
8: Gente do céu. Sabe o que eu acho legal? É que agora tem esses aplicativos para você ditar o texto. E aí sim, ele corrige bonitinho. Sim. Porque a gente às vezes vai ditar no nosso WhatsApp para mandar uma mensagem, faço muito isso. E aí vai um monte de palavra errada. Aí agora tem uns aplicativos que você vai fazer um texto e fica legal. Isso é legal, porque você não está fazendo uma inteligência. Porque a inteligência artificial, gente, por enquanto é a inteligência humana. São pessoas alimentando aquele ambiente para gerar um resultado final, por enquanto. Daqui a pouco a inteligência artificial, inclusive quarta-feira que vem é o tema do meu programa. Vem o Arlisson e mais uns dois nerds aqui pra gente tratar disso. Mas essa questão de você ditar um texto, você jornalista, ditar, eu acho legal porque economiza aquela coisa de teclar. Né? Eu morro de preguiça de teclar. Sempre fui preguiçosa. Beijo pra Paulinha, te amo, Paula Cruz. Porque o Quem é Quem, ele começou na TV. Aí a Paulinha me disse, Dinha, tu vem pro jornal, tu vai ter uma página na Folha. Era um parto eu fazer o Quem é Quem. Era uma vez por semana, uma página inteira da Folha. E eu ficava lá, digitando, catando o milho. Porque eu sempre fui péssima de digitação. Cada um no seu cada qual, meu povo. Aí, naquela época, tu sabe como é que era, Ícaro? Olha, naquela época... Eu era o gravadorzinho de voz, eu ia entrevistar as pessoas, né? Tipo, beijo pro seu Vitor Perinha, até hoje ele ainda tem lá.
10: Aquelas câmeras que a pessoa carregava.
8: Ah, eu tinha as câmeras pesadas, mas assim, exato. Quem é Quem na Folha, eu ia com o meu gravadorzinho, eu entrevistava a pessoa. E depois eu tinha que transcrever tudo aquilo.
10: Fazer a decupagem.
8: Aí eu ia lá. Gente do céu, vocês não sabem a trabalheira que era. Pra mim, né? Porque eu tinha dificuldade com o computador ali, digitar aquele textão e tal. Hoje em dia...
9: Tudo fácil.
8: Tá, Paulinho, bora voltar ao jornal impresso pra eu ter o Quem é Quem de novo, tá? Só porque agora tu pode só pegar lá, dita e transcreve. Não dá mais aquela trabalheira toda, né? Quero... Mas isso eu acho legal, dessa evolução.
10: Mas é o intuito. O intuito da IA é justamente para facilitar o trabalho e diminuir o tempo a ser executado certo trabalho. Mas não é
9: fazer o trabalho.
10: Não fazer o trabalho, exatamente.
9: O poder de raciocínio.
10: Você tem que saber usar. Tudo na nossa vida a gente tem que saber usar. Agora, infelizmente, estão usando de formas erradas, né? Ainda mais brasileiro que adoram a...
9: Coisa fácil.
10: Exatamente.
8: Agora, Ícaro, você acha que a IA vai dominar o mundo? Como estão discutindo aí, gente, até na ONU, né? Teve discussão sobre isso.
10: Eu acredito. Mas não, assim, na minha geração acredito que não. Mas na geração dos meus filhos, dos meus netos, provavelmente vai ser totalmente diferente.
8: Aí eu lembro daquele filme, Eu, Robô. Exatamente. Vocês já assistiram
10: Eu,
8: Robô?
10: Não, é brincadeira, gente. Tem coisas acontecendo que vocês pensam que é brincadeira. Assim, muita gente, que nada, não sei o quê. Aí fala para um adolescente, que nada. Isso é brincadeira. Só foi um tilt, que só deu um tilt.
9: Chega lá, China, não, Japão, gente, toma aqui, ó.
8: Gente.
10: Estudos hoje, você tem um documentário na, acho que é Netflix, se eu não me engano, que entrevistam todos os CEOs das IAs. E eles falam, eles mesmos falam que pode ser que no futuro não tenhamos mais controle das IAs.
8: A humanidade perca o controle.
10: Exatamente, que é o que já está acontecendo. Já deram alguns sinais agora, não sei se vocês viram na última reportagem aí, uns sinais que a IA estava querendo se rebelar e pode acontecer, gente. Ninguém.
8: Aí, gente, como que a IA vai impactar o mundo se rebelando? Quarta-feira, tá? Se Deus quiser, no Quem é Quem. Vou te chamar aí, cara, pra tu vir.
10: Vamos.
8: Só bota um monte de nerd aqui no estúdio. Enquanto vai estar pegando fogo Roraima por causa de eleição, a gente vai estar aqui discutindo inteligência artificial. Porque o Quem é Quem é contramão.
10: É isso aí.
8: Total, né?
10: Que também está sendo utilizado muito nas eleições aí.
8: Também, né?
10: Nossa, a gente tá vendo.
11: Fogo de
10: IA
11: aí agora. A gente não paga os cantores para fazer o jingle.
10: É, jingle hoje não tem mais. Hoje é tudo feito por IA. Hoje.
8: É. Gente, é tanta coisa. Ícaro, tu que é da área de marketing, né? Substituíram as pessoas por aquelas bandeirolas nas ruas.
12: Sim.
8: É. Por um lado foi bom, por um lado foi ruim. Porque um monte de gente que tá deixando de ganhar o seu dinheirinho. É. Porque eu vou falar para vocês, meu povo. Vem o dinheiro do partido que pode ser utilizado para contratar pessoas.
10: Infelizmente, é o que está acontecendo.
8: E aí, poucas pessoas sendo contratadas para essas finalidades.
12: Tive poucas bandeiradas, né?
8: É, você não vê.
12: Agora só tem as bandeiras fixas.
8: Tem as bandeirolas fixas.
10: Ainda tem algumas, mas realmente tiveram pouquíssimas esse ano.
8: Tive pouca
10: movimentação. Essa eleição tá diferente. Essa eleição tá muito diferente das demais.
8: Me conta. Eu pensei que era só eu que tava achando.
10: No próximo bloco, no intervalo, eu te conto tudo.
8: Tá muito estranha essa eleição. Essas campanhas eleitorais estão muito estranhas.
10: Eu também tenho especialidade em marketing político. Já vivencio campanha já há muitos anos. E essa daqui, realmente, ela tá... Nunca
12: diferente,
10: tinha,
12: né?
10: Diferente em vários sentidos, em vários sentidos.
8: Eu não vi militância.
10: Parece que tá todo mundo com medo, aí, tá né? Todo mundo com medo.
8: Eu não vi militância na rua, eu não vi pessoas batendo em portas.
10: Sim. Agora, o tanto de candidato que tem também, um absurdo querida, de candidato.
11: O cachorro lá de casa tem celular.
10: É.
8: Não, Regis, tudo bem, até, mas nada substitui as pessoas, sim, o olho no olho.
11: Mas assim, as pessoas estão com medo porque qualquer coisa vira denúncia. Todo mundo tem um celular na mão. Se ele não vai com a cara do candidato, ele filma ali, ele atende mal, ele filma ali a pessoa, e joga.
8: Talvez seja isso.
11: Isso
8: também.
11: Tem que ter muito cuidado com o que você fala, o que você vai falar, né? Tudo vira.
8: Faz sentido. E o Regis também é da área de marketing, viu, meu povo?
10: E também tá uma coisa que eu vejo assim, uns candidatos que antes. Isso aí acontece normal, né? Em todo ano eleitoral. Que você precisa de um inimigo político para poder se destacar. É sim. Igual aquela velha frase, né? O que é um Batman sem um Coringa? Você tem que ter para poder ser um alavancar o nome do outro. Mas é engraçado que ontem estavam brigando, hoje estão fazendo as pazes.
8: É assim,
10: aí o suplente de um que faz as pazes com o outro tá apoiando o outro e que apoia o outro. E... E tu não sabe mais nem quem vai apoiar. Tu fica assim, não, mas ele tá apoiando, mas ele não tá mais.
8: Aí, cara.
10: Eu só observo,
12: Depois estão todos ali sentados, almoçando.
8: Gente do céu, mas essa eleição tá confusa mesmo.
10: Tá.
8: E foi nesse formato aí, mais digital do que físico, é a primeira vez que a gente vê.
10: Uhum.
8: Dificuldade de mobilização de pessoas para reuniões, tudo isso a gente está percebendo.
10: Hoje em dia também tem uma questão muito grande que o próprio eleitor aqui em Boa Vista, falando de Boa Vista, ficou muito mal acostumado. Hoje só vai se pagar. Parece que assim é uma coisa absurda, sabe? Muitos criticam os políticos, mas quem está ditando as regras, infelizmente, sempre dita, né? É o eleitor. Então, infelizmente, Boa Vista, ela tem uma particularidade dos demais estados. Roraima tem uma particularidade dos demais estados. Quem não sabe, quem vem de lá de fora para fazer política aqui, não sabe como é que funciona
11: até
10: aqui, não.
11: Lenda, né? Um dia antes...
8: Eita! Não, mas saiu na Folha de São Paulo uma vez essa matéria, as pessoas na porta de casa com garrafinhas de café esperando passar o pessoal, que na época era de moto, para deixar. Eita, meu povo, essa é a nossa Macuxilândia. Ícaro Araújo, obrigada por ter vindo, parabéns aí pelo trabalho de divulgação dessa edição limitada do Loteamento Manaíra. Semana que vem você vem aí para dizer o dia D.
10: Aí vamos... Talvez eu ainda não possa dar a data. Calma, gente.
8: Mas vai falar em primeira mão no Quem é Quem,
10: claro,
8: né?
10: Claro, em primeira mão a gente vem falar aqui. 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E semana que vem a gente volta a se falar e eu vou dar outras novidades aí, talvez... Não vou dar spoiler, não, mas novidades boas aí vão vir. Semana que vem,
8: primeira
10: que vem.
8: Mão no Quem é Quem, tá? Jaqueline, sua linda, todo dia resumão da Folha.
12: Folha, de segunda a sexta-feira, a partir das 18 horas, nós estamos aqui para falar de Roraima, do Brasil e do mundo, sempre informando os ouvintes. Eu recebo muitas mensagens, Samaúma, Rorainópolis, Jaqueline, a gente só sabe das notícias através do rádio. Então, eu fico muito feliz de ter esse feedback, né, dos nossos ouvintes, porque a gente melhorou cada vez mais o nosso sinal. A gente tem uma retransmissora em Bonfim, chegamos em Leta, na Goiânia. A gente é a única emissora de rádio que chega em outro país.
8: Então, somos internacionais.
12: Chique demais, pela 94.7.
8: I love you.
12: A gente tem um alcance muito grande, graças a Deus. A gente já arrumou aí ainda mais a nossa antena, estamos com 5 para cima aí para melhorar cada vez mais o nosso sinal, né? A gente pega aí 95% do nosso estado, baixo Rio Branco, recebe mensagem do Rio Branco. Galera que tá, eu recebi a mensagem de Rorainópolis de um senhor que ele falou assim: Jaqueline, o pessoal leva Starlink e ouve a Folha FM para ficar bem informado na pescaria.
10: E eu não sei se você já ouviu há alguns anos atrás, falando: a rádio vai morrer.
8: Não, jamais, pelo contrário.
12: É,
8: e eu vou falar, rádio... aí é assunto para outro programa, que a gente está vendo uma saturação das mídias sociais, das influencers e dos influenciadores. Exato. E aí as pessoas estão cansadas, muita gente está tendo já uma filtragem, poucos vão ficar... Mas a rádio continua.
10: Morre,
8: graças a Deus.
11: Momentos de amor segurou a onda até hoje.
8: Né? Momentos de amor. Olha, deixa eu mandar um beijo aqui pra dona Judite, que tá me dando carona todo dia.
12: Alta,
8: né?
12: Tá alegre.
8: Seu João Valente. Não, menina, dona Judite da Marmocente.
12: Ah, tá. Você que era lá de Alta Alegre.
8: Também tem a dona Judite de Alta Alegre. O seu João Valente, querido, da Refrigeração JR, sempre me dando carona também, né, seu João? Muita gratidão. Vou pro intervalo, daqui a pouquinho eu volto conversando com o Regis Matias. Cleudo Aquino veio também, é?
11: Tá,
8: ah, vamos falar de moda, vamos falar de beleza de verão. Como cuidar do cabelo, meu povo, nesse calor? Eu contei a história do óleo, né? Daqui a pouco eu repito. Fui passar... Não, vou contar logo. Passar óleo... Ei, já que andando por aí nesse sol, né? Que eu cheguei corada. Aí... Fui passar óleo no cabelo, meu povo. Eu falei, meu Deus, será que vai pegar fogo meu cabelo?
12: Porque... Tá aí o Regis lá, vai pegar fogo? Ele vai dizer daqui a pouco, depois do intervalo.
8: Será que pegar fogo ou não? A gente volta já.
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8: Estamos de volta com o seu Quem é Quem aqui na Folha FM. Aqui no estúdio comigo, meus amigos Regis Matias e Cleodo Aquino. Regis Matias é hair stylist, é cabeleireiro, meu povo, é maquiador. Também é produtor de estilo, né? Consultor de estilo. O Cleodo Aquino é empresário e consultor de estilo. Tô muito feliz de receber o Cleodo aqui no nosso programa também. Inclusive, gente, o Cleodo, sempre que eu preciso trocar meus óculos, eu peço a opinião dele, né? Pra ver o modelo certo, pro tipo de rosto. Até porque o rosto da gente muda com o passar dos anos, tá? E os óculos que ficavam bem na gente quando a gente tinha 20 e poucos, não são os mesmos pra quando a gente tem quase 50, hein, Cleodo? Vai, mudando o rosto.
31: Não mesmo, vai mudando.
0: Eu lembro que eu tenho óculos de 20 anos atrás guardado.
8: Que ficava lindo naquela época.
0: Eu me pergunto, eu era um bebê?
8: E hoje não,
0: rosto,
8: hein?
0: Não entra nem no rosto mais.
8: Desse
0: Mas
8: jeito.
0: Mas é uma verdade. Verdade seja dita. É necessário atualizar.
8: É.
0: Renovar.
8: Agora vamos lá. Bom, gente, nem tava na pauta, mas como ele tá aqui, eu vou cricrisar, né? Vou explorar. Menino óculos gatinho tá em alta de novo, né? Aquele óculos modelo gatinho. E os óculos maiores também estão em evidência.
0: Voltou com a mesma velocidade que as trends dos anos 80, 90 voltaram. É um combo, né, Cida? Eu acho que é uma atmosfera, assim. As pessoas vão surfando em uma onda, né? Não tá errado não, né? Nós é que somos privilegiados, 40 a mais, que temos visto...
1: Vivemos tudo isso, né?
0: Exatamente.
8: Gente.
0: E aí o que acontece? Nós, com exceção do Regis, mas nós que temos filhos que estão aí com opiniões e vendo um cenário diferente, aí a gente percebe, né? E pode mostrar para ele o que a gente usava.
8: E eles estão usando agora.
0: É, verdade.
8: A moda é cíclica.
0: Sem dúvida. Eu sou bem, assim, a favor de você usar o que é confortável, o que você gosta, mas com bom senso, a consultoria nunca é demais.
8: É isso. Eu até peguei hoje um texto mais cedo, passei para o Regis, sobre tendências de verão, e o que eu vejo é isso, é conforto. Você está todo na tendência do conforto aí hoje, todo de branco, de bermuda, de linho, de algodão, porque nesse calor escaldante que está fazendo Boa Vista, eu estou toda na alcinha, meu povo, toda trabalhada no calor, desse jeito, da gente do céu.
1: Tecidos fluidos mais leves, eu não gosto.
8: Tu não gosta?
1: Não, não gosto nada que me deixa...
0: Eu acho que o Regis...
1: Mas ele fica legal,
0: assim,
1: né?
0: Eu sou da seguinte opinião também nesse sentido da roupa. Assim. Tem dois aspectos. Da praticidade, uma camiseta, você pega ali, joga uma camiseta e tal. E uma roupa como essa, você vai dar uma passadinha, ou vai pedir para alguém passar, você vai ter um trabalho, né? Mas um trabalho sempre surge um efeito melhor, né? Porque quando você se dispõe a se preparar...
8: É um acabamento final.
0: Você também tá dizendo para si mesmo, assim, ah, eu quero me sentir bem, eu quero vender uma imagem para minha autoestima, né?
8: Agora, essa questão de imagem, você pode estar com a roupa mais bonita do mundo, meu ouvinte, minha ouvinte. Você pode estar com aquela roupa caríssima. Se você não estiver confortável com a roupa, não vai adiantar nada. Se a roupa estiver te incomodando, não vai adiantar.
0: Não vai adiantar para si e nem para quem olha, né? Porque é algo, assim, notório na internet, né? No mundo da moda. E eu tava vendo um desfile recente agora, assim. Não me lembro se foi... Não lembro a grife, a marca, né? Mas, gente, fora do comum. Nós sabemos, né, que esses expostos nos desfiles, eles são... O Regis.
1: É mais mostrando a criatividade do estilista,
0: isso,
1: né? Que
0: exatamente.
1: Ele pega um apanhado de cores que pode virar tendência, as ideias.
0: Formas
1: e ele
0: também,
1: monta,
0: né?
1: Ali, formas, né? Cortes e tudo. E monta aquele dali para ir para passarela. Né? Para mostrar a criatividade, o que está na mente dele, né?
8: E ali dali vão ser recortes para a vida real, não é aquilo que vai. E tem algumas marcas que são assim, mas tem outras não, que já são...
1: Tem outras que já vão direto.
8: Já vão, né? Direto ao ponto, já são comerciais. Eu prefiro essas, viu, gente, que já dizem lá o que a gente tem que usar, do que essas aí que você tem que pensar muito. E aí tem gente que copia o look da passarela e acaba pagando o mico. Deixa eu mandar um beijo aqui pro Gabriel Cândido Xavier. O Gabriel tava lembrando aqui do look da Virgínia, andando... Gente, que foi aquilo, Gabriel? Como é que tu me lembra um negócio desse, Gabriel? Andando com o Vini Júnior na Fórmula 1, na Espanha. Aí compararam ela com as outras esposas de jogadores. Porque assim, as europeias, meu povo, elas são chiques, mas assim, não é aquele exagero, não. Elas são... Nossa, eu acho linda a elegância das europeias. As italianas, as espanholas, as francesas. Cada lugar tem as suas referências de moda, mas elas são todas impecáveis, sem exagero. Desde a maquiagem até a vestimenta. Aí chegando a Virgínia com aquela... Como é rasgar? O look dela era de cadeira de gamer, é que o pessoal tava dizendo. Bora, rasga, participa aqui, faz a gente rir. Gente, o que que foi aquilo? Pelo amor de Deus. Olha, meu povo, eu vou te falar uma coisa. Às vezes, mulheres brasileiras que podiam levar a imagem do Brasil para cima, elas deixam a imagem da brasileira decadente. A Virgínia é uma dessa mulher, é uma vergonha para a mulher brasileira. Desculpa, ai, porque ela é bilionária. Tudo bem, ela pode ter muito dinheiro, mas ela não tem classe. Ela chega num lugar onde podiam dizer, nossa, quem é essa brasileira linda, charmosa, que é a mulher do Vini Júnior? Porque tá na moda lacrar, tá na moda causar. Aí ela vai com aquela roupa horrorosa, vulgar. Pelo amor de Deus, Cleudo. Hoje eu já tô zangada de novo. Ontem eu tava hoje.
0: Olha, você retratou bem o conceito da...
8: Cadeira gamer.
0: Não, o contrário. Das mulheres que têm bom gosto, né? Da europeia. Aí eu pergunto... Eu dei minha opinião fora do áudio aqui, mas vou reformular. Essas mulheres que têm esse senso de elegância, bom senso e tudo mais, elas precisam provar algo para alguém. O contrário da Virgínia. Ela não precisaria. Porque
8: mas ela não precisa provar nada mais para ninguém. Ela já é rica, ela é bonita, ela é bem-sucedida.
0: Precisa, porque...
8: Mas ela só prova o contrário, só prova coisa exatamente. Ruim.
0: Não, aí é o questionamento. Ela deve precisar provar algo para alguém, para o público dela. E aí ela expõe o que expõe, né?
8: Ai...
0: Mas em contrapartida, vamos falar de um bom exemplo, né?
1: Eu fico tentando entender, tipo, se fosse um evento fitness, um evento que estivesse falando de coisa fitness, roupa fitness, uma Olimpíada de fisiculturismo.
0: Ela estava no contexto,
1: tava,
0: né?
1: Perfeito. Porque ela malhou, né? Tá ali, tomou os barabadás, como dizem os meninos.
8: O suco, uhum. Meu povo. O suco é bomba.
1: Tomou os pré-treinos. Então, mas eu fico tentando entender, tipo, a cabeça deles, né? Não dá pra entender. Porque também o companheiro dela vinha mastigando um chiclete.
0: Nós então, fomos aqui três marqueteiros,
1: perfeito,
0: né?
1: Então, foi o casal ali perfeito. Foi um
8: não, eu sou chata, meu povo. Eu vou dizer pra vocês, olha, mas eu imagem, que eu sou muito chata.
1: É, graças a Deus ele falou que tem a Gisele, né? Que a Gisele, ela
8: a Gisele,
1: tira a gente,
8: sim. Nossa.
1: Né? Eu tava no aeroporto de Paris e eu vi um banner dela, do doutor, de um porte. Assim, eu fiquei pensando, meu Deus, como é que um ser humano, uma mulher, chega num patamar desse,
8: uma
1: né?
8: Um
1: aeroporto
8: imenso
1: e cheio daqueles imensos banners. Assim,
8: linda,
1: assim,
8: charmosa.
1: Sem tanta maquiagem, sem cílios, sem unha postiça, sem nada. Só a Gisele mesmo.
0: Se a gente for pensar, a Gisele é um supermodelo, né? Sempre foi cercada de grandes estilistas, vendia essa imagem por obrigação. E por mérito, vendeu bem no Brasil, né? Mas se a gente for olhar assim num contexto nacional, por exemplo, a Sandy também, que tem sido uma pauta muito da mídia aí, ela é uma menina que... Uma menina não, né? Que ela já é na nossa...
8: Parece uma menina.
0: Parece uma menina.
8: Mas uma mulher.
0: Mas ela vende também uma imagem fantástica.
8: É, porque ela é coesa, né? Ela tem ali aquele ritmo de vida sem alterações. Agora, sabe, no final das contas... essa coisa das influenciadoras que a gente estava falando agora há pouco, depois eu vou falar, fazer um quem é quem sobre isso para a gente se aprofundar. Elas precisam de notoriedade, elas precisam de likes, curtições, engajamento, gerar, enfim, engajamento aí ao algoritmo, enfim. E aí aquela coisa do fale mal, mas fale de mim.
1: Elas são as chacretes, as paniquetes do momento.
8: Não, mas aí a questão é porque a gente falou de ética no bloco anterior, não existe ética, existe eu tenho que aparecer a qualquer custo, e é sobre isso, então elas não se preocupam em pagar mico, elas em causar, é a palavra, Rasga, o que, que tu quer falar, mulher? Fala logo, Rasga. Bora, Rasga, puxou o microfone. Bora, fala. Rasga. Fala, mulher.
2: Menina, só deixei no gatilho. Boa tarde, tudo bem? Boa tarde. Mal educada. Só porque tá mais loura aqui, essa nojenta.
8: Isso é o sol que tá acabando comigo.
2: Menina, que eu ia estar falando da Virgínia, eu lembrei que tem um vídeo que a menina tava tão estranha, que o pessoal trocou ela por pneu. Photoshoparam ela, botaram o pneu no lugar dela e botaram o pneu andando do lado do Vinícius.
8: Meu Deus do céu,
2: por causa da roupa. Aí, viu, o rapazinho não deixa eu mentir, não. Isso, por causa da roupa, que ela que tava aparecendo na cadeira game. E era barata a cadeira game, R$600.
8: Putz, estreia com mulher bilionária ser comparada a uma cadeira gamer barata. É de conforto, hein, Rasga? Mas, Rasga, tu gosta do look da Virgínia, Rasga?
2: Eu gosto do dinheiro que ela tem pra comprar o look, né? Mas o look dela não usaria nem se pagasse, né, irmã?
8: Mulher...
2: Não, mentira, se pagasse eu usava.
8: Assim. A garota propaganda do look cadeira gamer. Também. E eu fiquei pensando depois, será que ela tava fazendo mechan pra alguma marca, né? Pra usar uma roupa tão feia daquela? Mas não
3: era
8: tinha,
3: pra lançar
8: não.
3: Algum produto, ela sempre fazia isso.
8: Era só pra causar mesmo, né? Pra aparecer. Só que assim... causou, mas o público, talvez que ela queira atingir, que o povo diz que ela quer atingir, todos. Que é o público europeu, ela não vai conseguir daquele jeito, não. Vai vender o produtinho dela lá na Europa. Produtinho dela aí.
3: É, mas a mídia da Europa foi preconceituosa.
8: Não, o que eu tô dizendo.
3: Tipo, fulano com sua esposa. Quando chegou na ali, Vini Jun e sua companheira.
8: Sim. Ela causou, gente, negativamente lá,
3: aí,
8: né?
3: Aí depois ela tava na capa da revista, não sei qual.
8: Não, era falsa ali, eu já fui atrás da informação. Felipe isso. Campos, um beijo. Gente, eu adoro ver as fofocas do Felipe Campos, vocês já viram? O Felipe Campos.
3: Ele tá sempre adoro. Com a pressão alta, parece.
8: Eu amo aquele cara, eu adoro ele. Amo, amo. Felipe Campos tá no YouTube, gente, é uma das poucas pessoas que eu assisto, tá? Esse sim é um influenciador que me influencia, porque eu gosto do jeito dele de tratar... as informações do dia a dia. Ele fala de tudo lá. Ele fala de moda, de política, fala de artistas, fala de tudo. Cleudo Aquino. O que que tá na moda agora, Cleudo? Já que tu veio com Regis, vou te explorar. Em termos de roupa, o que que tá bombando agora pro verão?
2: Malha de pesca. É bem refrescante. No verão, meu filho, o Eninho aí tá fazendo a gente usar. As casas que faz tarrafa tá vendendo bem, que é uma beleza.
0: Sabe o que eu reparei aqui nas lojas de departamento, nas lojas de... É que, os materiais como o linho, o algodão, eles estão mais em alta, né? Porque, como eu havia dito... Há uma preparação, um trabalho para se dar um trabalho para se usar essas peças, né? Você não quer chegar amarrotado, porque pior do que você usar uma roupa sem estilo...
8: Inadequada?
0: Inadequada, é você sair amarrotado ou
3: mas
0: sair...
3: Mas até legal, assim, te cortando aqui, porque tem as marcas também, elas pegam essas camisas de linho, elas enrolam assim e dá um nó. Que é pra gente sair amarrotado. No meu caso,
8: já sai
3: né?
8: amassado.
3: Que é pro meu caso, que eu não gosto. Não, eu entendo. Não passar.
8: Eu entendo. Eu estou diante de dois extremos da moda. Assim, um engomadinho e o outro amassadinho.
3: Eu
8: vou gostar
3: dessa ideia que eles têm, né? No teu caso, ele tá todo de riquinho até.
8: É, engomadinho, riquinho, total.
0: Né? Não, mas o linho, tu tem razão. O linho, sim. Realmente, ele quando amassado, no corpo, ele fica bonito. Mas você não significa que você vai
8: sim.
0: sair da máquina, você passa e tal. E aí ele faz a forma no seu corpo, você percebe. Isso é notório, né? Então, realmente, exige-se... Eu toco nessa tecla, né?
8: Mas aí é que tá o que a gente estava falando agora, é de segurar estilo. O Regis segura o estilo. Ele consegue lavar uma blusa de linho, torcer ela, guardar e usar ela e sair. Isso, e todo mundo exatamente. Vai achar legal. Porque faz parte da composição de estilo dele. Agora o Cleudo não. E a Cida também não. Se eu sair amassada...
3: Se trocar, vão achar que estão doido, né?
8: Então, a Cida sair toda amassada... Vai... Uhum. Como assim, Cida Lacerda? Não tem ferro na tua casa, não? Gente, eu tô atrás de um produtinho. Me diga aqui onde é que eu vou comprar, Regis. Porque esses dias eu não consegui ir no supermercado. Que diz que você espirra na roupa e a roupa desamassa.
0: Tem um produtinho já pronto, mas também tem a formulazinha caseira, que é o amaciante, o álcool e uma poção de água.
8: Ah, é, Cleudinho? Amaciante?
0: Vai lá na internet que você vê.
8: E não vai estragar a cor da roupa, não?
0: Não, não estraga, não. Proporções álcool, água e amaciante.
8: E aí a roupa estica ali.
0: E aí você borrifa, deixa lá um tempo, passa a mão que você faz aquela passada caseira, né?
8: Pronto. E a gente está vendo muito tecido tecnológico que não precisa passar ferro, Cleudo. Eu acho legal isso aí. Eu tenho muita roupa que não precisa passar. Adoro, que é só lavar. Aí o ruim, gente, é que quando volta pro guarda-roupa eu já uso de novo. Não tem isso, né?
3: Você só lava. Camiseta.
8: Adoro. Eu
0: amo são os sintéticos, né? Muito embora pro nosso clima não é muito favorável, né? Mas eles são muito práticos, são muito bonitos. Eles imitam as texturas do linho, do algodão, né? É, tem uma menina na internet que eu adoro ela, seguir ela. Ela faz uma crítica muito boa. Ela vai nas lojas de departamento fazer comparação de tecidos e tal. E a gente nunca dá atenção para as etiquetas, né? Mas ela faz essa... Ela cumpre esse papel. Então, ela nos ajuda a saber como lidar com a roupa, como escolher, como
3: eu
0: escolher o
3: tecido. Eu olho todas as etiquetas, como
0: lá. É, olha
3: como...
0: aí, uma exceção.
8: Sério? Mas... Eu não olho, não.
3: Por isso que minhas roupas... Eu tenho roupa de 20 anos.
8: É, agora eu tenho também.
0: Mas você estava falando sobre o que é tendência. Por exemplo, aqui para o nosso clima, vamos olhar para o nosso umbigo, né? Uhum. Eu acho... É uma teoria, mas a gente sempre... Né, o Regis, pelo estilo, está de preto e tal. Eu evito as cores escuras durante o dia, né? Porque realmente, assim, a gente se sente mais carregado, né? Como você disse, o Regis é uma exceção. Ele segura esse
8: ele
0: estilo.
8: Ele segura.
0: Né?
8: O Regis é punk.
0: Então, eu procuro as cores claras para o verão. As cores
8: então,
0: claras.
8: Então, continua isso. Os vestidos esvoaçantes estão de volta. Gente, eu não tô nem aí. Quando eu achar um que eu goste... Ai, Cida, tu anda todo esvoaçante. Tô nem aí, eu uso mesmo. Vem pra Rádio Folha com meus vestidos esvoaçantes. Se eu gosto, eu não tô nem aí pra opinião dos outros. E agora tá na moda, eu vou ver. Só que eu só compro, gente, depois que já tá caindo de moda. Porque eu gosto de promoção e outlet, tá?
3: Também se eu compro assim.
8: E quando baixa o preço, eu compro.
3: A gente faz isso, né? A gente vai lá no fundo, onde tá últimas peças.
8: É isso. E aí, tô vendo muito essa volta dos esvoaçantes. E tudo a ver com o verão. Inclusive, eu tenho uns lá guardados no meu guarda-roupa que eu vou botar pra jogo e vou usar.
3: Fica parecendo a Cassandra sai de baixo.
8: A Cassandra, ela usava esvoaçante? Ah, não, dela era
3: uma raia.
8: Não, tô falando de vestidos de seda, sabe que tu anda, aí o vento, quando venta, aí o vento bate, aí tu se sente, vou usar.
0: Os fluidos, né?
8: Fluidos. Tá certo. Eu gosto. Vou lá no Gavião, as meninas da Cida, tu é muito chique, um beijo pras meninas.
3: Dá um Google lá Gavião. E vê o personagem da Iona Magalhães, a Antônia, voltando pro Agreste, né?
8: Tipo isso.
3: Sou eu. Roupa muito...
8: Vou resgatar um vestido de seda, um beijo pra Cris, pro Petrus do Gavião, são meus parceiros aqui no Quem é Quem. Vou resgatar e vou fazer compras no Gavião. Vou chegar lá, as meninas comentam lá quando eu chego. Nossa, como tu é chique, Cida. Tô nem aí, eu sou assim mesmo, igual, quando eu gosto da roupa, não interessa. Agora, Cleudo, vamos falar sobre tendências de cabelo e maquiagem, bora explorar o Regis Matias agora. Regis, bora. Maquiagem pra aguentar nesse calor, meu filho.
3: A gente tem os truques, né, os truques de maquiagem, eu acho que a gente até já... Não, foi pra um outro canal. Tá até bem mais fácil, né, bem mais fácil. Pele bem hidratada, bastante água... Um bom creme, ou se for durante o dia, um protetor solar.
8: Protetor com cor?
3: Não. Se você vai fazer maquiagem, um protetor solar, depois fixa bem com pó, e depois uma bruma, finalizou uma bruma. Vai durar umas 24 horas.
8: Agora sim, essa questão do protetor com cor que eu te provoquei agora. A gente tem uma infinidade aí de produtos com cor e que estão durando. Porque antes o protetor com cor não durava tanto.
3: Esse é mais pro dia a dia, para vocês mulheres, né? Usar durante o dia a dia, já que não quer usar uma... Já que tem que usar uma maquiagem, ou você que trabalha com público, diretamente com público, mas aí não quer, tem que usar um protetor solar, porque... Né? Principalmente as mulheres que estão 30 a mais, que estão com aquelas manchas no rosto, que já tiveram bebês também, né? Então, os protetores solar com cor veio para cumprir esse papel, né? Que a base não cumpre, a base sozinha, né? Então, foi assim, bem prático, em termos de praticidade, esse protetor solar com cor.
8: Agora, é importante depois botar um pozinho em cima, né? Para poder segurar,
3: para
8: tirar
3: selar
8: o brilho.
3: Uhum. Pra selar.
8: Porque agora também estão usando muito essa questão do protetor, da pele glow. Aí eu vejo muitas mulheres usando só o protetor e aí começa a brilhar muito a pele. E isso me incomoda, mesmo estando na moda, mas eu acho que aquele excesso de brilho
3: tem
8: aí...
3: até já um pozinho com protetor solar, né? Que você pode compor a sua maquiagem, né? Já. batidinhas para deixar bem sequinho e não transpirar muito, né?
8: Blush. Aquela tela. Que eu amo blush. O que você indica? Blush em pó, blush em bastão,
3: olha,
8: blush
3: tá bem legal, líquido. Assim, tá bem legal ultimamente, assim, muitas ideias legais. O próprio batom.
8: Ai, agora, usar
3: tão o batom como sombra, como blush. É? É, você já vai direto, passa um pouquinho na pálpebra. Aqui
8: eu, gente,
3: contorno,
8: eu sou contramão,
3: né?
8: Não tá aqui não. Eu uso é o blush como batom. Eu pego o blush bastão e uso ele como batom, só que ele não tá aqui não.
3: Aquele blushzinho que vem diretamente dos dorama, né? Pega daqui assim, faz um...
8: Ai, gente, ainda estão usando daquele jeito, Regis?
3: Muito, muito, muito.
8: Sério? Eu sou tradicional, meu povo. É só um blushzinho assim e pronto. Não, e estão inventando um jeito novo de usar blush, Regis? Bora fazer a rasga aqui agora. Gente, como é? O povo faz assim, é o blush que vem da...
3: É, que vem da... É, esse contorno que fica aqui,
8: um,
3: né?
8: Um ser de Cida.
3: É, de Cida.
8: Sai da, do, daqui da bochecha.
3: É porque dá, dá uma impressão, assim, de bronze.
8: Ah, é?
3: Né? De bronze, de saudável, de e pele
8: aí,
3: bem saudável.
8: Usa blush também
3: aí
8: como
3: o mesmo você pode usar na sombra.
8: Isso aí eu faço.
0: Praticidade,
8: eu,
0: né?
8: Faço.
3: É, que você fica com a pele saudável. Um rosadinho assim saudável.
0: Na questão do protossolar, eu me acostumei... Quando eu não consegui

0: odeio.
1: Eu fico com...
2: Clima muito quente, né?
1: Eu fico com ardência nos olhos.
0: Por causa do protetor.
1: Até agora eu não encontrei um que não dê essa... Eu fico lagrimejando.
0: É, mas vamos ter que usar, viu, gente? Depois eu vou trazer a doutora Ana Paula Witt aqui para falar de protetores solares seguros.
1: É, tô fazendo uns procedimentos lá e para seu protetor solar eu tô, né, o cliente falou, não tô usando.
0: Você tem que usar, viu? Beijo para a doutora Ana Paula Witt. Regis e cabelo, hein? Aí a gente tem aí ressecamento por causa da falta de água, né? Tá tudo, o clima tá muito seco. Que tipo de produto a gente deve utilizar nos cabelos?
1: Olha, para cabelos que têm mechas e que estão quimicamente tratados, como a gente fala, a gente tem que ver as necessidades. Consulta um profissional para ver as necessidades. Você está ressecamento nível 1, que é normal, nível 2 e nível 3. Aí que já, a gente já parte para cuidados, consultar um profissional, um bom profissional para indicar produto, que às vezes o cabelo está ressecado, mas ele precisa devolver água, né? Outras vezes ele está muito ressecado e precisa devolver tanto água como os nutrientes que ele precisa, né? Então tem que fazer esse balanço, né? De uma boa nutrição e uma boa hidratação.
0: Hidratação e nutrição, qual é a diferença?
1: A hidratação, ela devolve todos os nutrientes que o cabelo perde durante o processo químico ou só processo de chapinha, entendeu? E a nutrição vai devolver água pro fio. No caso do seu cabelo ontem, a gente devolveu nutrição e água. Por isso que deu aquele glow nos fios, que as pontas, esses dias, eu acho que só refazendo na chapinha, as pontas você ressecou um pouco.
0: Tava sofrido. Então, o resto cortou.
1: A gente vê a diferença.
0: Meio metro de cabelo ele cortou.
1: Olha, exagero.
0: Mas faz uma diferença absurda.
1: É, porque fica saudável. O cabelo dá aparência de saudável. Não adianta você estar com o cabelo lá no quadril e dizer o teu cabelo grande, como os memes que falam, né? A pessoa que fala que é bonita só porque tem o cabelo grande. Tem que aparar as pontas, gente. De 3 em 3 meses ou pelo menos 2 vezes ao ano.
0: A questão do excesso de química nos cabelos, Regis, nesse calor, o cabelo sofre mais ainda, hein?
1: Sofre mais ainda. E as pessoas, elas têm, por causa da internet, a gente passa quase praticamente a maior parte do nosso tempo com o celular na mão. Aí a população fica seguindo as blogueiras. Blogueira não é profissional de beleza, gente. Ela tá ali dando uma dica porque ela lê, né? O rótulozinho ali.
2: Ou deu certo para ela, né?
1: Deu certo para ela. Ou ela acha que dá certo. Tem vários produtos no mercado também que ajuda você a ter aquele cabelo, mas quando você vai fazer uma química, a gente descobre que o cabelo está totalmente detonado, né? Que já aconteceu de cliente estar na cadeira aqui, a gente faz um teste de mecha e o cabelo é natural e não passa. Por quê? Por causa desses produtos que eles te devolvem uma emoliência, mas que é fake. Que no fundo ela está detonando o fio de cabelo.
0: E tem muitos desses. Eu vou contar para vocês uma experiência que eu tive. Eu não vou falar a marca para depois não dizer, ah, essa ainda tá falando mal da marca. Eu tava com o cabelo muito louro, muito, muito mesmo. Tava descolorido. Sabe aquela fase assim de transição que eu tô com muito cabelo branco e aí eu fiquei sem saber o que fazer? E aí eu descolori o cabelo. Vocês viram aí há pouco tempo. O Regis vivia brigando comigo. Mas eu fui usar um produto, o cabelo virou chiclete. Era um desses cremes, porque eu tenho mania e hábito mesmo. Eu lavo o cabelo e eu deixo o creme, eu durmo com o creme no cabelo, a máscara, o creme, enfim. E eu confiei nesse produto que era uma marca.
1: Pode.
0: Então, mas eu uso e dá certo, tava dando certo com outros produtinhos. Esse eu não passei nenhuma hora com ele no cabelo e eu vi o cabelo começar a virar chiclete. Então, o cabelo quimicamente abalado, afetado, como estava o meu, a gente tem que ter muito cuidado, senão quebra todo mesmo.
1: Sim, é porque o nosso cabelo, como ele está com química, ele abre a cutícula muito rápido. Basta uma lavagem de shampoo, a cutícula está totalmente aberta. Um cabelo natural, para você ter a cutícula dele aberta, precisa de 4 a 5 shampoos usados para o cabelo ficar... O que é um cabelo com a cutícula aberta? É aquele cabelo que você lavou, ele ficou seco, ficou que você não consegue pentear.
0: Fica igual um bombril, o meu ficava igual um bombrilzinho.
1: Esse é o momento de você colocar para dentro as nutrições. Esse é o momento, por isso tem que ser bem higienizado, entendeu? Aí no caso, o cabelo está loiro e você vai aplicar um produto que ele não tem nem sequer uma água para devolver para o cabelo, ele vai quebrar, porque o cabelo abriu, quando abriu aqui a cutícula, ele vai penetrar e vai

0: desconjuntar todo o fio.
1: Você puxa, ele quebra.
2: É,
1: ficou
2: ele
1: assim.
2: Ficou se despetalado, né?
1: Ficou parecido com o cabelo que eu tinha na época, que eu alisava. Eu alisava e pintava, meu povo. Meu Deus.
0: Ela era loura platinada.
1: E ainda alisava. Eita, meu povo. Aí.
0: É muito interessante você estudar o fio do cabelo. Né? Quantas camadas o fio de cabelo tem que você precisa ser tratado. Né? Que precisa ser tratado.
2: Mas
0: tem...
2: são fases, né, Cida? E recursos em cada época, né? Por exemplo, assim, você não achava que estava fazendo errado naquela época.
1: Não, porque estava na moda.
0: Exatamente. É, porque também mulher, ela vai muito pela...
1: na época eu era
0: se
1: novinha,
0: ela gosta da marca...
1: Aí eu queria saber da moda.
0: E se ela olha a embalagem, né?
1: É, na época era a Leona, que tinha, era a Leona na novela, que tinha o cabelão louro, que era até a Carolina Dickmann, né? Eu queria ter o cabelo dela. Ah, meu povo, cabelo nos primeiros dias foi, né? Igual dela.
0: Quando
1: depois
0: terminou, ela raspou a cabeça, né?
1: Aí eu cortei o cabelo bem curtinho pra voltar o meu cabelo normal, ao normal, né? Pra ficar mais natural. Regis, dá umas dicas de produtinhos aí pra gente usar nesse calorão aí pro cabelo ficar bom.
0: Olha, gente, se você tá com o cabelo, o seu cabelo é natural e tá com as pontas ressecadas, primeiramente, procure um profissional, apare as pontas do cabelo.
1: Cortar.
0: É cortar. E o excesso também de nutrição, o excesso também de hidratação resseca também o fio do cabelo.
1: O excesso?
0: O excesso, resseca muito. Você lembra que uma vez você chegava com o cabelo ensopado? Meu Deus, não precisa colocar isso. Chegava com tudo branco aqui, parecia neve. Eu disse, que isso? O creme, uma máscara da Kerastase custa quase R$600, ela usava em 3 dias.
1: Eita, Regina, era assim. Por um ano. É, então, gente, eu vou contar depois, olha, o meu produtinho
0: dependendo
1: hoje.
0: Dependendo do produto, o produto são tipo assim, cada mecha do seu cabelo, uma moedinha de 50 centavos. Aí você esfrega na mão aqui, porque ele vai expandir, né? Vai te dar aquele volume, aí que você vai. É do digamos, 4 dedos para baixo que seu cabelo precisa de tratamento. O do couro cabeludo, até chegar a essa parte, assim, digamos, de 4 dedos, ele trata naturalmente, porque a oleosidade do couro cabeludo é o melhor tratamento que você tem. Por isso que a gente aconselha muito você pentear o cabelo, ter uma escova daquelas que tem as cedrazinhas com aquela bolinha, é justamente para que ela faça com que o couro cabeludo trabalhe mais e jogue essa oleosidade mais para a ponta. Se o cabelo está muito grande, ela não consegue descer até a ponta, essa oleosidade que o nosso couro cabeludo vai jogando. Então você tem que pentear o seu cabelo, se você quer ter um cabelo maior, ajudar o seu cabelo a crescer, e você fica assim, eu tô tomando isso, tomando aquilo. O melhor desses tratamentos é você pentear o cabelo.
1: Pentear o cabelo, o hábito de pentear o cabelo.
0: Pentear,
1: que você tira a oleosidade da raiz e vai transmitindo, transferindo para as pontas.
0: É fazendo com que o couro cabeludo vai liberando.
2: Ótima dica, né?
0: E é isso, não precisa você se pendurar no circo com o cabelo para ver que o cabelo cresce, não. Esses truques de massagear o couro cabeludo, de ter um tempo para massagear o couro cabeludo, para pentear o cabelo, você sabe que aquelas mulheres de antigamente, como nossas mães, né, elas sentavam na porta de casa e passavam horas e horas penteando o cabelo, e aquele cabelo era imenso, porque ela vai incentivar, né, as glândulas a trabalharem mais e fazer com que o seu cabelo cresça.
1: Escova boa pra gente utilizar, Regis. Qual é a escova boa?
0: Tem umas escovas de madeira, pentes de madeira, aquelas escovas que tem aquelas bolinhas nas cerdas que ela ajuda.
1: As tipo raquete?
0: É, tipo raquete.
1: Pode parece uma raquetezinha de tênis.
0: Praticamente a gente não vai fazer isso porque o nosso tempo é muito corrido, muita coisa para fazer. Mas se você puder fazer isso, sentar na frente do espelho, soltar o celular e pentear seu cabelo, como nossas mães faziam, né? E todo mundo tinha um cabelão grande, faça, você vai ver a diferença. Você vai relaxar o couro cabeludo, né? Outra, nós estamos água muito quente. Por incrível que pareça, eu tenho bastante cliente que elas lavam o cabelo em casa com chuveiro quente. Nós já, as 40 mais, 30 mais, está com queda natural, que vai cair para o resto da vida o cabelo. Não tem esse negócio de para ou a queda de cabelo. Vai sendo aquela
1: revolução
0: e renovação. Então, ficar lavando o couro cabeludo com água quente, você não está ajudando, não. Você está complicando as coisas.
2: Né? Pô,
0: mas,
2: mas
0: eu gosto. Meu Deus do céu, tem uma cliente que eu vou lavar o cabelo dela. Eu atendo ela na casa dela. É tão quente que eu fico botando a mão assim.
1: Nossa.
0: Entendeu? É tão que
1: e não faz bem.
0: E ela fica relaxadérrima. Mas também quando eu termino, tem mais cabelo no lavatório do que na cabeça. Então não está se ajudando. Não adianta você fazer reposição hormonal, você quer 40 a mais, a reposição hormonal, tomar vitaminas e sais minerais, se você também não está ajudando. Imagina só, você joga uma galinha dentro de uma água quente, ela fica toda pelada, cai tudo.
2: Olha a comparação
1: do Regis.
0: Mas é,
1: pérolas do Regis.
0: Você vai pegar um pão, mata um porco, joga uma bacia de água quente, o couro vai.
1: Pela, um porco.
0: Pela tudo. Agora imagine isso repetidamente.
2: O cabelo. O que a gente percebe é assim: é a naturalidade, né? As
0: coisas mais as coisas naturais.
2: No natural,
0: mais,
2: né?
1: Eita, gente, agora mesmo. Deixa eu mandar um beijo aqui pro Wesley Araújo. Eita, Cida!
0: Ninguém pedia mais o cabelo.
1: Sabe? Pra crescer o cabelo, o que, que eu posso fazer? Ai, Regis Matias, e aí?
0: Eita. Meu amigo, o que foi que aconteceu com você?
1: É testosterona, né? Aí, parece que é efeito da vida, né? Da testo.
0: Isso é muito amor. A pessoa vai puxando aqui, tem que ter muito cuidado nessa hora.
1: Wesley.
0: Na verdade.
1: Aí eu tenho que trazer a doutora Ana Paula Witt aqui pra gente falar, né?
0: Na Ele verdade, hoje nós tem bastante tratamento, né? Principalmente com a doutora Ana Paula Witt. O que você não pode deixar, você percebeu que você tá ficando com calvície, começa a tratar. É. Tem que ver onde tá a raiz. Às vezes é estresse, às vezes a pessoa fala assim, é hereditário. Mas se fosse hereditário, eu estava careca, porque meu pai era careca, meus irmãos estariam careca. Eu acredito mais na intensidade de como a pessoa vive, né? Os momentos, de como ela enfrenta os momentos difíceis.
2: Estresse, né?
0: O estresse.
1: Quando mas se fala tem assim, a ver a testosterona também. Eu vou chamar a Ana Paula Witt aqui para a gente falar sobre calvície.
0: Você lembra que o nosso cóccix frontal aqui, ele decide muita coisa pela nossa vida, né? Você fica muito preso aqui, tudo que você que tenta resolver, e você vê que a queda é mais aqui, dificilmente você vê alguém caindo aqui, né? É mais aqui, ó, começa por aqui, vai subindo.
1: Mas pela entendeu? Testa.
0: E os homens, eles, graças a Deus, estão mais cuidadosos, não chamo nem vaidosos, mas estão mais cuidadosos, mas por causa das mulheres que exigem, né?
1: É, agora sim, essa ditadura da beleza. Uhum. A gente conviveu a vida inteira com homens calvos e foi natural. Ainda tinha a música dos carecas que elas gostam mais. Aí hoje estão querendo impor essa questão do homem ter uma cabeleira. Gente do céu, sinceramente, eu acho que a gente tem que respeitar um pouco a natureza. Eu penso assim, né?
0: Mas é porque tem vários artifícios hoje, Cida. Antes não
1: tem,
0: tinha.
1: Mas aí não é obrigação, não é porque existe porque você não é obrigado tinha. A fazer. Porque hoje essa ditadura aí que tem da beleza, porque pra você ser bonito, tem que ter dente de piano. Pra você ser bonita, tem que ter cílio de borboleta. Pra você ser bonita, tem que ter sobrancelha desenhada. Que nada, pra você ser bonito, você tem que se achar e ser feliz e viver da sua melhor forma. Vamos parar com ditadura, de quererem dizer o que, que a gente tem que fazer. Olha,
0: tem que fazer se você quiser fazer.
1: Olha os carecas aí, seus lindos carecas. Olhem no espelho, se vocês gostarem, continuem carecas. Agora vocês deixaram que
0: fala assim, cabelo, eu tô ficando cabelo. Careca, eu foco na barriga. Não deixa a barriga crescer.
1: Mas digitar, dizer, ai, homem, só é bonito se for assim. Mulher só é bonita se for assim. Ai, vamos parar com isso, meu povo, pelo amor de Deus. Eu sou mais da essência do que da aparência. Graças a Deus. Ixi, ele falou que foram noites viajadas, perdeu muito sono. Poxa
0: pois
1: vida,
0: é,
1: Wesley.
0: Isso aí.
1: Mas seja feliz, viu, Wesley? Vá atrás
0: seja
1: aí.
0: Seja feliz, foca na barriga, o tanquinho, né? Tá careca com a barriga, foca no tesão, não deixa nada cair. Uma coisa segurando a outra.
1: Gente,
0: vamos que vamos.
1: Regis, obrigada por ter vindo aqui hoje.
0: Eu quem agradeço, meu amigo Cleudo, que eu trouxe ele. Vamos ali.
1: Nem sabia, era Cleudo que vinha.
0: Ontem eu tava falando pra minha cliente, cara, eu tenho que deixar um dia de ver o Cleudo, porque eu tô estressando meu amigo.
1: Olha, deixa eu mandar um beijo aqui, olha, foi o Wesley que mandou o áudio, né, mandando um beijo aqui pra Jaqueline, foi o Wesley, foi, Rasguinha?
0: E o corte de rabo de matriz.
1: Ah, e foi o Gabriel, que falou lá da roupa da Virgínia, beijos e mais beijos. Gente, eu quero desejar para vocês, seus lindos e suas lindas que estão na nossa audiência, um final de semana abençoado. E, se Deus quiser, até segunda-feira. Hoje aqui no estúdio comigo, Regis Matias e Cleudo Aquino. Vocês querem deixar aí suas redes sociais, bonitos?
0: Segue o Regis Matias lá no Instagram, Facebook, Regis com RH. Que todo mundo me perdeu, né? Que eu fui hackeado. Mas estou com o Instagram novo, pode seguir a gente lá, bater um papo, pra gente correr, pra gente malhar, pra gente fazer boxe, pra gente fazer compra.
1: Eita, o Regis faz tudo. E você, Cleudo Aquino?
2: Cleudo Aquino, não tem muitos.
0: Gente, vai lá na ótica do Cleudo, lá comprar, fazer a consultoria.
2: Pronto,
0: meu amigo.
2: Tá dado o recado.
0: Parceiro, vai lá na ótica.
1: Como
0: lá
1: é o nome?
0: Ótica Conceito.
1: Conceito, ótica Conceito, que é na Vila Roy.
2: Isso.
1: É isso. Gente, um beijo no coração e, se Deus quiser, até segunda-feira.
0: Valeu.
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7: 2:05.
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1: Bele, bele, boa tarde pra você, meu querido. É isso aí, como é que você está? Tudo tranquilo? Muito bem, boa tarde. Cheguei, sou o Júnior Costa com você até às 5 horas hoje, nessa sexta-feira bonita, gostosa, dia 25 de setembro. Tá indo pra conta o último dia, aliás, último dia, última sexta. É, gente, última sexta aí do mês. É a última sexta do mês mesmo? Eu, hein? Deixa eu olhar aqui pra não falar bobagem. Pera aí, deixa eu ver aqui, Rio. Deixa eu abrir com o calendar. Não, cara. Ah, é exatamente, última sexta-feira. Exatamente, última sexta do mês de setembro. Que maravilha, fofinho. Então, a partir de agora, você liga pra gente. Manda seu WhatsApp, 99151-5155. Participe, querido, porque sextou, irmãozinho. Bom demais.

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0: Beleza, eu sou o Bruno Huff com Matheus e Cauã, Fulano, Fred e Fabrício. Hoje você vai escutar Esconde-Esconde, Guilherme Benuto. Teve Cleiton e Romário com o Zé Felipe. Se eu te perdoar, Panda, mas eu quero. Mas eu quero, sabe o quê? Que você entre agora no site folhabv.com.br. Cara, quanta coisa acontecendo, quanta coisa relacionada a candidatos, prisões e a Folha, lógico, sabe de tudo. Fofo! É isso aí, vamos lá. 991-15-2155 é o nosso WhatsApp para você participar aqui do nosso programa da hora que volta já já.
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0: essência das antigas. Mente que a gente gosta. Você gosta, né? Mais ou menos assim.
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0: Panda da Folha FM 100.3, Rolou antes Matheus Vargas e os Agroboys, Chora Todo Mundo, Leandro Leonardo, Cerveja, rolou Bruno Marrone e Leandro Leonardo pra você que pediu. É isso aí, muito bem, vamos começar, eu volto já.
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3: 3 e 1.
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3: O ex-presidente da Assembleia Legislativa de Roraima, Jalcer Renier, candidato a deputado estadual, pagou uma fiança de R$20 mil para deixar a prisão nesta sexta-feira, dia 25. Entretanto, ele ainda segue na penitenciária agrícola de Monte Cristo, onde aguarda a expedição do alvará de soltura. A justiça decidiu liberá-lo durante a audiência de custódia ao acatar o pedido da defesa do político e rejeitar as solicitações da Polícia Federal e do Ministério Público para converter a prisão em flagrante em preventiva, tipo de detenção que não indica previsão de terminar. O juízo também ordenou que o investigado compareça a todos os atos processuais quando intimado e mantém o endereço atualizado. O candidato está na PANC desde a noite de quinta-feira, após a PF autuá-lo em flagrante com R$19 mil em espécie, celulares, anotações de gestão de campanha que levantaram por parte da corporação indícios de suposto crime eleitoral. A prisão em flagrante foi feita durante o cumprimento de mandados de busca e apreensão no âmbito da operação de Filargíria, a qual visa apurar outros supostos crimes, a lavagem de dinheiro e desvio de recursos públicos. Em nota, a defesa de Jalcer Renier diz que o candidato recebeu a decisão de liberdade com serenidade e reafirmou sua confiança na justiça, no devido processo legal, no Estado Democrático de Direito e dentro dos trâmites legais haverá o regular esclarecimento dos fatos. A matéria completa pode ser lida no site folhabv.com.br.
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0: Olha, FM 100.3, a rádio das pessoas que amam Roraima, só musiquinha gostosinha neste bloco musical, é isso aí, fofinho, que maravilha, é bom demais, o comercial volta já, não sai daí.
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2: Cadê os apaixonados de Alemanha?
3: Ah, tá bom.

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0: Folha FM 100.3, o som do Léo Santana com o Pablo, ele ou eu. Teve antes sertanejo Série A, Eu Só Te Amei, o Guilherme Namora Ela com Bruno e Denner. Ancorado, João Bosco e Vinícius com Hugo e Guilherme. Eu vou para o comercial, daqui a pouco não tem mais programa da hora. Tu vai ter boletim, viu? Não sai daí, não.
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3: 3:58.
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0: Um adolescente foi apreendido após ser flagrado com um cigarro de maconha dentro do Colégio Estadual Ideobrando Ferro Bittencourt, localizado no bairro São Francisco, na manhã desta sexta-feira, dia 25. A Polícia Militar foi acionada pela gestora da instituição, que informou ter localizado o entorpecente na mochila do estudante durante a rotina escolar. Ao ser questionado pelos policiais, o menor negou a posse e alegou que o material não lhe pertencia. O jovem foi conduzido à Delegacia de Polícia Civil, onde o caso foi registrado para adoção das medidas legais. A matéria está no site folhabv.com.br.
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0: Folha FM 100.3, a rádio das pessoas que amam. Roraima, Pedro Vieira, Ícaro e Gilmar. Piores saudade. É, tem as piores, tem uma que são piores que as outras, viu? Antes, Pedro Vieira com o Ícaro e Gilmar. É isso aí, Vini e Lucas. Tudo acabou. Mike Rodrigo com Cleiton e Romário. Azulejo, Kleber e Cauã, papai do céu. Tarnes Lessa com o Gilmar. Ombro Amante. Esse tá confusão, viu? Largado recente, Kaique e Alessandro com Mariana Fagundes. Vamos começar, a gente já tem o último bloco musical do programa da hora. Vai ter zoado hoje, Lan? Vai ter zoada, já teremos zoado aqui na Folha FM.
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0: mais 5. É, muito bem, você curtiu o som da Maiara e Maraísa. Quem sente saudade sou eu, TV Antes, chuva de bênçãos, Cleiton e Romário. Orgulho não deixa, sou do Matheus e Cauã. Salomão já tá por aqui, né? Daqui a pouquinho tem zoada aqui na Folha FM. Zoada, tu sabe, né? Vai falar de tudo, principalmente de política, daquele jeitinho que tu gosta, com aquela pitadinha de humor e de sarcasmo. Cara, como tem coisa pra falar, hein? Eita, Salomão, hoje o programa vai render, viu? Ei, hoje vai tá bom, é isso aí, gente. Muito bem, você continua com a gente aqui na Folha FM 100.3, na Rádio das Pessoas que Amam Roraima.
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2: 4:59.
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2: Oi, oi! Muito boa tarde, meus amigos, minhas amigas, meus danados e minhas danadas. Começando mais um Zoada FM. Boa tarde, meus amigos do interior da capital, meus amigos motoristas de aplicativo.
3: Um abraço especial pro nosso amigo Jalce Renier, que está nos ouvindo nesse exato momento.
2: Gosta,
3: eita,
2: né?
3: Putaria!
2: Boa tarde, Jardelzinho. Você, como sempre, chegando atrasado.
3: Eita! Então, o Fred, cadê o Fred? Foi preso?
2: O Fred?
3: Foi preso também, o Fred?
2: Cadê o Fred, macho? O Fred tá na bandeirada. O
3: Fred
2: bandeirada,
3: tá preso?
2: A última bandeirada da campanha,
3: rapaz,
2: né?
3: Que... a Polícia Federal andou levando um monte de gente aí da política. Ó, o Fred...
2: Começou a reta final, a Federal vai trabalhar. Olha, eu vou dizer pra vocês.
3: Diga-me.
2: De ontem até domingo que vem.
3: O que vai ter de gente presa?
2: Vocês vão ver coisa.
3: É a polícia, se esconde! Abre a porta, Polícia Federal,
2: vocês,
3: rapaz.
2: Vocês vão ver coisa, meu amigo. Vão ver coisa.
3: Eita, diacho!
2: A cidade está movimentada.
3: Tá todo mundo com medo. Não pode passar o carro da polícia que o povo se esconde.
2: Rapaz, tivemos aí a prisão do ex-deputado estadual Jalce Renier na quinta-feira.
3: Rapaz,
2: foi liberado hoje, né?
3: Foi e dormiu lá um pouquinho, né? Ficou sossegado.
2: Agora eu não sei por que ele foi pra punk, se não tem audiência de custódia.
3: Mas teve audiência de custódia.
2: Não, mas ele foi pra punk e depois ele foi pra audiência de custódia. Pra mim, o cabo só descia pra punk depois da audiência de custódia.
3: É, porque lá tem um setor que é pra receber essas pessoas que estão nesse intermediário, entendeu?
2: É?
3: É, eles ficam lá. Não é que ele vai ficar na penitenciária, ele vai ficar num setor lá que é pra guardar a audiência de custódia.
2: Okay, rapaz, eu tô ansioso pra ver a rede social do Jalce. A qualquer momento
3: ele deve tá bala.
2: A qualquer momento ele entra zangado, meu amigo.
3: Eita,
2: ele
3: vai... Jalcinho tá com uma raiva.
2: Se ele fizer uma live agora, ele bate o recorde de simultâneo de online.
3: Bate, viu? Cadê? Faz a live, Jalce, faz a live.
2: E eu vou te dizer, eu acho que isso foi, assim, opinião minha, né? Eu acho que isso pode ter sido um compô político, não sei.
3: Será, bicho?
2: Ah, não, bicho, não tem nada a ver com o TRE. Foi
3: não
2: uma,
3: tem nada a ver.
2: Não tem nada a ver.
3: Nada
2: foi,
3: a ver.
2: Foi uma ação.
3: Uma ação.
2: Foi uma ação da Polícia Federal com desvio de dinheiro público.
3: Ai, não tem nada a ver com a eleição, não?
2: Não tem nada a ver com a eleição.
3: Tá tudo na Folha, pô. Tá tudo na Folha.
2: Não tem nada a ver com a eleição. Gente! Entendeu? Aí acharam listas de eleitores.
3: O meu nome não tava lá, graças a Deus.
2: E acharam 19 mil reais na casa dele.
3: 19 mil?
2: Acho muito pouco.
3: Olha aí.
2: Com o Jalce.
3: Pegou os 19 mil e pagou a fiança de 20.
2: Inclusive, eu acho a fiança dele muito pouca. 20 mil reais eu esperava mais.
3: É, ele precisou fazer uma vaquinha de 1.000 contos pra complementar.
2: Entendeu?
3: 20 mil conto só?
2: É, 20 mil conto.
3: Puxa, eita! 20 não mil vale conto. Mais tudo isso, não, Jalce, ó.
2: E é o seguinte, eu acho que essa denúncia feita, não sei, quer dizer, eu não sei
3: é
2: o que
3: é. Perseguição.
2: Essa perseguição, eita, ela virou uma faca de dois gumes, porque eu acho que o Jalce se fortaleceu muito, sabia?
3: Eita, verdade.
2: Eu acho que ele vai entrar agora na rede social aí, vai dizer que é perseguição, que não querem. Que não querem deixar ele entrar na Assembleia.
3: Vai, e que inclusive...
2: E ele é bom nesse discurso, ele é bom.
3: É capaz de tirar mais votos que o candidato a governador.
2: Não, tem um candidato a governo aí. Eu já vi dizer que o Sampaio já jogou a toalha, assim, pessoal dentro do Palácio.
3: Já desistiu.
2: Já botou o clima de luto.
3: Sério?
2: O clima já está de luto.
3: Eita. Não virou não ele?
2: Não, virou pra onde?
3: Virou. Disseram que ele ia virar.
2: Ele Sampaio não virou, não. Já, tipo assim, não, ele. É possível, os internos, assim, internos, os próximos.
3: As proximidades.
2: As proximidades já estão em clima de luto.
3: Já
2: estão
3: todo mundo
2: tido. Ele já tem a ciência, assim, que a lapada vai ser grande.
3: A ilusão demorou pouco.
2: E E o homem tá triste.
3: Eita.
2: O homem tá triste.
3: Já pensou? Tá... Ele não ganha pra governo e o Jalce ganha pra deputado estadual?
2: É, e diz que...
3: E a esposa dele pra federal?
2: E diz... Eita, não, eu acho que a esposa é difícil atingir o coeficiente.
3: Ah, é?
2: Mas
3: ah,
2: eu digo que ela vai bater, ela vai ganhar do Edio.
3: Ela vai ganhar do Sampaio também, será? Vai ter mais voto que o Sampaio?
4: Não é possível, não.
3: Ela tava
2: Sampaio,
3: lá na frente
2: Sampaio,
3: da Polícia Federal.
2: Ela fez uma vigília, né?
3: Fez uma vigília.
2: Inclusive, ela tá... Não, o nome?
3: Vigília.
2: Vigília. Tu vigília. Falou vigia, cara.
3: Não, eu falei vigília.
2: Ah, foi vigília.
3: Ela tá... Ei, ela tá falando bem, viu?
2: Ela tá...
3: Tá parecendo política.
2: E ela aprendeu com ele, porque então... o danado dele é bom na oratória.
3: Sim, sim.
2: A de César o que é a de César.
3: Sim, né? Verdade. Ele sabe orar.
2: Ele é bom na oratória.
3: É verdade.
2: Ele ensinou ela.
3: Ela tá falando bem,
2: cara. E ela ensinou ele porque ele tá virando tipo um youtuberzinho. Ele tá dançando agora na rede social.
3: Deixou de ser muito sério.
2: Rapaz,
3: e ela conversou bem, falava bem. Estamos aqui, não sei do que, e bateram pau.
2: Nós somos candidatos ainda.
3: Somos, já sei ainda.
2: Eu acho que isso foi uma faca de dois gumes.
3: E tinha muita gente lá na frente.
2: Tinha.
3: Rapaz, eu não sabia que o Jalce tinha tanto apoiado assim, não, cara.
2: Tem muito pessoal que gosta dele aí. Ele vai ter muita votação.
3: Inclusive, aqui dentro do estúdio nós temos um.
2: O nosso. Como é que é o nome daquele. Lembra aquele pássaro, hein? Que tem. Como é que é o nome daquele pássaro?
3: Psicopata?
2: Não. Colapsita, né?
4: Ah, o nosso colapsita, é verdade. Ele gosta de Jalce. Saudade de você, Jalce.
2: E aí o Jalce já saiu. Tô esperando, assim, todos estão esperando o pronunciamento do Jalce, né?
3: Se quiser mandar um áudio aí, Jalce, a gente...
2: É, se ele quiser entrar ao vivo aqui...
3: Mas aqui agora.
2: Se ele quiser fazer agora, essa fezinha pra gente...
3: Manda um áudio aí, Jalce. Então vou entrar ao vivo que a gente... Deixa o espaço pra você.
2: E aí, a mulher, eu vi um vídeo da mulher dele reclamando que levaram o celular. Que acho que...
3: Até o celular dela.
2: Dela, pô.
3: Ela teve que pegar o celular emprestado.
2: Ela disse, ah, agora que eu consegui comprar um celular. Nossa, deu tanta pena, né? Agora que eu consegui comprar um celular.
3: Fala uma coisa dessa.
2: Ela falou.
3: Eu ouvi ela falando, agora que eu consegui um celular.
2: Não, gente, agora que eu consegui comprar um celular.
3: Foi?
2: Comprar, adquirir um celular. Ah, deu pena, pô, porque ela demorou demais pra ir numa loja, entendeu?
3: Ah, verdade. Tava transferir abalada, o
2: chip,
3: né? Todo mundo fica abalado, tá lá, um monte de carro de polícia e tal.
2: E aí...
3: E sabe quem foi deixar a armamita dele?
2: Quem?
3: Na Polícia Federal?
2: Quem?
3: Aquela deputada, tu não soube não? Tem aqui.
2: Não, que deputada?
3: Ei, calma aí.
2: Tu registrou? Teve uma deputada que foi lá?
3: Teve. Como é que o nome da deputada teve? E que votou pela cassação dele. Ela foi deixar
2: a mamita. A Leni, não?
3: Não, ela foi deixar a mamita.
2: Quem é, rapaz? Calma aí, fala aí.
3: Gente, já a gente revela pra vocês. Eu vou achar aqui a
2: reportagem. Ela foi lá deixar a marmitinha pra ele?
3: Oi, rapaz. Só deixar
2: aqui. Cheio de conversa, Jardel.
3: Eu tô te falando,
2: quem bicho. Quem é, rapaz? Diz logo quem é aí.
3: Jalce pode ser traído, mas não morre de fome.
2: Quem é? Diz aí.
3: Calma aí que eu vou procurar aqui, Pri.
2: E aí, também tivemos hoje, na manhã de hoje, a denúncia...
3: Teve mais gente?
2: Do Daniel Trindade.
3: Não.
2: Que pela reportagem que eu li...
3: Já saímos do Jalce?
2: Já saímos do Jalce
3: agora. Mas ainda estamos na Polícia Federal.
2: Ainda estamos na Polícia Federal. tivemos o Daniel Trindade, que pelo que eu li...
3: Danielzinho, que também esteve aqui.
2: Também esteve aqui com a gente.
3: Rapaz, nós estamos muito bem arrumados, rapaz, né?
2: Quem vem nos olhos vai ser preso.
3: não é por isso, não.
2: Cuidado, delegado Francisco, cuidado, Idácio. Vocês que compareceram no programa Zoada. A PF costuma fazer um...
3: Estamos batido. Fazendo só convite pra gente boa nessa vida aqui, ó.
2: Armando Neto veio aqui também.
3: Olha, eu ainda tô achando que o Fred foi levado também, cara.
2: E aí, mas desses que eu, todos esses dois que eu vi hoje, que já começou as apreensões, as prisões, eu vi que todos não tem nada a ver com...
3: Nem o Jalce, nem o Daniel?
2: O Daniel era com o negócio de um curso de segurança. Olha, privada. Olha,
3: tá na folha, leia aí.
2: É, tá de segurança privada. Aí sim, encontraram listas e não sei se compra de volta, não sei. Aí eu não sei por que ele foi preso.
3: Tá. Vamos ler aqui o que tá na folha.
2: Eu não
3: porque
2: sei
3: aí, que
2: ele foi preso.
3: Se for incriminar alguém, vão incriminar o repórter, não a gente. Cadê? Entendeu? Olha aqui, ó. Gente, tá na Folha, viu? Acessem lá, folhabv.com.br. Daniel Trindade é preso durante a operação que investiga milícia privada.
2: Pois é.
3: É o que tá na Folha, viu? Só estou lendo.
2: Pelo que eu entendi, ele era a segurança privada na área indígena, que inclusive essa operação ela se desencadeou por causa que o Ibama, eu não sei, fizeram uma fiscalização na área indígena e descobriram alguma coisa. Não sei se ele estava dando curso para alguém lá, não sei, alguma coisa assim, eu não entendi muito bem não, mas é alguma coisa...
3: É, tá na folha, tá aqui, ó, né? Tá aqui, ó. E a possível atuação de um grupo organizado para dificultar ações de órgãos públicos na terra indígena Raposa Serra do Sol.
2: É. Entendeu? É o que eu tô te falando, essas operações, elas não se desencadearam pelo TRE, por eleitoral.
3: Não é compra de voto não, né?
2: Não, pois é, mas aí já acharam listas e tal, na casa. Tá.
3: Então,
2: mas assim, a operação foi feita... Não foi pelo não foi por eleitoral.
3: Então,
2: pelo que eu li,
3: quem tinha a promessa de receber ainda vai receber.
2: É. Fiquem tranquilos que o Pix vai chegar.
3: Inclusive, tem um áudio, não sei se tu viu esse áudio, de um venezuelano reclamando. Tu viu?
2: Não.
3: Eu salvei.
2: Só aqui. Faz falar e não mostrar nada.
3: Calma aí, não. Vou te mostrar aqui, ó.
2: O venezuelano falando o quê, Jardel?
3: Aqui, ó. Após... Olha aqui, ó, peraí.
5: Na hora da bandeirada, sou venezuelano, né? Aí na hora do boca de urna, sou brasileiro recebendo.
3: Eu quero a minha boca de urna também, rapaz. O rapaz tava com ela aqui, ó.
2: Tava zangado, quem contratou ele.
3: Tá aqui, ó, no Instagram Roraima em pauta, né? Após prisão de Daniel Trindade, áudio de imigrante cobrando boca de urna volta a circular em grupos de mensagens.
2: É.
3: Rapaz, cara.
2: E aí já foram os dois que inauguraram a semana pré-eleição, né?
3: 9 dias falta, né?
2: 9 dias.
3: Nove dias.
2: Eu acho que de hoje pra amanhã...
3: Será que vai dar 2 prisões por dia?
2: Boa tarde, olha aí. O que o Jonas...
3: Jonathan.
2: Boa tarde, esse povo precisa conhecer Excel, uma planilha bonitinha e tal.
3: As planilhas dele é tudo no papel, gente.
2: No papel, escrito no papel, né?
3: Será que não sobra um dinheirinho pra contratar alguém, não? Pra organizar essas planilhas, não? Até facilita o trabalho da Polícia Federal, né? Porque dá pra formatar.
2: E aí a Federal, eu acho que essa semana... Daqui pra... Segundo o nosso colapsita aí, Girlan... Daqui pra domingo nós vamos ter coisa pra domingo que vem, viu?
3: Eita!
2: Vai ter
3: eleição
2: coisa.
3: No outro
2: domingo, sem ser esse o
3: no próximo. No próximo programa,
2: na
3: sexta, dois dias depois,
2: é eleição.
3: Eita!
2: É eleição. E aí, o que tu acha que vai dar?
3: Lula e Bolsonaro? Eu ainda não ganhei nada.
2: Lula e Bolsonaro.
3: Eu ainda não ganhei nada.
2: Bolsonaro deu uma encostada bacana,
3: Flávio,
2: né?
3: Tu diz,
2: Flávio,
3: né?
2: Flávio.
3: Ó, eu acho que vai ser muito acirrado, assim... O negócio...
2: Não, eu achava que o Lula ia se despontar, mas...
3: Eu achava que ia, entendeu?
2: Mas o Flávio encostou e eu acho que...
3: Eu acho que vai ficar muito próximo do que foi a última eleição. Menos de 1,5 milhão de votos, diferença.
2: É muito pouco.
3: Tu lembra que foi menos de 1,5 milhão de votos?
2: É muito pouco a diferença. Muito pouco. Para o presidente no país... Nós temos quantos milhões de eleitores? Eu não sei quantos milhões de eleitores nós temos.
3: Eu sei que foi 45 para um e 45 para outro, dá uns 90 milhões. Mais ou menos, de 90 a 100 milhões de eleitores.
2: 90 a 100 milhões de pessoas.
3: E está dividido,
2: eleitores,
3: viu?
2: Né?
3: Tá dividido, o negócio está dividido.
2: Vai ser acirrado.
3: Se não tiver mais ninguém preso...
2: Teve uma pesquisa agora, né? Que a Globo... Acho que a Globo...
3: Datafolha.
2: Foi.
3: Porque assim, as pesquisas elas estão se divergindo muito, né? Uma hora uma pesquisa fala que é o Flávio que tá na frente, outra hora é o Datafolha, fala que o Lula tá na frente.
2: É porque, que nem tu tá falando, eles estão muito próximos, então a Rosane aqui tá dizendo que não tem nada dividido. Tem não, tá bem facinho, tá. Pra qualquer um ganhar.
3: Tá dividido.
2: Vai ganhar. Olha a outra doida, Flávio vai ganhar primeiro turno. Tu tá vendo que mundo, hein? Flávio vai ganhar primeiro turno. Qual é o mundo que tu tá vivendo?
3: É a ilusão da esperança.
2: Não, eu também queria, mas... Não dá isso não, meu amigo.
3: Não tem isso.
2: Tá igual o Sampaio achando que vai ganhar a eleição?
3: Olha, vai pro segundo turno, não adianta. É. Vai pro segundo turno, infelizmente.
2: Essa eleitora do Bolsonaro, ela tá achando... Ela tá
3: gente,
2: igual
3: manda povo áudio. Pede pro pessoal mandar
2: áudio. Manda áudio. Ela tá igual o povo do... Ela tá me xingando aqui, mano. Seu idiota, falou meu nome. Calma, Rosane.
3: Eita, Rosane, que ele é um idiota, todo mundo sabe.
6: Que é isso, meu filho, calma.
3: Cadê, como é que é? Manda áudio, gente.
2: Manda áudio aí, cadê o nosso quadro aí?
3: Como é o nome do quadro?
2: O nosso quadro. Pronto, falei.
3: Mande áudio, gente, só não mande xingamento.
2: É,
3: xingue de forma educada.
2: Rapaz, a PF tá trabalhando em Roraima. Inclusive, nós tivemos o Alexandre Pires também que eu vi.
3: Cadê o áudio?
2: Cadê o áudio, macho? Do nosso programa.
7: Pronto! Falei!
2: Isso! Mande aí um áudio aí, não xingue, não degrine a imagem de ninguém.
3: Eu ia adorar o Jalceria mandando um áudio pra gente agora.
2: Manda um áudio que vocês acharam da prisão do Jalce aí. Pronto, falei aí.
3: Da prisão do Daniel Trindade. Do
2: Daniel Trindade
3: e do Jalce. Se vocês acreditam nisso que estão dizendo.
2: Vamos ver nossa audiência como é que tá.
3: Principalmente hoje. Se o povo acredita que o Jalce estava fazendo compra de voto.
2: É.
3: Vocês acreditam? Eu acho que ele não estava fazendo isso, cara. Eu acho.
2: Faz uma enquete dos ouvintes, Flávio.
3: Uma enquete com os ouvintes, Flávio e...
2: Nunes Marques? Não, o que é isso? Nini Figue.
3: Que já... Nini?
2: Que diabo é isso, Roger?
3: Nini...
2: Diabo é isso, Roger? meu filho tomou um cogumelo, foi?
3: O ouvinte mandou uma mensagem. Manda no áudio.
2: Manda no áudio,
3: Roger. Flávio... Ah, Nine Fingers?
2: O que, que é Nine Fingers?
3: Eu acho que é nove dedos em inglês.
2: Pô, agora sim. Pô, ninguém sabe mal português aqui, mano.
3: Aqui no estúdio ninguém fala inglês não, rapaz. A gente fala mal macuxi.
2: Ei, rapaz, a gente fala na PF, a PF tá trabalhando de todo jeito, né?
3: Tá trabalhando.
2: Pegou até o Alexandre Pires comprando...
7: Minha raba, sai da minha raba,
2: sai da... Olha aí, ó. Sai da minha raba.
3: Aê!
2: Operação Investiga, movimentação de 246 milhões.
3: O Alexandão?
2: Alexandre Pires.
3: 200 milhões?
2: Envolvido com compra de cassiterita, né?
3: Tava trabalhando com o Daniel também.
2: Não, o Daniel não tá envolvido com isso não, tá?
3: Terra Raposa Serra do Sol, né?
2: Mesma coisa. É, Raposa Serra do Sol não. Raposa Serra do Sol.
3: Terra indígena, né?
2: Terra indígena.
3: Eu conheço o Daniel. O Alexandre Pires ainda não tive a oportunidade. Daniel Trindade, meu amigo. Um abraço pra você, viu? Sabe que a gente ama muito você.
2: E aí teremos... E o Daniel, ele teve um vídeo que ele falou antes.
3: Ele estava num comício,
2: que estava esperando a Polícia Federal.
3: Exatamente.
2: Porque já tinha gente perseguindo ele.
3: Gente de cima, graúda, contra ele.
2: E eu vou logo dizer, ele quis dizer que era um senador de Roraima.
3: Um senador?
2: É.
3: Nós só temos três senadores.
2: Aí é um dos três.
3: Então, um dos três estava nesse envolvimento.
2: É, ele quis dizer, cadê? Entendeu?
3: Eu tenho esse áudio dele falando, viu?
2: Hã?
3: Eu tenho um áudio
2: do Daniel. Eu também tinha esse vídeo aí dele falando que tava esperando a visita da Polícia Federal.
3: E tinha gente contra ele.
2: Tinha gente contra ele.
3: Porque que ele vai tirar alguém da parada.
2: Da parada. Que é um cara muito lá de cima.
3: Isso, não sei que a esposa é candidata também.
2: Aí eu não sei. Aí
3: é tudo... Foi eles que disseram.
2: Olha aí, olha aí, gente.
3: Ei, vão derrubar nosso vídeo, bicho, no YouTube, desse jeito.
2: Ei, deixa eu te falar, me explica dessa história desse cara aqui. Tu conhece esse cara? Esse piloto, esse major da Forças Armadas?
3: O que foi que aconteceu?
2: Não, que ele é candidato, que o ministro do TSE negou a liminar contra ele. Eu não sei a história dele.
3: É porque o partido tinha
2: entrado... Ele é do PL.
3: Isso, entrado com uma liminar para que ele não pudesse ser candidato.
2: Por que ele não pode ser candidato?
3: Ai, tem que... Gente, se vocês quiserem saber mais sobre essa história, acessem aí folhabv.com.br.
2: Não, mas aí tem que falar o que que...
3: Eu não cheguei a ler, eu sei que no início essa era a situação. Eu sei que foi indeferido o pedido liminar para retirar ele. Ele é candidato,
2: então.
3: Então, ele continua candidato.
2: Ele é major
3: da... Ele é major da Força Aérea.
2: Força Aérea.
3: Tem zoada de foguete, hein?
2: Ele é major da Força Aérea.
3: Como é que é o nome
2: dele? Ele é candidato aonde, hein?
3: Aqui, rapaz. Ah, é em Roraima.
2: É daqui de Roraima?
3: Sim, ele é candidato a deputado federal aqui em Roraima.
2: Major Emanuel.
3: O homem é piloto de caça. Ele é piloto de caça.
2: Pois então, Donato, tu tá fraquinho, porque eu nunca nem vi falar de ti. Eu pensava que tu era de fora. Major Emanuel, tu tá trabalhando errado, ó.
3: Tá andando muito de avião, tem que andar a pé.
2: Aterriza e bora trabalhar de...
3: Rapaz, eu gostei, ó. Nossa, sonoplasta tá trabalhando bem, cara. Eu
2: fazia tempo que a gente não fazia nada, né? Ficava só sentado ali, ó.
3: Olhando pra essas caras bonitas.
2: Ei. Será
3: se o Fred tá nos ouvindo nesse momento?
2: O Fred disse que tá com o filho doente. A bodega tá sendo montada. Mentiroso! Foi chamado pra bandeirada que era a última sexta.
3: Não perde o carro comissionado. Não perde
2: o cara comissionado. O sogro tava cobrando lista de apoiadores.
3: Que sogro?
2: O sogro dele.
3: Ah, o ex-sogro.
2: Não sei se é. Ele disse que é sogro. Ele
3: ainda disse que é sogro. É. Rapaz, se eu fosse mulher dele, mentiroso. Apanhava. Mentiroso! Que o Fred é mentiroso, todo mundo já sabe.
2: É.
3: Fred, mande o áudio aí, rapaz, se estiver nos ouvindo.
8: E aí também eu fiquei surpreso, rapaz, é que toda semana até cair um ministro daquele do STF vai aparecer uma coisa. Agora, Cássio Nunes Marques, 240 milhões de reais.
3: Não, 400 milhões.
8: 400 milhões de reais,
3: cara.
8: E o pior é que ele tá comandando a eleição e o pessoal tá dando...
3: Ele é presidente do TSE.
8: Ele tá comandando a eleição e o pessoal tá pressionando ele pra largar o TSE, a presidência. Como é que o cara vai largar 10 dias das eleições?
3: Porque... E além dessa suspeita de ter
8: recebido... Rapaz, ele tá acabarezado ali, que tá um jogando pedra no outro lá, pô.
3: 400 milhões, né, no caso dele. É. E ainda tem a notícia de que o filho dele recebeu uma mesada de 300 mil reais.
8: Por mês.
3: Por mês, mesada mensal. Rapaz, 300 mil conto.
8: O filho dele.
3: É o novinho lá.
8: O novinho.
3: 25 anos, moleque.
8: Em 300 conto, todo mês.
3: Ó, ele tem 25 anos, se formou há 2 anos e já tem um escritório de advocacia com uma
8: cliente. Eu acho que dali do STF, eu acho que, rapaz, não escapa ninguém, não.
3: Talvez a Carmen Lúcia.
8: Talvez. É. Se eu fosse ela, eu mandava todo mundo se demitir ali e começar de novo. Podia
3: prender. Não, e o Fachin também. Fachin.
8: Acha?
3: É, o Fachin também, eu acho que não tá envolvido, não. O resto é esse meio suspeito. Assim, se bem que não pareceu nada contra o Flávio Dino. É. Nada, o Flávio Dino também não tem nada. Aí o restante tem umas coisinhas ali, uma coisinha aqui.
8: Bicho, tá. Mas ei, o Cássio Nunes marca 400 e poucos milhões. 400 e 30 milhões, eu acho.
3: É, é dinheiro.
8: Bicho. Era pago em vias de honorários da advocacia.
3: Em um ano eu não consigo apurar isso.
8: Aí, em um ano. Haja coxinha pra tu vender, né? Hã? Pastelzinho.
3: Em um coxinha. Ano eu não faço isso. Um ano. Eu trabalho um ano e não consigo.
8: Um ano.
3: Agora em dois.
8: Quando eu morrer, Jardel, eu não consigo ter esse dinheiro.
3: Agora em 2 anos, eu ainda não consegui. Tenho certeza. Ó, matéria 4. A Jaque Amazonas é pra gente?
8: Matéria 4. Vídeo de quê?
3: Tem vídeo? É nudes? Mandaram nudes?
9: Ei, menino, os carros comissionados aqui, tu é doido, é muita humilhação,
8: né? O ouvinte mandou o vídeo, volta aí. Olha aí, o ouvinte mandou, está passando agora na rotatória, estamos avistando o Fred ali, olha lá. Ó.
3: Rotatória do Detran.
8: Olha aí, ó. Bota
9: Fred,
8: aí, ó.
9: Bota o Fred. Ei, menino, os carros comissionados aqui, tu é doido, é muita humilhação, mano.
8: Agora é gente, tá, bicho? Olha aí. Isso é agora, ao vivo, tá? O ouvinte.
9: Você que tá aqui.
8: Sampaio, eu acho melhor tu voltar pra casa.
3: O amarelo é de quem? Do Arthur?
8: Eu acho que é Arthur, não, 22 aí. Volta aí, deixa essa bandeira aí. Não, o carro comissionado só sou da prefeitura. Todo mundo é. O Fred tá lá, né? É 22, é?
3: Vamos ver.
8: Volta aí.
3: Dá pra ver? É amarelo.
8: Amarelo é Sampaio, não?
3: É, acho que é, né? É, amarelo é Sampaio. Não é?
8: Dá um zoom aí, macho.
3: Consegue? Não dá pra dar zoom, não, né? Não. Eu acho que é o Sampaio.
9: Esse aqui tá aqui.
3: Não, é deputado.
8: Não, é Helena, não?
3: Sim.
8: Eu sei quem é, não, mas eu sei que tem gente. É alguém.
3: Rapaz.
8: Tem gente ali.
3: E ninguém nunca me chamou pra fazer essas coisas.
8: Ei, ouvinte, como é o nome do ouvinte aí que mandou? Quem é o candidato aí que tava lá?
3: É o Renê.
8: Ei, Renê, manda aí pra nós aí quem é o candidato. Quem é o
3: candidato, Renê? Grande abraço. Obrigado por participar, Renê. Você é lindo.
8: Já que tá falando da matéria 4.
3: Tá. Pra ti. E aí, o Jonathan, o que é que o Jonathan mandou?
8: Flávio Dino não tem envolvimento, não está envolvido em um favor para as mulheres que o Valcaro pagava. Livro.
3: Entendeu?
8: Entendi, lógico, né?
3: Não envolver o Flávio para não danificar as mulheres que o homem está falando aqui.
8: O homem é peso pesado. Não
3: fala uma coisa
8: ele dessa. Ele disse que o Lula está testando os monjaros nele, né?
3: Mas...
8: Que vai dar...
3: É verdade.
8: Diz que ele é o garoto
3: tem propaganda. Tem uma imagem.
8: Ele diz que ele é o garoto propaganda do... O Lula tem um projeto de dar caneta emagrecedora, né?
3: Manjuara.
8: Isso. E aí o Lula tá testando no Flávio Bolsonaro.
3: Espalharam essa imagem aí. Olha, tu tem que lembrar que o homem é ex-ministro do Supremo, cara. A gente só tá divulgando o que postaram por aí. Tem uma imagem do Flávio Dino sendo engessado pelo Lula.
8: O Lula é porque...
3: E o Flávio sem camisa.
8: Essa caneta, ela quebrou a patente e agora parece que tem
3: Tem um monte aí. Não, já.
8: O Brasil tá fabricando, parece, né? Aí o Lula quer dar agora o caneta emagrecedor.
3: No SUS, pelo SUS. Prometeu. Né?
8: Prometeu pelo SUS.
3: Depois de comer tanta picanha, o povo ficou gordo.
8: Aí o ratinho... Não tem aquele ratinho de experimento no laboratório?
3: Sim.
8: É o Flávio Dino que estão injetando nele. Na barriga.
3: A cobaia. É a imagem que você viu, não é isso? Não foi a gente não, tá? A gente só viu a imagem. Fizeram lá a imagem lá do Flávio Dino sendo agulhado pelo Lula. Pra ver se emagrece um pouquinho. Rapaz, a gente tem que ter cuidado. Olha,
8: a Rosane, ela tá tão fissurada que ela mandou aqui uma pesquisa aqui da Oeste, revista Oeste, Podmark. Flávio abre 23 pontos sobre Lula. Olha aí. Nossa. Olha aí. Ei, Rosane, tu tá vivendo em que mundo, hein, Rosane?
3: Ô, Rosane, a Polimarket é um site de aposta. É um site de aposta. E aí, são as pessoas que estão apostando.
8: Aí o Flávio despontou nas apostas.
3: Tem mais de 60%.
8: Te atualiza, Rosane.
3: Não é pesquisa, não. A secretária
8: tá muito fraca, viu? Pelo amor de Deus.
3: Não fala isso com a mulher.
8: É aquela empresa de pesquisa do Zewa. Que empresa de pesquisa? É de aposta.
3: É a Polimarket, é a empresa de aposta, tá? É. Inclusive, a coligação do PT entrou com um pedido no TSE para barrar a divulgação dessa pesquisa, porque tá enganando as pessoas achando que é pesquisa, mas não é aposta, tá?
8: Enganou até a
3: Rosane. Vai ficar metade, gente. Vai pro segundo turno. Vamos só chorar.
8: Será que o Sampaio consegue empatar aqui pro segundo turno?
3: Talvez.
8: Talvez. Tu consegue? Tu acha?
3: Eu acho. Rapaz, se depender do Polimarket aí, ó. Vai um
8: subúrbio. Olha, ela disse que não é de aposta, não. Ela tá dizendo.
3: Rapaz.
8: Tá bom. Vocês estão é doido, ela tá dizendo. Ela
3: é... Não, aqui a gente é doido mesmo.
8: Te atualiza, Rosane. É de aposta.
10: É verdade.
3: Aqui o mais normal é o sonoplasta.
8: Bota aí o áudio dele aí.
10: Ei, aí é do seu pai, ó.
8: Bandeirada do seu pai, gente. Tá é os comissionados do governo, Tuninho, obrigado. Eles estão zangados. Fala aí, vai.
10: Trabalho de aplicativo aqui, tô é bombando, carregando os carros comissionados, muito puto aqui, indo pra bandeirada. Diz que o salário já é pouco e ainda tem que ir pra bandeirada. Tu acredita? Eita, acabei de deixar outro aqui.
8: Aí, ó. Ei, esse cara tão puto. Essa é a nossa reportagem da rua.
11: Falei. 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
3: A rocha, rapaz. O povo balançando o pau lá no, na rotatória do Detran. Tá todo mundo indignado. Se não for, perde o carro comissionado, gente. Pode ir. E tem que... Olha, rapaz. Ó, professor Adilson Mucajaí.
8: Ei, vamos pros comerciais faturar e depois a gente volta aí. Vamos faturar. Gislan.
3: Vamos pro comercial, gente.

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9: Oi, oi, estamos de volta, meu povo e minha povo de Roraima. Vamos voltar certo.
10: Tem muita gente nos ouvindo agora, ó. O pessoal lá da bandeirada tá mandando áudio aqui, mandando mensagem, dizendo que tá lá, mas tá comigo.
9: Meu amigo aí, o Cláudio Jorge, fez uma pergunta aí. Não, Cláudio, ele foi liberado. É Cláudio Jorge, é? É, Cláudio Jorge.
10: Cláudio Jorge. A proibição dele usar o nome do Bolsonaro.
9: Ele tá perguntando.
10: Foi por um curto período.
9: O Hélio Bolsonaro, se ele pode usar o nome. É. Pode, ele pode usar.
10: Ele foi proibido, aí entraram com recurso, aí deferiram, aí ele voltou a usar.
9: Ele
10: tá?
9: Vai ele pode usar. É. Inclusive, eu vi uma foto do Fred. O Fred tava numa reunião com ele, macho.
10: Tava.
9: Do lado, ó. E... viu, o bicho deu vontade de dar uma mãozada no Fred pelo telefone, ó.
10: É, o Fred falou que gostou dele. É mesmo. Inclusive, quando eu tava vindo pra cá, eu tava resolvendo umas broncas ali, ele tava fazendo uma carreata. Quem? Ali no... O Hélio Negão? Ali no... Na Avenida Centenário, no bairro Centenário. Ele tava na Avenida Centenário. Assim, tinha uns gatos pingados, tinha umas motinhas lá, não tinha tanta moto não. Mas tinha mais do que quando ele fazia reunião de oração. Na oração ele faz, tem três, quatro, né?
9: Eu tô achando que o Chico Tripa faz mais movimento do que eles quando é candidato.
10: É. O Chico tá me surpreendendo, cara.
9: Não, pô, falando Chico Tripa.
10: Ah, eu pensei que tava falando do Chico Rodrigues. Né?
9: Ah, tá. Eu tô falando de Chico Rodrigues.
10: Quem é Chico Tripa?
9: É o animador que tem de rodeio. Não quer Chico Drima, não?
10: Olha o Márcio Cleto aí, o Márcio Cleto tá nos ouvindo nesse momento.
9: Boa tarde, Salomão Jardel. Aqui é Márcio Cleto, motorista de, por aplicativo. Sampaio vai pegar uma lapada
10: no primeiro turno. Eita! Vai não, Márcio. O Sampaio tá crente que vai empatar. Vai pro segundo turno. Temos que confiar.
9: Inclusive, a fontes lá de dentro que estão me passando informações que ele tá tendo muita dificuldade para viabilizar a vaga dele no TSE, viu?
10: No TSE?
9: No TSE, porque ele tá tentando viabilizar. Se ele perder a eleição, ele não vai ter mais mandato, ele não vai ter mais nada.
10: Não, do TCE, tu diz.
9: TCE.
10: No TCE.
9: Então, eu falei o quê?
10: Ó, TSE.
9: TCE.
10: Ó, depois que o cara perde a caneta...
9: Meu amigo.
10: Esquece, não,
9: mas pai. Ele tem de outubro a dezembro pra organizar isso aí.
10: Não, mas aí todo mundo sabendo que não vai.
9: E se ele não, macho, mas ele pode...
10: Vai.
9: Mas tu não sabe o que é.
10: É.
9: Pelo que eu entendi lá, eles querem tirar o cara que tá subliminar.
10: Sim.
9: Tirar o cara.
10: Indicar ele pro cargo.
9: Não, aí o cara vai entregar o cargo.
10: Certo.
9: Vão encher a parada pro cara.
10: Uhum.
9: O cara vai entregar o cargo.
10: Encher a parada.
9: É.
10: De gasolina?
9: É.
10: Vão encher o carro dele de gasolina. É. Oh, olha a polícia. Ó, Polícia Federal
9: bater aí agora. Aí ele sairia agora, em outubro mesmo, pedir a renúncia, sairia, entregaria o cargo. E aí o Sampaio convocaria, fazia o trâmite na Assembleia, pra eleição ser agora, tá dezembro, pô.
10: Ele quer ser colega do Messias.
9: Quer ser colega do
10: Messias. Olha aí. Eu quero saber se o Sampaio ele vai estar no dia da posse. Imagina se o Jorge Renier ganha para empossar os deputados estaduais.
9: Não.
10: Se o Sampaio vai estar lá?
9: Não, porque o Sampaio... É, em tese ele teria que... Não, em tese...
10: Queria estar lá para ver. Não,
9: acho que o Sampaio confusão. Nem vai na Assembleia, pô.
10: Vai ficar tão triste.
9: Não, vai fazer o que na Assembleia? Ele tem que passar a faixa...
10: Rever os amigos.
9: Será que ele vai sair do grupo de amigos? Será que ele vai sair do grupo de WhatsApp?
10: Não sei. Deixou de ser deputado? É. Uma vez deputado, sempre deputado?
9: Como não, é? Não. Uma vez morto, meu irmão, rei morto, rei morto.
10: É, verdade.
9: Nesse meio político, você é
10: enquanto
9: só
10: você
9: tem. O que você é no momento.
10: Exatamente.
9: Você perdeu o mandato, você é bosta e passa a ser um cidadão comum.
10: Já era, bicho, já era.
9: Não tem valor de nada.
10: Já era. Ó, então,
9: Sampaio... Olha o pobre do Damião, acho. Não tá, ninguém sabe nem quem é pobre do Damião, velho. Um dia desse era governador, agora...
10: Um mês.
9: Foi o governador The Flash de Roraima.
10: Foi menos de 3 meses, não ganhou nem experiência.
9: Mas ele sentiu o gostinho.
10: Se ele fosse pedir...
9: Ele sentiu
10: se gostinho. Se ele fosse no INSS e pedir seguro-desemprego, não tinha como.
9: Não tinha condição.
10: Não tinha nem um mês, não deu nem um mês, cara. Aí é sacanagem.
9: Então, diz que ele está tendo muita dificuldade para viabilizar essa vaga. Inclusive, ele está tentando de noite viabilizar essa vaga, entendeu?
10: Ele tá, me disseram que ele tá tentando sozinho, porque os deputados estaduais aparentemente já abandonaram ele.
9: Ah, já abandonaram.
10: Eu ouvi dizer.
9: Não, mas aí é o seguinte, aí querendo ou não, ele tem a caneta ainda, né? Ele vai ter que viabilizar, né? Tu sabe como é que viabiliza lá, né?
10: A tinta da caneta tá acabando.
9: Tá.
10: A tinta da caneta.
9: Tá bem pouquinho.
10: Tá acabando, vai voltar a ser soldado.
9: Tá pouquinho.
10: Vai voltar pra polícia. Vai voltar.
9: Não, ele não pode ser mais soldado.
10: Okay, é só trocadilho.
9: Okay. Ah, tá, ele não pode ser mais soldado.
10: Ele vai ter que virar youtuber que nem
9: o... Ei, olha aí, o Renê mandou outro áudio aí. Manda aí, Renê, o áudio aí.
10: Posta!
0: Eu só não entendo como é que Roraima é da direita, vai eleger o Arthur, aí tá certo, e aí pra Senado querem botar Helena da Zatu, que é de esquerda, e Tereza Jucá, que é de esquerda, aí eu não entendo.
9: Enrustidos.
10: Roraima é de direita e vai colocar as duas que é de esquerda.
9: Pronto.
10: Falei. Quem tá falando é o Renê, viu? A gente não tem nada com isso. Aqui a gente abre os microfones pra todo mundo. Se quiser mandar áudio aí xingando o papai, a mamãe, todo mundo aí, pode mandar, viu? É o Renê que tá dizendo. É o Renê. Tereza, eu morro de medo de mexer com esse povo e esse povo ficar indignado comigo. Terezinha, meu amor, quem tá falando isso é o Renê, viu? Helena, quem tá falando isso é o Renê. A gente não tem nada com isso.
9: Ei, oi. Eu queria ver dia 5 de janeiro a posse, assim, o Jal, sei lá.
10: É.
9: Tomando posse.
10: Eita.
9: E aí, eleição da Assembleia, esse bicho ganha, que é dia 5 mesmo, é o dia da eleição, né?
10: Imagina se ele vota sobre a carne seca.
9: Tu já pensou se ele vota presidente da Assembleia?
10: Rapaz! Ei, é um post-twist muito doido aí, ó.
9: Meu amigo, vai ser um all-in muito doido, tá?
10: Ele vai ter história pra contar.
9: Não.
10: Ele imagina, já tem história. Não, imagina ele contando, fazendo aquelas lives dele, ele contando o dia que ele dormiu na punk. Teve um dia que eu dormi na punk, fui pra lá, passei uma noite... Consegui refletir sobre a vida. Percebi que tem muita gente que não merece perdão.
9: Até porque ele veio aqui e ele disse que perdoou todo mundo.
10: Perdoou todo mundo.
9: Mas ele refletiu. Exatamente.
10: Um dia na punk dá pra refletir bastante, cara.
9: Meu amigo, um dia na punk. Meu amigo, é um dia de fome, tá? O cara não passa.
10: Rapaz. Inclusive, já, se quiser vir aqui depois da eleição.
9: O Natan da Punk, será que o Natan da Punk tava lá, sabe? O Natan, o cara
10: que da Punk. Natan, se estiver nos ouvindo nesse momento, se estiver aí na Punk, manda uma foto pra gente, manda um áudio. O Natan é agente penal, né?
9: Agente penal.
10: Isso,
9: agente...
10: é nosso ouvinte.
9: Nosso ouvinte,
10: nosso ouvinte. Exatamente. Disse, inclusive, que é meu fã. Me quer muito lá dentro. Eu não quero nada, pai.
9: Ai, bicho. Vou te contar, viu? Rapaz, o que mais, Jardel?
10: Sim, o que é que mais... vamos ver aqui, ó. Teve ação... Olha, ó,
9: governo Lula anuncia proibição... A gente tava falando agora do site das apostas.
10: Do, né? Lula.
9: Governo Lula proíbe, anuncia proibição de bets no Brasil 9 dias antes da eleição.
11: Estou proibindo nesse momento...
9: As bets.
11: Para que o povo não fique endividado. O povo tá endividado demais, companheiro.
9: Rapaz, esse...
10: O povo tá endividado, gente.
9: Esse cara só tem cara de abestado, esse Gomê, né?
10: Quem?
9: Ele tá envolvido até
10: não
9: o talo.
10: Não fala.
9: Ele tá envolvido até o talo.
10: Tu sabe que esse homem aí, ele é
9: procurador-chefe
10: da República, sim, né?
9: O que ele vai fazer comigo?
10: Rapaz, você
9: que ele só pode mexe fazer
10: com gente grande, homem.
9: O que ele vai fazer comigo?
10: Eu mexo só com gente pequena, é. Daniel. Não.
9: Bicho,
10: Por que tu acha que ele tem cara
9: de... E o Ciro lá no Ceará...
10: Fizeram um meio bolado. Inclusive, foi por isso, um dos motivos da briga entre a Michelle Bolsonaro e o Flávio Bolsonaro foi a indicação do Ciro Gomes.
9: A pala tá pau a pau, 44 a 43.
10: E o que foi, mano? O que foi? O novo áudio? Bota aí.
12: Eita, falando em Jals, será que o Jals conseguiu reverter uns votos lá dentro da penitenciária?
9: Ei, pronto. Ele é tão danado que ele conseguiu mexer nos votos lá, tá?
10: O povo de lá vai votar no Jals também, será?
9: Né, você? Quem deve estar puto com ele é o agente penal, o Harrison, né, que é o deputado estadual. Acho que ele pegou os agentes ali tudinho, ele fez a cabeça dos carros tudinho.
10: O Jals conseguiu fazer a cabeça dos agentes, cara.
9: Meu amigo, ele é danado, tá?
10: É, tem uma lábia. Boa
9: lábia. Meu amigo,
10: o Jals... Tem uma lábia.
9: Se o avião da TAM estiver passando em cima da NH6, ele tiver contato com o piloto, ele faz o cabo pousado no meio da
10: NH6. Faz. Só não conseguiu convencer o delegado que foi na casa dele.

0: um grande daquele.
1: O cara, eu tô esperando a música.
0: 13 horas. 13 horas pra achar o helicóptero, a aeronave, né? Que música que tá esperando, macho?
1: Nossa homenagem ao nosso queridíssimo Rick.
0: Ah, do Rick Renner.
1: Cadê? Não, Rick, não, pô, que Deus o tenha aí, viu, amigo?
0: Acidente de...
1: bebi muito ouvindo a música dele.
0: Hã?
1: Bebi demais.
0: Eu já escutei muito Rick Renner também.
1: Demais.
0: Sabe? Só que eu achava que eles tinham até parado de cantar, e fazia tempo que eu não ouvia.
1: Eu sou fã de duas duplas, Rick Renner e Bruno Marrone.
0: Não, Bruno Marrone é top.
1: Rick Renner e Bruno Marrone.
0: Bruno Marrone é top.
1: Agora, o Rick acabou nos deixando, né? Infelizmente.
0: Infelizmente.
1: O mundo da música ficou triste. Mas é a vida, gente.
0: Rapaz, e falar nisso.
1: Vamos orar.
0: Aqui, a gente muda de assunto muito rápido, né?
1: É.
0: Rapaz, o calor em Roraima tá absurdo.
1: Demais.
0: Tá?
1: Muito
0: amigo, tá
1: quente.
0: Tá diferente, ó.
1: Muito quente.
0: Tá diferente esse mormaço, ó.
1: Demais. Inclusive, o Rio Branco baixou mais. Se baixo. Vocês tiverem a oportunidade de irem lá no Rio Branco, vocês vão ver que tá mais baixo, gente.
0: É.
1: Eu tô morrendo de medo de não ter mais água daqui um dia pra lavar. A perereca, essas coisas.
0: Ei, Jardel, quanto foi o jogo da seleção? Nem vi mais.
1: Faz o jogo ruim?
0: Hã?
1: O jogo ruim?
0: Teve jogo.
1: Teve
0: hoje,
1: jogo. Né? Brasil e Austrália.
0: Quanto foi?
1: O jogo ruim, bicho.
0: Tu assistiu?
1: Uma porcaria.
0: Quanto foi?
1: Rapaz, era melhor.
0: 1-1.
1: 1-1. No último minuto.
0: Vini Júnior, todo mundo jogando.
1: No último minuto, o Brasil empatou. Rapaz, é uma blástima, uma coisa dessa. Futebol, eu não perco mais tempo assistindo o Brasil.
0: Não, eu também não perco mais tempo, não.
1: Seleção brasileira.
0: E filho, outra, calma. Toda a Copa eu me organizava direitinho pra fazer jogo de
1: Eu acho que o Vinícius Júnior precisa parar um pouquinho e descansar, sabia?
0: Não, ele tá trabalhando demais.
1: Não, ele tá muito seco. Bicho, deve ser toda hora, não é possível. Vinícius Júnior, descansa,
0: foi,
1: bicho.
0: Ela foi com a roupa. Tu viu a roupa que
1: eu
0: ela
1: vi,
0: foi
1: pro... vi. Parecia uma cadeira gamer, mas eu vi. Vini Júnior, cara. Tem que parar de ficar toda hora, homem.
0: Pela ela vai matar
1: ele. Não
0: ele.
1: Tá correndo, cara.
0: Ela vai matar ele.
1: Tá secando o cara, bicho.
0: E teremos jogo da NFL no Rio de Janeiro, né?
1: Mais um.
0: Mais um.
1: Mais um.
0: Né? Vai ter show do Rick Martin e tudo.
1: Exatamente.
0: No Maracanã,
1: A NFL dos Estados Unidos tá querendo ganhar mercado. Aí todo ano tá trazendo.
0: Um jogo, ela bota um jogo, dois jogos.
1: Né? Exato. O Brasil é um mercado consumidor muito grande.
0: De jogo.
1: O povo, o brasileiro gosta de esporte.
0: Não, inclusive... eu assim, tu acredita que o meu irmão, eu nunca fui ligado não, mas meu irmão, ele para assistir esse jogo dia de domingo lá, da NFL.
1: É bom, basquete que é legal também.
0: Eu já tentei entender esse jogo, é difícil demais,
1: óbvio. Mas quem entende, gosta. Quem entende, gosta. Eu não tenho um saco pra isso não, mas...
0: Tu entende?
1: Eu entendo, mas eu não gosto muito não, eu prefiro futebol.
0: Adoro futebol. Eu também, negócio de não sei quantos jogadores, entra 11, sai 11, sai não sei
1: Tem quem. Alguns amigos que conhecem. Inclusive, tem gente aqui em Roraima que treina.
0: Treina?
1: Rotineiramente aqui em Roraima, ali no Mirandinha. O pessoal treina no Mirandinha.
0: Vai jogar onde esse peão?
1: Rapaz, lá no Mirandinha mesmo.
0: Não, acho que eu já vi no praça. Me falaram, eu acho que no parque, na reforma no Parque Anaú agora, inclusive ia ter um campo de futebol americano.
1: O mercado consumidor Macuxi vai bombar.
0: Eu nunca nem vi uma bola daquela aqui em Boa Vista.
1: A bola oval?
0: É, aquela. Não, não é oval aquela bola?
1: Não, oval não, ela é comum.
0: Mas não é oval. Não sei que circunferência é aquela.
1: É uma
0: não.
1: Bola achatadinha. É. Ela é achatada.
0: É.
1: Aquilo se pegar no zói. Se pegar no zói. Gente do céu. Tem mais
0: um
1: áudio?
0: Mais um áudio,
1: né? É o Renê de novo.
0: Volta aí, Renê.
2: Será se seu pai vai querer passar a faixa de governador ou ele vai entrar com outro recurso aí com o Flávio Dino? Pra não entregar aí o Arthur em janeiro.
1: Não foi com o Flávio Dino, não, homem.
0: Falei.
1: Ele foi conversar, foi com o Gilmar Mendes. Ele jantou com o Gilmar. E aí o pessoal começou a confabular de que ele tinha feito um esquema com o Gilmar. Tá?
0: Cara, agora
1: eu vou te falar. Que dizem por aí?
0: Bicho. Eu não sei, assim, o cara fez, porque não vai saber, né? Mas o Sampaio, pior coisa do Sampaio,
1: Gente do céu!
0: Eu acho que ele ter assumido esse governo, ter mexido os pauzinhos ali.
1: Sim, verdade.
0: Entendeu? Porque...
1: Vai deixar de ser deputado. E ficou menos de seis meses como governador.
0: Ficou menos de seis meses. Pegou mais
1: que
0: uma bomba, pegou um estado, aí pegou uma eleição suplementar, perdeu, achou que ia virar, saiu candidato de novo, perdeu, deixou de ser presidente da Assembleia. Entendeu? Eu acho que ele não fez uma opção muito boa, não.
1: Ele ficou mais que o

0: pegou um enquadro do Arthur que era melhor ter pegado dois murros na cara, tá, Paz?
1: E o Arthur tem um bração, bicho. Não,
0: e o pior foi a cara sem graça do Flávio, do W Dino.
1: Do Marcos. W Dino, é.
0: W Dino.
1: Vamos ver aqui.
0: Meu amigo, bota aí o áudio aí. Bota o áudio aí.
1: Ó, o áudio que o Arthur...
0: Vocês viram o áudio que o Arthur encontrou ele, acho que numa caminhada, não sei.
1: Aí, olha o Arthur. Áudio
2: que
1: o Arthur.
2: Só tomar um cuidado quando estiver falando da minha esposa. A esposa e minha família com toda a minha força. Eu dou minha vida por elas. Deus me deu uma missão pra eu proteger minha esposa e minha família com toda a minha força. Eu dou minha vida por elas. Então, é só tomar um cuidado quando estiver falando da minha esposa.
3: Não, oxe, mas não tem nada a ver, não. É só
2: pra gente antes. Né? Ela tava de férias, quando você disse que ela tava.
0: Meu amigo.
1: Tem nada a ver, não.
0: Deixa eu te falar.
1: Não entrava um vento.
0: Deixa eu te falar.
1: Não entrava um vento no W Dino, viu?
0: Ei, agora o Arthur ele teve classe, tá?
1: Teve.
0: Meu amigo, ele deu uma lapada no cara na classe.
1: Não, ele foi lá, tu viu que ele...
0: Tu sabia que o Arthur ganhou voto com isso aí?
1: Eu sei.
0: Das mulheres?
1: Defendendo a família.
0: A família e tudo.
1: Exatamente. Olha aí, aplauso.
0: O Arthur ganhou voto
1: com isso aí. Ganhou. Porque ele foi lá bater tete a tete com o cara.
0: Eu já vi três mulheres dizendo, isso que é um homem, um marido que defende a mulher, não sei o que é.
1: Não, e ele tá parrudão, bicho. Musculoso.
0: Eu não sei como é que ele tem...
1: Musculoso.
0: Todo dia 5 horas da manhã tá na academia, tu acredita?
1: Esse homem, como é que ele consegue malhar e trabalhar tanto, bicho?
0: É. Gente. Eu acho que, eu, pelo que eu entendi, ele foi falar da mulher que estava viajando.
1: Me apaixonei,
0: né?
1: Por ele.
0: Não é da mulher que estava viajando, o Arthur, né? O
1: W Dino falando mal? Eu não sei o que foi que aconteceu.
0: Eu acho que ele falou alguma coisa da mulher que ela é secretária da prefeitura ainda.
1: Uh-huh.
0: Ela ainda continua sendo.
1: Ah, tá.
0: E eu acho que ela viajou.
1: Entendi.
0: Só que ela tava de férias, pô.
1: Eu achava que a gente ia receber esse enquadro primeiro, sabia?
0: Tu achava?
1: Eu achava que a gente fala mal de todo mundo, aí uma hora alguém ia fazer isso com a gente, mas não. É até verdade. Hoje, ninguém nunca fez isso com
0: cuidado,
1: a gente.
0: Cuidado, tá cantando vitória antes do
1: não. tempo. Não, olha, é que, ó, a diferença é que a gente consegue fazer de forma educada, inteligente e engraçada. O W Dino vai com muita sede ao pote, rapaz.
0: Oxi. Oxi! Mas o que eu achei engraçado é que ele ficou muito sem jeito.
1: Ficou.
0: Pela filmagem, tu vê a cara dele de sem jeito.
1: Ficou assim.
0: Ele fez um ao vivo. Hoje eu entrei, eu tava no trânsito, eu entrei rapidinho, ele tava se explicando, tava pedindo. E pelo pouco que eu peguei assim, ele disse que não afirmou, que ele perguntou.
1: Perguntou. Entendi.
0: Entendeu?
1: Entendi.
0: Foi alguma coisa assim. Só que aí eu tava no trânsito e não assisti. Ele fez um ao vivo que estavam questionando ele sobre esse vídeo do Arthur que rolou tudo que é grupo.
1: Tu acha que o W Dino ganhou voto também, mano?
0: Não, acho que não. Aí não. Eu acho que o W Dino levantou foi a moral do ele levantou foi... Esse vídeo levantou a moral do Arthur.
1: Ainda tá mais.
0: Assim. Ainda mais. Não, assim, foi favorável demais ao Arthur, pô.
1: Eu acho que agora o Arthur vira o Sampaio.
0: Com esse... Sampaio.
1: Eu acho que agora o Arthur vira o Sampaio. Agora o Arthur vai virar do Sampaio.
0: Meu amigo.
1: Que o Sampaio tava empatado com ele, sabe?
0: Tava empatado, né?
1: As pesquisas internas,
0: da Rosane aqui, da empate técnico
1: entre Sampaio e Arthur. Empatado, agora o Arthur ganha.
0: Oxi! Bicho, eu não queria estar no lugar de Sampaio, não. Sampaio sabe que ele não é burro, que ele vai perder a eleição no primeiro turno. Ele sabe, ele tem que governar o Estado, porque querendo ou não, ele é governador do Estado.
1: E se ele fizer qualquer cagada, ele responde.
0: E se ele fizer qualquer merda, ele responde e vai ter consequências lá na frente.
1: Vai.
0: Sério, se ele fizer qualquer merda.
1: É verdade.
0: Entendeu?
1: É verdade.
0: Eu não queria estar no lugar dele, não.
1: E aí, rapaz. Que reviravolta na vida do Sampaio, hein, bicho?
0: E é o seguinte, é duas tacas, porque ele sabe que ele pegou a taca na suplementar e tá pegando a taca agora.
1: E se o Jalcer ganhar, é a terceira taca.
0: Rapaz, aí vira.
1: Imagina o Jalcer deputado e o Sampaio sem nenhum cargo.
0: Ai, bicho. É por isso que ele tá trabalhando dia e noite pra ser do TSE.
1: Pra TSE, ser...
0: entendeu? É conselheiro.
1: Conselheiro, né? Quer ser conselheiro, rapaz. O homem saiu de soldado para conselheiro do Tribunal de Contas do Estado.
0: Não, ele ainda não conseguiu, ele tá se articulando.
1: Mas do jeito que ele se iludiu achando que ia ganhar também?
0: Será que ele vive de ilusões?
1: Não sei.
0: Hã?
1: Tem eleitor achando que o Flávio vai ganhar no primeiro turno, né? Então, fazer o quê?
0: Eita, ele é danado.
1: Por que o Fred não mandou um áudio pra gente, cara?
0: O Fred, ele
1: desconsideração.
0: Ele disse que o filho dele tá vomitando muito. Acho que ele deve estar na privada com o filho dele.
1: Ele disse que
0: o filho tava vomitando. Aí ele não sabe nem mentir. A desculpa que ele deu. O meu filho tá vomitando. Meu chefe tá me obrigando pra Bandeirado, que é a última. Eu falei, mas teu filho não tá vomitando? Tu não tá dizendo que tu não vai pra rádio porque teu filho tá doente? Como é que tu vai deixar teu filho doente?

0: bandeirada. Aí, não, mas tem meu emprego que tá em jogo.
1: Ah.
0: Tem não sei o quê, a rádio me paga pouco. Ganha R$5.600 por mês aqui na rádio.
1: E ainda paga pouco.
0: Ainda paga pouco.
1: Rapaz. R$5.600
0: o salário dele aqui na rádio.
1: Não pode ficar revelando essas coisas não, cara.
0: Ué, doida.
1: Cadê? Vamos ver se tem mais notícias interessantes aqui pra gente.
0: E só trabalha na rádio de sexta, tá? Uma hora. Pagar R$5.600.
1: Tem um assistente, um camarim e ainda tá reclamando. E ainda falta. Olha, dá mais valor o carro comissionado, tá vendo?
0: Dá.
1: E eu estou aqui toda sexta-feira conversando com você, com o Salomão e com os ouvintes que... Aí, aplausos, aplausos.
0: Galera, quero dizer
1: Nicolete
0: que...
1: é proibido, tu viu?
0: Não.
1: Nicolete foi proibido de usar a imagem de Bolsonaro na campanha.
0: Por quê?
1: Tá na Folha, gente, tá na Folha.
0: Saiu
1: tá
0: agora Folha. Isso aí?
1: Notícia, não, do dia 21, segunda-feira.
0: Ah, não tinha
1: visto. A gente comenta as notícias da semana, né? E isso saiu na semana. Nicolete foi proibido a usar a imagem do Bolsonaro. Será se o Nicolete ganha agora?
0: Eu acho que o Nicolete vai ganhar. Eu acho, opinião minha, né?
1: E sabe o que o Nicolete disse?
0: Ah.
1: Perseguição da oposição.
0: É
1: sempre assim. É sempre assim. Diga,
0: aí,
1: diga.
0: Tem mais um que é, Tem deputado federal com mandato correndo da sala pra cozinha, porque o partido não faz três. Não, lá vai fazer só dois. Tá falando da União Brasil. Lá vai fazer só dois.
1: Quem vai ficar fora?
0: Lá vai ficar dois deputados com
1: quem
0: mandato.
1: Quem tu acha
0: fora.
1: Que vai ficar fora?
0: Eu acho que é Gabriel Mota.
1: Aham. Uhum.
0: E
1: Gabrielzão.
0: Gabriel Mota. E vai brigar por duas qual? Vagas, três deputados. Zé Haroldo Catedral, Estélio Denner.
1: Olha.
0: E Pastor Diniz.
1: Quem, um é desses o sogro, três, quem é o sogro do Fred?
0: O do Fred é o Zé Haroldo, né?
1: E o filho dele é o quê do Fred?
0: O filho do Fred?
1: É o quê? Não, o filho do Zé Haroldo.
0: Cunhado.
1: É cunhado?
0: É cunhado, né?
1: Mas existe ex-cunhado, não?
0: Ah, não sei.
1: Será que ainda é cunhado dele?
0: Rapaz. Aí só o Fred pode. Aí só o Fred pode.
1: Calma aí, se tem mais. Olha, outra coisa interessante, não sei se tu soube, entraram com uma ação no STF e acabou o ministro Alexandre de Moraes, né, sendo sorteado para julgar o caso da visita da esposa dele no Senado, não sei se tu viu. Aí ele se declarou suspeito. E acabou fazendo um novo sorteio. E quem assumiu foi o ministro Fux. Fux assume relatoria da ação sobre visitas da esposa de Moraes no Senado.
0: Vixe.
1: Eita, agora se Fux deu.
0: Agora sim isso deu.
1: Se Fux deu aí, ó.
2: É.
1: Eita, Xandão, o negócio aí. O Fux não vai muito com a cara do Xandão não, viu?
0: Vai não.
1: Vai não. Vai. E ele vai ficar responsável por relatar o processo que envolve a esposa do Xanão. Eita, eita, aí vai sair coelho aí, ó. E aí, então, temos mais o quê?
0: Temos mais nada, temos que acabar com o programa. Que...
1: Já deu?
0: Já deu o que tinha que dar.
1: Já.
0: Galera, um bom final de semana, que Deus abençoe.
1: Acabou.
0: Fiquem com Deus.
1: Ah, só pra contar, o advogado Daniel Trindade... Deu uma entrevista dizendo que o candidato dele é inocente, que o candidato é inocente e que ele é alvo e alega, da Polícia Federal e alega perseguição, como a gente já tinha dito. Tá na Folha, gente, viu? Acesse lá folhabv.com.br que todas essas reportagens estão lá, tá bom? É isso aí. Mais alguém? Tem mais um áudio? Mandaram um áudio aí, mais um, antes da gente ir embora? Dá pra ouvir? Dá pra ouvir?
0: Salomão, meu. Um áudio. Bora ouvir o último áudio do cacique aí. Cacique o quê, hein?
1: Lu Pedro.
3: Alexandre de Moraes.
4: Sabonando com meus amigos aí do programa Zoadento, Zoeira, Zoada. A prisão do candidato a deputado federal Daniel Trindade. Isso aí é uma perseguição política? Tem gente aí, gente graúda, não querendo que o Daniel assuma esse cargo de deputado federal, até porque o homem tá bem colocado na pesquisa.
1: Pronto. Então tá dizendo, tá dito. Tchau, gente.
0: Obrigado, valeu, fui.

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3: 6 horas.
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2: Boa noite, agora são 18 horas e 7 minutos aqui na capital Boa Vista. Está começando mais um resumão da Folha, aqui pela melhor do estado de Roraima, Folha FM 100.3. Estamos ao vivo para todo o estado de Roraima, Brasil.

0: Mensagens de segunda a sexta-feira, a partir das 18 horas, nós estamos aqui com o Resumão da Folha. Fique sintonizado sempre na 100.3. E você vai acompanhar hoje no Resumão da Folha. Curso gratuito abre inscrições para capacitar técnico em exportação de frutos. Criminoso invade casa e efetua disparos e foge na garupa de moto em Boa Vista. Com um cigarro de maconha na mochila, estudante é flagrado em escola e é levado à delegacia. Após pagar R$20 mil de fiança, Jalcer Renier deixa a prisão. Os destaques e assuntos mais comentados do dia, agora no Resumão da Folha, que já está no ar.
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2: Que dia que é hoje, Brasil?
0: Hoje é dia 25 de setembro de 2026, Dia Nacional do Rádio. A data lembra o nascimento de Roquete Pinto, considerado o pai do rádio brasileiro, em homenagem à importância desse meio de comunicação no país.
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0: Muito boa noite, está começando mais um Resumão da Folha, aqui pela melhor do estado de Roraima, Folha FM 100.3. Muito prazer, eu sou Jaqueline Amazonas e na operação do programa Gilan Oliveira. Nós estamos aqui, é claro, para levar sempre a melhor informação para vocês, em primeira mão, quentinha, para você saber de tudo que está acontecendo em Roraima, no Brasil e no mundo. Lembrando que a gente tem a nossa retransmissora em Bonfim, 94.7. Chegamos ali em Letem, né? Na Guiana. Você também fica ouvindo a Folha FM 100.3. Me diz qual é outra emissora que pega através da sintonia, né? Não tem outra, só tem essa aqui. A Folha FM 100.3, a melhor do estado de Roraima.
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0: E mais de 17 milhões de eleitores não têm biometria cadastrada. Sayonara Moreno traz mais detalhes.
3: Para votar este ano, não tem o cadastro da digital registrado na Justiça Eleitoral, mas poderão votar mesmo assim nos primeiro e segundo turnos das eleições em 4 e 25 de outubro. Na verdade, a chamada biometria facilita bastante a identificação do eleitor na hora de ir às urnas, mas quem ainda não fez o registro não está impedido de escolher os candidatos para os cargos em disputa. Os dados do Tribunal Superior Eleitoral mostram que quem não tem a biometria equivale a pouco mais de 10% dos mais de 158 milhões de eleitores que podem ir às urnas. Vale lembrar que a biometria é obrigatória para os novos eleitores na hora de tirar o título pela primeira vez, exceto os que se cadastram no exterior. A exigência não vale para a hora de votar. Todas as sessões eleitorais do Brasil terão leitores biométricos. Para quem tem a biometria cadastrada, a identificação é feita na hora da liberação do voto, por meio da conferência da impressão digital. Isso garante uma segurança a mais de que é você mesmo quem está votando com seu título. Agora, caso o sistema não consiga ler a digital em até 4 tentativas, ele adota outras formas de identificar o eleitor para que tenha o voto garantido. E são justamente essas outras formas, como perguntar o ano de nascimento, que são usadas para quem não tem a biometria cadastrada na Justiça Eleitoral.
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0: 18 horas e 12 minutos. Vai mandando sua mensagem 95 99115 2155 e participe da nossa programação. Agora a gente vai falar sobre Jalcer Renier, que deixou a prisão. A justiça decidiu liberar em audiência de custódia nesta sexta-feira, dia 25 de setembro, o ex-presidente da Assembleia Legislativa de Roraima, Jalcer Renier, do PSDB, candidato a deputado estadual. Entretanto, ele ainda segue na penitenciária agrícola do Monte Cristo, onde ainda deve passar por procedimentos burocráticos antes de deixar a unidade. Ele chegou na PANC ontem, quinta-feira, dia 24 de setembro, após ser preso em flagrante pela Polícia Federal. que encontrou com ele 19 mil em espécie, celulares, anotações de gestão de campanha que levantaram por parte da corporação.

0: corporação, indícios de suposto crime eleitoral. A prisão em flagrante foi feita durante o cumprimento dos mandados de busca e apreensão no âmbito da Operação de Filargíria, né, a qual visa apurar outros supostos crimes, lavagem de dinheiro e desvio de recursos públicos. Em nota, a defesa de Jalce Renier diz que o candidato recebeu a decisão de liberdade com serenidade e reafirmou, abre aspas, sua confiança na justiça, no devido processo legal, no Estado democrático de direito e dentro dos trâmites legais, haverá o regular esclarecimento dos fatos, fecha aspas.
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0: 18 horas e 14 minutos aqui na capital Boa Vista. Vai mandando sua mensagem 95991152155 e participe.

0: conseguir, vai compartilhando, vai curtindo a nossa live. Quanto mais curtidas, é melhor aqui, né, pra gente sempre aparecer no YouTube pra vocês ficarem bem informados. Quero agradecer a audiência de todos vocês que acabam assistindo a gente pelo YouTube, na televisão, aí em Samaúma, Alto Alegre, Caracaraí, Iracema, Rorainópolis, São João da Baliza, Uiramutã, em todos os municípios aqui do estado de Roraima. Agora são 18 horas e 14 minutos.
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0: E a Anvisa manda recolher 2 lotes de remédio contra esclerose múltipla. João Barbosa traz mais detalhes sobre este assunto.
2: A Anvisa, Agência Nacional de Vigilância Sanitária, determinou o recolhimento de 2 lotes do medicamento Ocrevus, colocados no mercado em julho pela empresa Lafmed Distribuidora. A medida, publicada no Diário Oficial da União nesta sexta-feira, é válida para os lotes de finais 14 e 06 do Ocrevus, líquido, na dosagem de 300 miligramas. Ele é indicado para tratamento da esclerose múltipla, doença autoimune que afeta o sistema

0: atualizados e publicados no Diário Oficial da União desta sexta-feira. Eles começam a valer no dia 1º de outubro. A atualização foi feita a partir de informações repassadas pelos estados e o Distrito Federal. Esses valores são usados como base de cálculo do ICMS, que é o imposto estadual, e não são necessariamente os preços que os consumidores vão encontrar nas bombas. Outros fatores também influenciam, como transporte e margem de lucro. Trata-se dos preços de querosene de aviação, etanol, gás natural veicular e industrial e óleo combustível. O preço médio mais alto do etanol é no Amapá, R$ 5,81, e o mais baixo é praticado em São Paulo, R$ 3,77. Tocantins tem o valor médio mais alto do combustível de aviação, R$ 9,82. Já o Distrito Federal lidera no preço do gás natural veicular, R$ 6,78 o metro cúbico.
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2: 18 horas e 20 minutos, vamos para um breve intervalo comercial, não saia daí. Na volta a gente fala com os nossos ouvintes e também, né, a gente traz mais informações para você, ouvinte da melhor do estado de Roraima, Folha FM 100.3, não saia daí.
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1: Voltamos com o resumão da Folha, agora são 18 horas e 24 minutos. O Jardel Silva está ouvindo a gente pelo YouTube. Mandou aqui: oi, boa noite, Jaqueline. Manda um alô aí para nós aqui na Fazenda Brasil, em Samaúma, pro meu primo Jardelson Dário, Jefeli Dávila, para minha mãe no Raimundão. Um beijo para você e um abraço assinado Alessandro. Muito obrigada, Alessandro, pela sua companhia, meu querido, aí no Samaúma. Aproveito, Alessandro, já mando aí um boa noite para todo mundo, né, que mora no Samaúma, aí na sede, aí nas redondezas. Muito obrigada pela sua audiência. Boa noite, Jaqueline Amazonas, como sempre prestigiando o seu programa e ficando bem informado com as notícias do estado, do Brasil e do mundo. Gerson Maciel, muito obrigada pela sua audiência, meu querido. A gente tem mais ouvintes aqui: Tânia, Ju Raposo, Paula Cris, Elizabeth, Antônio, Auxiliadora, Tony, Leiliane, Ivaneide, Lene, Decilene, Márcia, Joelma, Renato, Alessandra, Bruna, Franciele, Solange, Robson, Paulo, Fátima e todos vocês. Estrogenilda também está na escuta. E todos vocês que estão aqui sintonizados na melhor do estado de Roraima. Dona Ivone mandou mensagem. Boa noite, Dona Ivone.
2: Boa noite, minha princesa linda, Jaqueline Amazona, boa noite. Estou aqui ouvindo o programa, minha princesa. Eu não perco seu programa nem um dia.
1: Coisa
2: nem um
1: boa.
2: Programa, nem um programa da rádio eu não perco.
1: Coisa boa.
2: Do Atanael, o programa do Atanael todinho. Só que eu não mando mensagem para ele, porque ele não veja minhas mensagens. A AG, Atanael, aí o da Eves Campo, o da Cida... da Cida da Cerda, de tudo aí da rádio, não perco nenhum programa. E uma boa noite para você, para vocês aí da rádio, um bom final de semana, que Deus abençoe.
1: Amém.
2: Até amanhã, né, minha princesa?
1: Até amanhã.
2: Um abraço, minha princesa.
1: Um beijo para a senhora, Dona Ivone, todo mundo de Alto Alegre, né, ali na sede, todo mundo ao redor ali, ouvindo a gente, graças a Deus, né, na nossa 100.3. Agradecer a audiência de todos vocês, a companhia durante toda a semana. Quero agradecer, né, vocês que sempre estão aqui com a gente de segunda a sexta-feira a partir das 18 horas. Agora são 18 horas e 27 minutos.
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1: A Agência da Defesa Agropecuária de Roraima, ADER, abriu as inscrições para o 21º curso para habilitação de responsáveis técnicos para a emissão do Centro Fisiosanitário, perdão, de origem, e no Centro Fisiosanitário de Origem Consolidado. A formação permite que a inclusão de pragas na habilitação de profissionais já credenciados. A capacitação prepara novos responsáveis técnicos para a emissão de certificados relacionados às principais pragas, né, presentes em Roraima, como a mosca da carambola e entre outras pragas que existem aqui no estado. Além da inscrição pelo edital disponível no site da ADER, os interessados podem entrar em contato pelo número 95-984-12-1181. Vou repetir, 95-984-12-1181, com apoio da equipe da agência no processo.
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1: Brasil participa de reuniões na ONU sobre o Atlântico Sul e refugiados. Gabriel Corrêa traz mais informações.
3: A delegação brasileira mantém participação em eventos paralelos à Assembleia Geral da ONU, que ocorre em Nova York. O ministro das Relações Exteriores, Mauro Vieira, presidiu nesta quinta a reunião da Zona de Paz e Cooperação do Atlântico Sul. O Brasil preside o grupo até 2029. Durante o encontro, os 24 países discutiram a governança, segurança e defesa, além de meio ambiente e desenvolvimento sustentável do oceano. Os ministros trataram da estratégia de cooperação do Rio de Janeiro, adotada em abril deste ano. A República Democrática do Congo assinou a Convenção sobre a Proteção do Meio Ambiente Marinho, o primeiro acordo multilateral negociado pelo grupo, criado há 40 anos, para evitar conflitos, militarização e o uso para fins nucleares do Atlântico Sul. Mauro Vieira também co-presidiu, na quinta-feira, a reunião em apoio à Agência da ONU para Refugiados da Palestina. Ao lado de Espanha e Jordânia, participaram o secretário-geral, Antônio Guterres, e o presidente da Assembleia da ONU, Khalilur Rahman. O ministro brasileiro lembrou que, quase um ano após o anúncio do plano para pôr fim ao conflito em Gaza, 2 milhões de refugiados palestinos ainda sofrem deslocamento, abrigos inadequados e insegurança permanente. 390 funcionários da agência morreram no trabalho de auxílio aos refugiados. E na quarta-feira, o Brasil também assinou o marco de cooperação estratégica com os Países Baixos, para acelerar a cooperação cultural, comércio sustentável, investimentos, energias limpas, combate ao crime, tecnologia e inovação, entre outros temas. Brasil e Países Baixos celebram este ano 2 séculos de relações diplomáticas.
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1: 18 horas e 30 minutos aqui na capital Boa Vista. Agora a gente vai para o site da folhabv.com.br, né? A manchete que acabou de entrar aqui no site: adolescente investigado por estupro de vulnerável contra a irmã é apreendido. Vamos para essa informação. Agentes da Delegacia de Defesa da Infância e da Juventude cumpriram na manhã desta sexta-feira, dia 25 de setembro, no bairro Operário, o mandado judicial de busca e apreensão com internação provisória contra o adolescente de 16 anos, investigado pela prática de ato infracional análogo ao crime de estupro de vulnerável contra a própria irmã de 13 anos. Além de suspeita de envolvimento com a comercialização de entorpecentes. Durante o cumprimento da medida, os policiais também identificaram uma situação de vulnerabilidade envolvendo outras crianças que permaneciam no imóvel e acionaram a rede de proteção. Tem mais uma.
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1: Candidato Jalcer Renier deixa a PANC após um dia de prisão. Vamos só dar um resuminho para vocês aqui, é só acessar o site da folhabv.com.br e ficar bem informado. O ex-presidente da Assembleia

0: no site folhabv.com.br.
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0: Com um cigarro de maconha na mochila, estudante é flagrado em escola e levado à delegacia. Um jovem foi apreendido após ser flagrado com um cigarro de maconha dentro da escola estadual Ildebrando Ferro Bittencourt, localizado no bairro São Francisco, na manhã desta sexta-feira, 25 de setembro. A polícia militar foi acionada pela gestora da instituição, que informou ter localizado o entorpecente na mochila do estudante durante a rotina escolar. Ao ser questionado pelos policiais, o menor negou a posse e alegou que o material não lhe pertencia. O jovem foi conduzido à Delegacia de Polícia Civil, onde o caso foi registrado para adoção das medidas legais.
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0: Agora são 18 horas e 33 minutos. A gente recebeu uma mensagem aqui, acho que é Davis. Oi, boa noite, Jaqueline. Manda aí um alô pro meu patrão Denis, lá da oficina de moto peça, no Alto Alegre. E pra minha mãe, lá na Venezuela, assinar, quem assina é Dário. Obrigada, Dário, pela sua audiência, meu querido. Muito obrigada. Você está na melhor do estado de Roraima. Fica bem informado. É claro que aqui na Folha FM 100.3. E a gente também vai ter a cobertura, hein, nas eleições 2026, vai estar o dia todinho aqui, a gente trazendo informações de tudo que está acontecendo ali fora, ali nas sessões eleitorais, aqui na Folha FM. A gente vai estar com a nossa equipe aqui, né? Na externa, no estúdio. Tudo que você quer saber sobre a eleição, você vai ficar sabendo, é claro, aqui na melhor do estado de Roraima, Folha FM 100.3. E vamos para a previsão do tempo de amanhã.
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0: O mínimo é 26 graus, a máxima é 35 graus. Segundo o site Clima Tempo, sol com

0: uma mudada no clima, né? E aí já começa com outra situação. A gente tá falando a previsão para amanhã, né? Uma previsão que pode mudar, hein? Vamos agora para Alto Alegre. A mínima 24 graus, a máxima 34 graus. Segundo o site Climatempo, sol com muitas nuvens de manhã e pancadas de chuva à tarde. À noite, a chuva para. Eita, vai ter chuva, Alto Alegre. Quero saber amanhã aí no Conectado se vai estar chovendo mesmo em Alto Alegre, como é que vai estar o clima aí de outros municípios do estado de Roraima. Agora são 18 horas e 36 minutos, o Resumão da Folha fica por aqui. Sonoplastia foi de Irlan Oliveira, reportagem de toda a equipe de jornalismo da FolhaBV.com.br e agências parceiras. Obrigada pela sua audiência, obrigada pelas mensagens. Fique agora às 19 horas com o MP Boa, com o Fábio Tarcísio, que eu volto amanhã, a partir das 9 horas da manhã, de 9 às 11 horas. Você tem um encontro marcado aqui comigo, com o programa Conectados. É um programa de entretenimento, né, com forró, sertanejo, momento Rivotril, com muita... música boa pra você, é claro, saber de tudo que acontece aqui no estado de Roraima. É, quem sabe tem alguma notícia de última hora, a gente acaba falando aqui no nosso programa de entretenimento. Mas o importante é que vai ter muita música boa, playlist atualizada pra você dançar um forrozinho logo de manhã cedo e ficar animado. Agora são 18 horas, o Gilan tá sorrindo, por quê, Gilan? São 18 horas e 37 minutos, um bom final de semana para vocês. Olha, aproveite com responsabilidade, hein? Vamos aproveitar o nosso dia, o nosso final de semana com os amigos, com a família, mas com responsabilidade. Eu espero por todos vocês na segunda-feira a partir das 18 horas. Até lá!
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1: 19-5-991-15-21-55. Um grande abraço para você, onde quer que você esteja ligado na nossa programação, nesses dias que antecedem aí a campanha, o fim da campanha eleitoral e o dia da eleição para a escolha aí dos novos representantes do nosso querido estado de Roraima e do Brasil, né? Então é um momento de fazer exame de consciência e votar em quem você acha melhor, tá certo? 19 horas e 6 minutos, um grande abraço, obrigado pelo carinho. Vamos começar a nossa programação tocando música, sucesso de qualidade.
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1: pra você que está ligado. Maneva, vá viver, meu irmão.

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2: 19h35, boa noite, passeando comigo nesta festa musical por aqui, curtindo a gente. Ah, oi, boa noite, Jaqueline, manda aí um alô pro meu patrão, Denis, lá da oficina de motopeça Alto Alegres, e pra minha mãe lá na Venezuela. Aqui é Dário, alô Dário, grande abraço, boa noite pra você, tudo de bom, né? Abraço. A Sandra de Assis, um grande abraço, boa noite. Alô Dani, um alôzão super especial. Elisângela Batista tá comigo, tá curtindo a nossa programação. Meu amigo Wesley Araújo.
3: Um abraço, minha joia. Uma noite abençoada, iluminada. Bom fim de sexta-feira, hein?
2: Top.
3: Das 19 às 21, a MP boa. O melhor que tá tendo, você não tá entendendo não. Fábio tá aceso, aquele abraço, minha joia. Desejar um fim de semana aí maravilhoso a todos os amigos ouvintes que estão na sintonia, na frequência da Rádio do Povo que ama Roraima, Folha FM 100.3. Tá bom, cabra bom? Capital do Vento, Boa Vista, Roraima, Brasil, QTH de sossego, pezinho pra riba com a central ligada. Ô, calor, hein?
2: É.
3: Aqui tá o frio do estúdio aí, você tá entendendo? Tudo de bom.
2: 18 graus. Antônio de Lima, grande abraço, boa noite, tudo de bom, Almir Mesquita. Boa noite, locutor Fábio Tarcísio, Almir Mesquita, curtindo a nossa programação, meu amigo Beija-Flor Caminhoneiro, também ligado, curtindo a gente.
4: Boa noite, eu por cá, Beija-Flor, e meu parceiro Stani. Só na guarda aqui do carregamento, vou Poranga aqui, uma paisagem do momento, positiva.
2: Positivo, mano, alôzão super legal também, quem tá comigo é a Rocinete, estamos na audiência do MP Boa aqui no sítio Nova Vida, em Mucajé, sou o Rocinete, juntamente com meu esposo Francisco Cesário, um grande abraço. Quero mandar alôzão super legal, meu amigo Biro, lá do Boteco do Biro, ligado, curtindo a gente, alô, alô, amanhã tem, Biro, amanhã Arraial do Biro, lá no Urubuzinho, no seu boteco, vai lá curtir aí a programação, valeu!

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